0: Na próxima segunda-feira, dia dedicado à padroeira do Brasil.
1: De acordo com o Ministério do Turismo, mais de 500 mil fiéis são esperados para as celebrações e o feriado prolongado deve movimentar cerca de 3 bilhões e 590 milhões de reais na economia da região.
0: Neste ano, a rota de peregrinação Caminho da Fé, que termina no Santuário de Aparecida, passa a ser reconhecida por lei como Rota Turística Nacional, com o objetivo de estimular o turismo religioso, cultural e rural.
1: Para quem vai a região, a recomendação é redobrar a atenção nas estradas, que recebem grande número de romeiros a pé e de bicicleta.
0: Centenas de estudantes e pesquisadores tiveram seus trabalhos interrompidos pelo incêndio que atingiu laboratórios da Universidade Federal de Pernambuco na noite da última quarta-feira.
1: A Polícia Federal instaurou um inquérito e iniciou a perícia para apurar o caso.
0: Por conta do episódio, a CAPES, Coordenação de Aperfeiçoamento de Pessoal de Nível Superior, anunciou a prorrogação de bolsas e apoio para a retomada das pesquisas em outras instituições.
1: No local será erguida uma nova estrutura com 7 mil metros quadrados e recomposição total dos laboratórios.
2: A nova estrutura que será erguida na Universidade Federal de Pernambuco terá cerca de 7 mil metros quadrados, mais que o dobro da área do prédio atingido pelo incêndio. A previsão é que a obra comece após a conclusão da perícia e das investigações sobre o ocorrido. Também será feita a recomposição dos equipamentos dos laboratórios atingidos. O ministro da Educação, Leonardo Barchini, esteve na universidade para acompanhar de perto a situação.
3: A minha vinda aqui, primeiro, para prestar solidariedade aqui à comunidade acadêmica da universidade, em especial aos professores, aos cientistas, aos estudantes que faziam suas pesquisas aqui no prédio, e tudo aquilo que for necessário nós faremos para que os prejuízos sejam os mínimos possíveis, principalmente prejuízo na pesquisa e principalmente no bem-estar dos estudantes.
2: No local atingido, funcionavam laboratórios de diferentes áreas, como fármacos, genética e inovação terapêutica. Nesses espaços, estavam em andamento pelo menos 200 trabalhos acadêmicos. A CAPES anunciou que, com o incêndio, as bolsas de pesquisadores serão prorrogadas pelo tempo necessário à continuidade dos trabalhos. Estudantes de doutorado e mestrado poderão dar andamento às pesquisas em instituições estrangeiras e nacionais, em parceria com a UFPE. A Polícia Federal está investigando as causas do incêndio. Foi instaurado inquérito e iniciados os trabalhos de investigação e perícia. Por enquanto, o trabalho é feito com a ajuda de robôs e drones, já que as condições do prédio ainda não permitem a entrada dos peritos. A ideia é identificar a origem do fogo e reconstruir a dinâmica do incêndio. Reportagem Graziela Mendonça.
0: Abastecer o carro deve ficar mais barato a partir desse mês.
1: O governo federal zerou os impostos sobre a gasolina por 30 dias e ampliou os subsídios ao etanol e ao diesel importado.
0: As medidas buscam conter a alta dos combustíveis gerada pela crise internacional do petróleo, em razão dos conflitos no Oriente Médio.
1: Além dos subsídios, postos e distribuidoras passam por fiscalização reforçada para garantir que a redução chegue ao consumidor sem abusos.
4: Com a decisão, fica zerada por 30 dias a cobrança dos impostos PIS, COFINS e CID sobre a importação e a comercialização de gasolina. Esse período pode ser prorrogado. No caso da gasolina, o desconto será de 89 centavos por litro. Também foi prorrogada a desoneração do etanol hidratado, de 19 centavos por litro. Além disso, foi anunciada uma subvenção extra aos importadores de óleo diesel. Agora, eles passam a receber R$ 1,40 por litro a mais, além dos R$ 2,12 que já estavam em vigor. O montante, que deixará de ser arrecadado, será compensado com receitas extraordinárias do petróleo da União. O ministro do Planejamento e Orçamento, Bruno Moretti, explica os impactos das medidas.
5: Isso vai trazer ainda mais tranquilidade para a garantia de abastecimento interno, para a nossa oferta, e de estabilidade de preço. O custo, repito, dessa subvenção vai no valor de 1,6 bilhão por esse período de 30 dias.
4: Também foi apresentado um balanço da Operação Carga Pesada, que fiscalizou os preços praticados nos postos de combustíveis. Na primeira fase da operação, foram fiscalizados 11.140 postos e 463 distribuidoras. Já na segunda fase, foram realizadas 676 ações. O secretário nacional de Consumidor do Ministério da Justiça e Segurança Pública, Ricardo Morishita, afirmou que o trabalho de combate às práticas abusivas continuará.
6: Foram realizadas 271 medidas nessas duas semanas e meia pela Senacom, sendo compreendidas 142 notificações, que é o acompanhamento e monitoramento de preço documentado, mas também 129 processos administrativos sancionatórios, onde há uma acusação formal sobre a elevação dessa margem de preço. Essas medidas vão continuar, elas são de natureza permanente e a gente espera cada vez mais encontrar uma normalidade ou pelo menos uma adequação.
4: As ações buscam conter a alta dos preços dos combustíveis provocada pelo conflito no Oriente Médio. O preço do petróleo passou de $100 por barril, mais de 40% acima do valor registrado antes da guerra. Colocução de Thaís de Araújo, reportagem Márcia Fernandes.
0: Pois é, e abastecer o veículo com etanol ou diesel no Brasil vai além da escolha na bomba. Movimenta uma ampla cadeia produtiva, gera empregos e tem impacto na renda no país.
1: Com mudanças recentes no percentual de biocombustíveis misturados à gasolina, os motoristas também exercem papel fundamental na fiscalização, podendo denunciar irregularidades.
0: Confira na reportagem de Luana Karen.
7: Os carros ainda eram raros nas ruas quando o etanol começou a ser pesquisado no Brasil. Era a década de 1920 e a ideia era reduzir a dependência do petróleo que vinha do estrangeiro. Mas foi na década de 1970, com o encarecimento dos combustíveis fósseis após sucessivas crises, que surgiu no Brasil o Programa Nacional do Álcool, o Proálcool. Como explica o professor de Química da Universidade de Brasília, Paulo Anselmo Soares.
8: Na década de 70, quando tem aquelas crises do petróleo, e aí a gente tem várias iniciativas, uma delas é o etanol, mas a gente teve outros também, como o carvão vegetal, também teve a iniciativa do óleo e o biodiesel para substituir o diesel de petróleo.
7: Atualmente, o Brasil produz etanol anidro, que é misturado à gasolina, e etanol hidratado, disponível diretamente nos postos de combustível. Desde 1º de agosto, a mistura de etanol anidro à gasolina passou de 30% para 32%. Já o biodiesel está disponível apenas na mistura com o diesel. Em cada litro de diesel, está autorizada a adição de 15% de biodiesel. O professor Paulo Soares, da UNB, explica que a maior parte da matéria-prima para a produção do biodiesel vem da soja.
8: 70%, 75% que vem da soja. Aí temos mais um pouquinho aí que vem de outras commodities agrícolas, como, por exemplo, o caroço de algodão. Mas a gente também tem o processamento aí de um monte de resíduos do frigorífico.
7: A diretora do Departamento de Biocombustíveis do Ministério de Minas e Energia, Lorena Mendes de Souza, destaca que o uso de biocombustíveis reduz impactos ambientais e movimenta toda uma indústria nacional criada em torno das produções de etanol e biodiesel.
9: Porque eles são uma das principais ferramentas que a gente tem para reduzir emissões de gás de efeito estufa. Mas, na verdade, eles acabam fazendo muito mais do que isso. Fortalecem a segurança energética, a segurança do abastecimento. Acaba gerando emprego, renda, desenvolvimento em todas as regiões do país.
7: No Brasil, a Agência Nacional do Petróleo, Gás Natural e Biocombustíveis, ANP, é o órgão responsável por definir as especificações dos combustíveis e também por fiscalizar a qualidade de toda a cadeia de abastecimento. O consumidor também pode contribuir para a identificação de possíveis irregularidades, fazendo denúncias no telefone da ANP, o 0800-970-0267. Reportagem Luana Karen.
1: Atenção, pescadores artesanais de todo o país. Foi ampliado o prazo para solicitar o seguro defeso.
0: Agora, os trabalhadores podem fazer o pedido entre 30 dias pedido 30 dias antes e até 90 dias depois do início do período de restrição da pesca. A mudança busca facilitar o acesso e garantir o benefício a quem tem direito.
1: O período é marcado pela pausa temporária na pesca para proteger a reprodução dos animais.
0: Além do novo prazo, o INSS confirmou o pagamento do quarto lote do seguro defeso para mais de 21 mil pescadores.
1: Os depósitos acontecem entre os dias 13 e 17 de outubro. Para consultar a data exata da liberação, o trabalhador deve acessar o aplicativo da carteira de trabalho digital.
0: Se preferir, a consulta também pode ser feita pelo telefone pela central Alô Trabalho, no número 158.
1: Quem trabalha por conta própria encontra no acesso a novos clientes a oportunidade de aumentar a renda dos pequenos negócios.
0: E na Semana do Empreendedor, uma ferramenta gratuita conecta prestadores de serviço a demandas de órgãos públicos. É a plataforma Contrata Mais Brasil.
1: E ainda tem a possibilidade de crédito e renegociação de dívidas para pequenos empresários. Confira na reportagem.
10: Quem trabalha por conta própria sabe. Encontrar um novo cliente pode fazer diferença no fim do mês. Assim foi com Gutenberg, que presta serviços gerais em Pernambuco e conseguiu uma oportunidade de trabalho em um posto de saúde no Recife. A contratação aconteceu por meio do Contrata Mais Brasil, plataforma que aproxima pequenos negócios de órgãos públicos e envia ao empreendedor, pelo WhatsApp, avisos sobre oportunidades de contratação de acordo com a atividade e o município.
11: Eu identifiquei uma demanda que eu poderia realizar o serviço. Contactei o gerente, realizei a visita técnica. No outro dia já fui contratado, que foi para troca de película fumê, para colocar nas janelas do posto de saúde. Emiti a nota fiscal e o gerente já realizou o pagamento no Pix.
10: Desde o ano passado, o Contrata Mais Brasil registrou 68 milhões de reais em contratos firmados. Atualmente, há 602 oportunidades disponíveis para prestação de serviços. Nesta Semana do Empreendedor, marcada pelo Dia do Empreendedor, no último dia 5, a experiência de Gutenberg mostra como o acesso a oportunidades pode abrir caminho para quem já está pronto para trabalhar. Mas quem trabalha por conta própria também precisa de apoio para organizar o negócio. Sobre esses serviços, fala o ministro do Empreendedorismo, da Microempresa e da Empresa de Pequeno Porte, Paulo Henrique Pereira.
12: Quando um pequeno negócio consegue chegar a um novo cliente, isso pode representar mais renda, mais trabalho e uma oportunidade de crescimento. E hoje, já existem ferramentas disponíveis para ampliar essas possibilidades e também facilitar o acesso a crédito e outros serviços importantes para quem empreende.
10: Entre essas opções estão o Procred 360, linha de crédito para MEIs e microempresas, e o Desenrola MEI, voltado à renegociação de dívidas. Para conhecer essas e outras opções, basta acessar o portal do empreendedor no endereço gov.br/empreendedor. Reportagem Andressa Conde.
0: Segunda-feira é Dia das Crianças e quem vai comprar os presentes nesse final de semana precisa ficar atento com a qualidade dos brinquedos.
1: Desde setembro, o Inmetro tem realizado operações de fiscalização em todos os estados para averiguar se os produtos atendem aos requisitos técnicos e de segurança antes de chegar ao consumidor, inclusive nas vendas pela internet.
0: Confira os cuidados que você deve ter na hora das compras, na reportagem de Márcia Fernandes.
13: Na hora de escolher o brinquedo ideal para o Dia das Crianças, tem gente que leva em conta se o objeto vai ser divertido, se vai agradar o presenteado, mas é preciso ter atenção na escolha. Segundo o Inmetro, um dos cuidados importantes é observar o selo que indica se o presente corresponde à idade da criança. É preciso observar também se há peças pequenas ou produtos tóxicos na composição. Valnei Cunha é chefe da divisão de fiscalização do Inmetro. Ele explica que uma das principais medidas que devem ser tomadas é verificar se ele possui o selo de identificação da conformidade do Inmetro.
14: Quando um produto ele é certificado pelo Inmetro, ele obrigatoriamente vai passar por vários ensaios, vários testes, para que possa caracterizar a segurança do uso desse produto.
13: O Inmetro destaca que é preciso ter cuidado também com os chamados squishes e slimes, brinquedos macios, que muitas vezes imitam alimentos e possuem texturas atraentes. Diferente do que muitas vezes é divulgado nas redes sociais, esses materiais não podem ser aquecidos no micro-ondas, forno ou outras fontes de calor. Vale também a regra que deve ser seguida na escolha de qualquer brinquedo: observar a procedência, a faixa etária e as informações de segurança, como o selo. É o que aponta Valnei Cunha, do Inmetro.
14: Quando você tem um brinquedo, ele apresenta o selo do Inmetro, o Inmetro está atestando que ele passou por vários ensaios para mostrar a qualidade e a segurança no uso daquele produto.
13: Outra dica importante é comprar sempre no mercado formal, evitando camelôs e feiras, um cuidado que o aposentado Antônio Elcio faz questão de tomar.
15: Eu compro sempre na loja, que é mais seguro, né? A gente vê cedo de metro, vê tudo, né?
13: Daniel Carnaúba é diretor do Departamento de Proteção e Defesa do Consumidor. Ele destaca que o consumidor pode procurar órgãos competentes no caso de comprar um produto falsificado.
16: Primeiro, fazer uma reclamação direta para a loja ou para o site aonde ele adquiriu. É importante também que o consumidor reporte esse caso para os órgãos de defesa do consumidor, fazer uma denúncia para os PROCONs.
13: Empresas e estabelecimentos que comercializam produtos não regulamentados estão sujeitos a penalidades. Se o consumidor identificar um brinquedo falsificado ou sem o selo do Inmetro à venda, pode comunicar o caso à ouvidoria do Inmetro pelo telefone 0800-285-1818. Reportagem Márcia Fernandes.
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1: Imagine fazer uma viagem e ao invés de se hospedar em um quarto, você vai ficar numa cabine. Os corredores ganham outro nome, são decks. E pelas janelas do hotel flutuante, uma cidade diferente da costa brasileira no horizonte.
0: É chegada a temporada de cruzeiros, que vai de outubro a abril do ano que vem.
1: Os navios podem chegar a receber mais de 6 mil passageiros em uma só viagem.
0: A previsão dessa temporada é de mais de 830 mil leitos com diferentes roteiros.
1: E quem já viveu a experiência garante. Além da estrutura de lazer a bordo, viajar de cruzeiro é a oportunidade de conhecer vários destinos sem precisar desfazer as malas a cada parada.
18: Uma luz azul me guia com a firmeza e os lampejos do farol.
19: Mais de 7 mil quilômetros do território brasileiro são banhados pelo mar, formando praias paradisíacas e paisagens de tirar o fôlego. E já que estamos falando de mar, que tal viajar por ele? No mês de outubro, abre oficialmente a temporada de cruzeiros no Brasil. Até abril, estão previstos 8 navios que vão oferecer 187 roteiros e 675 escalas. Os dados do Ministério do Turismo mostram um aumento de 24% em relação à temporada anterior. Viajar por diferentes destinos sem trocar de hotel, carregar malas ou abrir mão do lazer. Essa opção tem atraído cada vez mais gente e de todas as idades. É o que conta o Daniel Marrocos, especialista no segmento.
20: O melhor custo-benefício dentro de uma viagem, você já inclui a alimentação, hospedagem, deslocamento, todo o entretenimento. Então, dentro de um pagamento só, a gente consegue englobar todos os serviços. Acaba sendo muito prático e econômico.
19: Há quem avalie o cruzeiro como um resort flutuante. A bordo, os passageiros encontram piscinas, restaurantes, além de shows e festas. E uma viagem de cruzeiro também pode ter um significado especial. Para além do turismo, a experiência pode realizar um sonho. O Raimundo Feitosa embarcou no cruzeiro temático do cantor Roberto Carlos. Fã do músico, ele já repetiu a viagem, mas na segunda vez fez uma surpresa para a esposa.
21: Achei que ia sair do navio, ela olhou para minha cara assim e disse: o que nós vamos fazer aqui? Eu disse: te acorda, mulher, nós estamos no navio de novo. Ela disse: eu não acredito. Aí foi uma emoção, tipo assim, resumindo, principalmente quem nasceu aqui no Aço, interior e tal. Poxa, passar 5 dias no cruzeiro do Roberto Carlos é como se estivesse no paraíso, como se estivesse no céu, né?
22: Eu te amo.
19: Além da estrutura de lazer, a possibilidade de conhecer várias cidades durante uma mesma viagem também atrai passageiros. O navio segue o roteiro previsto, enquanto os viajantes podem desembarcar para conhecer os destinos e retornar à mesma cabine no fim do passeio. A Lilian Feitosa também é fã desse tipo de turismo. Ela gosta do conforto de não precisar desfazer as malas cada vez que o navio atrai. fraca em uma nova cidade.
2: As paisagens são lindas, né? A gente pôde conhecer vários locais sem você ter necessariamente que se hospedar naquele local. Você pode passar o dia, muitas vezes até dois dias. Então é muito bom, é muito bacana. Eu acho assim, eu sou uma entusiasta de cruzeiros.
19: E para quem pensa em embarcar, a dica é comparar os roteiros, verificar quais serviços estão incluídos no pacote e calcular os gastos extras, como bebidas, excursões e outras atividades cobradas à parte. Assim, dá para escolher a viagem que combina com o orçamento e aproveitar a experiência de conhecer novos destinos sem precisar trocar de hotel a cada parada e curtir muito a vista do nosso delicioso litoral brasileiro. Eu sou a Raquel Mariano e até a próxima viagem.
3: Semana que vem, do alto mar, nós vamos direto para as serras de Minas Gerais.
1: A gente celebra o Dia do Patrimônio Cultural e Material, instituído pela Unesco para falar de uma iguaria que está na mesa de muitos brasileiros, o queijo Minas.
3: Então, prepare o paladar e acompanhe A Voz pelo Brasil.
1: Essas foram as notícias do Governo Federal.
3: Uma realização da Secretaria de Comunicação Social da Presidência da República.
1: Com produção da empresa Brasil de Comunicação.
3: Fique agora com as notícias do Poder Judiciário e do Congresso Nacional. Boa noite.
1: Lembrando que segunda-feira, feriado nacional, não tem A Voz do Brasil. A gente volta na terça-feira. Boa noite, bom feriado.
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24: Presidente do STF, do CNJ, defende fortalecimento da magistratura e preservação das garantias constitucionais.
25: STJ define critérios para penhora de salário por dívidas não alimentares.
24: Parceria entre TSE e MEC vai levar educação política para as escolas brasileiras.
25: Boa noite, eu sou Marcela Luiza.
24: E eu sou Walter Lima.
25: O presidente do Supremo Tribunal Federal e do Conselho Nacional de Justiça, ministro Edson Fachin, participou nesta sexta-feira do encerramento da 22ª reunião do Conselho Nacional de Presidentes de Tribunais de Justiça, CONSEPRE. O evento ocorreu no Tribunal de Justiça do Paraná, em Curitiba.
24: Na ocasião, o ministro Fachin afirmou que a modernização do judiciário deve conciliar eficiência, independência judicial e respeito à Constituição. O ministro defendeu o fortalecimento da magistratura e a preservação das garantias constitucionais.
26: Valorizar a magistratura por transparência e sob regras bem informadas não se trata de defender corporações, trata-se sim de defender a qualidade da jurisdição que é cidadã e que o cidadão recebe.
25: Fachin destacou várias medidas adotadas para fortalecer o sistema de justiça, como o grupo de trabalho coordenado pelo desembargador Francisco de Oliveira Neto, para analisar propostas legislativas relacionadas à remuneração da magistratura.
24: O presidente do STF e do CNJ também ressaltou o projeto de modernização do sistema de justiça, conduzido pelo Centro de Estudos Constitucionais do Supremo. A iniciativa reúne contribuições de 87 instituições para a formulação de propostas de aprimoramento do judiciário.
25: STJ decide que, em casos excepcionais, salários e outras verbas remuneratórias podem ser penhorados para pagar dívidas não alimentares, independentemente do valor recebido pelo devedor.
24: O entendimento foi firmado em recurso repetitivo. Fátima Uchoa.
27: A tese definida servirá para orientar juízes e tribunais de todo o país na análise de casos com a mesma questão jurídica. Ainda segundo o STJ, a penhora só será permitida quando frustrados outros meios de cobrança e, mesmo assim, deve sempre preservar o mínimo necessário para o sustento do devedor e da família dele. O relator ministro Raul Araújo afirmou que a obrigação de provar o comprometimento do sustento digno é do próprio devedor, que detém maior possibilidade de apresentar em juízo informações sobre despesas essenciais como moradia, alimentação, educação e saúde.
25: O Tribunal Superior Eleitoral e o Ministério da Educação fecharam uma parceria para levar educação política e o direito da cidadania às escolas.
24: O assunto passou a ser obrigatório na educação básica depois de uma mudança na Lei de Diretrizes e Bases da Educação Nacional, aprovada em julho. Vitor Struck.
4: O presidente do TSE, ministro Cássio Nunes Marques, e o ministro da Educação, Leonardo Barchini, firmaram compromisso de parceria para levar a educação política e o direito da cidadania às escolas de todo o Brasil. Os dois órgãos irão definir como esses conteúdos vão ser trabalhados. Temas como a história do voto e como as eleições acontecem devem entrar em discussão. O TSE vai fornecer material didático e indicar especialistas para apoiar professores e estudantes.
25: O Brasil tem 1.650.000 crianças e adolescentes em situação de trabalho infantil.
24: A Justiça do Trabalho está atenta e atua para combater esse tipo de exploração. Simone Moura.
5: A lei proíbe o trabalho antes dos 16 anos, exceto como aprendiz a partir dos 14. Os últimos dados do IBGE apontam mais de 500.000 de crianças e adolescentes nas piores formas de trabalho infantil, como as que oferecem riscos à saúde e ao desenvolvimento. Por isso, o TST e o Conselho Superior da Justiça do Trabalho reforçam a prevenção e o combate ao trabalho infantil em todo o país.
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25: Uma boa noite.
24: E um bom fim de semana.
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7: Eu sou Paula Groba.
8: E eu sou Humberto Pinheiro.
7: E estes são os destaques de hoje do Jornal do Senado, que começa agora.
8: Votação em segundo turno da PEC sobre fim da escala 6x1 pode ter calendário acelerado.
7: Senado fica sem representantes da Constituinte pela primeira vez desde 1988.
8: Senadores discutem se suspensão de salário de agente público afastado por violência contra a mulher é constitucional.
7: Boa noite.
8: Boa noite.
7: O fim da escala 6x1, que pode garantir mais dias de descanso aos trabalhadores, avança no Senado.
8: Os senadores realizaram a terceira sessão de discussão da proposta em primeiro turno. E o calendário de votação em segundo turno pode ser acelerado. Repórter Pedro Pincer.
9: As duas últimas sessões devem ocorrer na próxima semana, quando também é esperada a votação em primeiro turno. A votação em segundo turno depende da aprovação de um requerimento de calendário especial, mais curto, que está sendo elaborado pela liderança do governo no Senado. O documento está em fase final de coleta de assinaturas e deverá ser apresentado na próxima semana. A líder do governo, Tereza Leitão, do PT de Pernambuco, acertou com o presidente da Casa, Davi Alcolumbre, que vai encaminhar o pedido. Ele disse que vai enviar o requerimento para votação no plenário logo que o receber. Se aprovado, o calendário especial poderá permitir a votação da PEC em dois turnos na mesma semana. Para o senador Paulo Paim, do PT do Rio Grande do Sul, o Senado deveria aprovar o texto por unanimidade. Segundo ele, nenhum parlamentar deveria querer ter no currículo um voto contra a redução da jornada.
11: Não podemos aceitar que alguém passe a vida inteira trabalhando 6 dias e descansando 1 dia. Chegou a hora da mudança. Não podemos aceitar jornadas que afastem pais, mães, filhos, netos e bisnetos. Não podemos aceitar que o trabalhador chegue à aposentadoria doente, cansado, sem forças para aproveitar a vida.
9: Uma PEC precisa ter ao menos 3/5 dos votos favoráveis nas duas votações, o que representa o apoio de pelo menos 49 senadores.
7: A senadora Zenaide Maia, do PSD do Rio Grande do Norte, também se manifestou a favor da redução da jornada de trabalho, que, segundo ela, é especialmente importante para as mães solo. De acordo com a parlamentar, essas mulheres precisam conciliar o trabalho, a educação dos filhos e a responsabilidade pelo sustento da família.
8: Ao citar que algumas empresas já adotam voluntariamente a jornada de 40 horas semanais, Zenaide Maia ressaltou que o fim da escala 6x1 também pode estimular o consumo, pois trabalhadores com mais tempo disponível teriam melhores condições de participar da economia.
0: Nós temos no Brasil 10 milhões e 300 mil mulheres que são mães solo, ou seja, cuida dos seus filhos sozinhas. Essa mulher só tem o domingo para olhar seus filhos, para fazer sua feira. Adoece qualquer ser humano normal, mentalmente, exaustivamente.
7: Na mesma linha, a senadora Leane Lemos, do PSB do Distrito Federal, afirmou que 57% das pessoas que seriam beneficiadas pela redução da jornada de trabalho são mulheres, que também enfrentam jornadas de trabalho doméstico e de cuidados com a família. De acordo com a parlamentar, desde 1935, a Organização Internacional do Trabalho fala em 40 horas como a carga ideal a ser alcançada por todos os países. Segundo ela, atualmente 50% dos países já adotam essa carga horária semanal.
8: Para Leane Lemos, a redução da jornada não significa necessariamente queda de produtividade e acrescentou ainda que há uma tendência mundial de buscar maior equilíbrio entre a vida profissional e a pessoal. Na avaliação da senadora, o fim da escala 6x1 pode beneficiar principalmente trabalhadores de menor escolaridade e em situação de maior vulnerabilidade.
10: Os mais afetados são aqueles que têm menor escolaridade, maior vulnerabilidade, analfabetos e pessoas com ensino fundamental incompleto. 91% das pessoas trabalham mais do que 40 horas semanais nessas condições.
7: Um projeto em análise no Senado prevê a suspensão da remuneração de agente público afastado por violência contra a mulher.
8: O texto está pronto para a votação na Comissão de Direitos Humanos, mas o relator considera que a medida pode ser inconstitucional. A reportagem é de Luísa Mello.
12: A proposta do senador Nelsinho Trade, do PSD do Mato Grosso do Sul, inclui a suspensão de salário de agente público enquanto estiver afastado por violência doméstica contra a mulher. O texto muda a Lei Maria da Penha com o objetivo de ampliar a proteção de mulheres vítimas de violência. A senadora Damaris Alves, do Republicanos do Distrito Federal, disse em plenário que é preciso revisar as políticas públicas de proteção feminina.
13: Nós temos mecanismo de defesa, proteção, e nós não estamos dando conta. O que está acontecendo? Nós vamos ter que parar tudo e a gente vai ter que rever a violência contra a mulher no Brasil.
12: A proposta está pronta para votação na Comissão de Direitos Humanos. O relator, Sargento Reginauro, do PSDB do Ceará, apresentou em setembro um parecer pela rejeição porque a considera inconstitucional. Segundo ele, seria uma espécie de punição antes da sentença definitiva.
7: A geração de parlamentares que ajudou a escrever a Constituição Brasileira de 1988 não terá mais representantes no Senado a partir de 2027.
8: A mudança marca uma transição histórica na Casa, que pela primeira vez desde a promulgação da Carta não contará com nenhum constituinte entre seus integrantes. Repórter Rodrigo Rezende.
14: Depois de quase 40 anos da promulgação da Constituição Cidadã, em 1988, pela primeira vez em 2027, o Senado não terá entre seus integrantes pelo menos um representante que participou da Assembleia Constituinte na década de 80. O senador Renan Calheiros, do MDB de Alagoas, era um dos integrantes daquele colegiado, mas perdeu a eleição para Arthur Lira, do PP, e Marina JHC, do PSDB. Outro constituinte que deixa o Congresso a partir de 2027 é o senador Paulo Paim, do PT do Rio Grande do Sul. ele não disputou as eleições de 2026. Paim destaca que a Constituinte foi um dos marcos de sua carreira política.
2: Por decisão de um congresso de trabalhadores, liguei deputado federal constituinte. Escolhi um para ser o deputado federal constituinte. Eu fui eleito pelo Rio Grande do Sul. Depois de 40 anos, deixarei o congresso.
14: No caso da Câmara dos Deputados, apenas um representante da Constituinte de 1988 conseguiu mandato a partir de 2027. É o deputado federal Sérgio Brito, do PSD da Bahia.
15: Eleições 2026.
7: Quem não votou no primeiro turno e ainda não justificou tem até o dia 3 de dezembro para regularizar a situação. O pedido pode ser feito pelo aplicativo e-título, pelo autoatendimento eleitoral, na internet ou presencialmente em qualquer cartório eleitoral. É necessário apresentar documento que comprove o motivo da ausência.
8: Quem não justificar ou não pagar a multa fica com o título irregular e pode ter restrições, como a impossibilidade de obter passaporte, tomar posse em concurso público e renovar matrícula em instituição pública de ensino. A multa é de R$3,51 por turno não votado. Quem não votar no segundo turno terá até 8 de janeiro de 2027 para justificar a ausência. Com edição de Paula Groba e trabalhos técnicos de Eliseu Caires, o Jornal do Senado fica por aqui. Acompanhe agora as notícias do Tribunal de Contas da União e da Câmara dos Deputados. Boa noite.
7: Uma boa noite e um bom fim de semana.
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16: Estão abertas as inscrições para a última edição do ano do Diálogo Público, promovido pelo Tribunal de Contas da União. O encontro será nos dias 11 e 12 de novembro, em Brasília. Gestores públicos municipais de todo o país podem participar. Durante os dois dias, serão realizadas oficinas, atividades de formação e troca de experiências sobre desafios enfrentados para melhorar a gestão pública. A programação também vai permitir que os participantes conheçam experiências de outros municípios e discutam soluções que podem ser aplicadas na administração pública. A iniciativa faz parte do programa Gestor Capacitado, programa do Tribunal voltado à capacitação de gestores. As inscrições estão abertas até 6 de novembro. 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
17: Plenário pode criar assentamentos agrícolas nas periferias das cidades.
18: Outubro Rosa alerta sobre prevenção e tratamento do câncer de mama.
17: Comissão aprova pena maior para feminicídio em situações específicas.
19: Boa noite. A Comissão de Constituição e Justiça aprovou o aumento da punição para feminicídio em determinadas situações. O objetivo é modernizar a legislação para não dar chance de o criminoso receber uma pena mais leve. Quem tem os detalhes é a repórter Paula Bittar.
20: A Comissão de Constituição e Justiça da Câmara aprovou uma proposta que prevê o aumento de pena para o crime de feminicídio em determinadas situações. O feminicídio é o assassinato de mulheres no contexto de violência doméstica ou por discriminação por elas serem mulheres. A versão aprovada pela CCJ foi um texto apresentado pela relatora, deputada Laura Carneiro, do PSD do Rio de Janeiro. O original da deputada Érica Hilton, do PSOL de São Paulo, torna mais rigorosa a punição para quem agredir mulheres com o objetivo de causar lesões, mutilações ou traumas em áreas como rosto, pescoço, cabeça, seios e genitália. Mas Laura Carneiro argumentou que o Código Penal já prevê como circunstâncias agravantes o motivo fútil ou torpe, o emprego de tortura ou outro meio cruel e a prática de violência contra a mulher. Isso já abrangeria o objetivo do projeto, segundo ela. O texto apresentado por Carneiro, segundo a relatora, busca modernizar a legislação, fazendo com que o feminicídio passe a ter total consonância com o crime de homicídio de mesma natureza, não deixando nenhuma brecha legal que possa resultar numa punição mais leve ao criminoso.
21: Boa parte dessas situações cruéis e covardes já encontram amparo e punição severa nas agravantes gerais, nas qualificadoras do nosso Código Penal, na Lei Maria da Penha. Ou seja, o sistema jurídico já reprova duramente essa violência. Então, nós adequamos nosso relatório, mudamos um pouquinho o texto da deputada Érica Hilton para dar um recado social ainda mais firme. É o Estado endurecendo a lei para dizer que a vida, a integridade, a dignidade das mulheres brasileiras não serão toleradas se forem violadas dessa maneira.
20: De acordo com o texto aprovado, a pena para o crime de feminicídio, que atualmente é de reclusão de 20 a 40 anos, será aumentada em um terço se o crime for cometido por motivo torpe ou fútil nas dependências de instituição de ensino ou por integrante de organização criminosa ultraviolenta, grupo paramilitar ou milícia privada. Hoje, o Código Penal já prevê esse aumento quando o feminicídio for cometido em outro casos, como durante a gestação, nos 3 meses posteriores ao parto, se a vítima é a mãe ou a responsável por criança, adolescente ou pessoa com deficiência de qualquer idade, contra pessoa menor de 14 anos ou maior de 60 anos, ou em descumprimento das medidas protetivas de urgência previstas na Lei Maria da Penha, entre outros. A proposta que aumenta a pena para o crime de feminicídio em determinadas situações ainda depende de análise pelo plenário. Da Rádio Câmara de Brasília, Paula Bittar.
1: Projeto de Fausto Pinato, do União de São Paulo, cria o programa Mulher Segura para prevenir o feminicídio por meio de um sistema de alerta precoce e sigiloso. Pelo texto, familiares, vizinhos ou serviços de saúde poderão informar sinais de risco e violência doméstica antes mesmo do registro de boletim de ocorrência.
3: De acordo com Fausto Pinato, a aproximação será feita de forma discreta em locais que a vítima já frequenta, como postos de saúde ou escolas dos filhos. Ele reforça que a medida busca agir antes da tragédia, oferecendo proteção, suporte psicológico e ações de autonomia financeira para as mulheres.
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22: Segurança Pública.
1: Gilvanda Federal, do PL do Espírito Santo, apresentou o projeto que aumenta as penas para o crime de estupro de vulnerável. O texto também prevê castração química como condição para benefícios na execução penal, mediante avaliação médica e decisão judicial.
3: O projeto de Gilvanda Federal também estabelece o uso de tornozeleira eletrônica por no mínimo 5 anos após a soltura de condenados por crimes sexuais. Para ele, a medida reforça a segurança de crianças e adolescentes, mantendo o devido processo legal.
1: Projeto de Pinheirinho, do PP de Minas Gerais, torna obrigatória a realização de campanhas educativas permanentes nas escolas públicas e privadas sobre a prevenção da violência contra crianças e adolescentes. O deputado propõe foco especial no mês do Maio Laranja, com orientações para cada faixa etária.
3: Pinheirinho avalia que as denúncias são subnotificadas porque a maioria dos abusos acontece dentro do ambiente familiar. Ele reforça que a escola é essencial na identificação precoce dessas situações e defende a capacitação dos educadores para reconhecer sinais de violência.
1: Daniel Freitas, do PL de Santa Catarina, defende a aprovação da proposta que reorganiza o sistema de segurança pública para ampliar a integração entre União, Estados, Distrito Federal federal e municípios. O texto que cria o Sistema Único de Segurança Pública foi aprovado pela Câmara e está em análise no Senado.
19: Daniel Freitas entende que a medida pode tornar mais eficiente o enfrentamento ao crime organizado, com o planejamento conjunto e o compartilhamento de informações entre os órgãos de segurança das três esferas de poder.
1: Jadiel Alencar, do Republicanos do Piauí, apresentou o projeto que obriga provedores de serviços digitais a comunicar às autoridades situações que indiquem risco concreto e grave à vida ou à integridade física. A medida alcança também informações de sistemas de inteligência artificial.
19: Segundo Jadiel Alencar, a proposta determina que situações de risco identificadas pelas plataformas sejam analisadas por uma pessoa antes da comunicação às autoridades. Ele aponta que o objetivo é prevenir ameaças, mas sem permitir vigilância generalizada ou decisões baseadas apenas em sistemas automatizados.
22: Transportes.
1: A Comissão de Viação e Transportes aprovou a remarcação gratuita de exames e aulas para tirar a carteira de motorista. A repórter Raquel Queui nos conta como deve funcionar.
5: No processo de tirar a carteira de motorista, as aulas práticas e os exames são presenciais. Quando o aluno fica doente, é possível justificar, mas é necessário pagar a taxa para refazer o exame. Por situações como essa, a Comissão de Viação e Transportes aprovou o projeto de lei da deputada Benedita da Silva, do PT do Rio de Janeiro, que busca gratuidade para remarcar exames e aulas desde que o aluno apresente a justificativa médica em até 5 dias úteis. O objetivo é garantir o direito dos alunos que precisarem se ausentar por motivos médicos. O projeto foi aprovado com alterações feitas pelo deputado Beto Preto, do PSD do Paraná, que afirma a necessidade dos exames e aulas gratuitas.
6: Há uma completa pertinência daqueles alunos que, eventualmente, nos cursos de formação de condutor, eventualmente fiquem doentes ou não possam comparecer, que eles, de alguma forma, possam ressarcir estas aulas sem a necessidade de pagamento de novos volumes financeiros.
5: As regras para habilitação mudaram em 2026. Atualmente, as aulas teóricas são obrigatórias, mesmo que o curso teórico possa ser feito online. Já as aulas práticas e os exames são feitos de forma presencial, como o de aptidão física e mental, a avaliação psicológica, o exame teórico e o prático. Agora, o projeto será analisado pela Comissão de Constituição e Justiça e, caso aprovado, será encaminhado ao Senado. Da Rádio Câmara de Brasília, Raquel Queui.
22: Consumidor.
19: Áureo Ribeiro, do Solidariedade do Rio de Janeiro, defende a criação do rótulo digital acessível em embalagens de produtos de consumo contínuo. Segundo o deputado, a ideia é incluir um QR Code nas embalagens para direcionar o consumidor a uma página com a íntegra das informações do rótulo.
1: Áureo Ribeiro acrescenta que a ferramenta permite o uso de recursos como leitura por voz e ajuste de fonte e contraste no celular, o que, segundo ele, beneficia idosos e pessoas com deficiência visual. Para o deputado, a novidade garante autonomia nas compras.
19: Celso Russomano, do Republicanos de São Paulo, apresentou o projeto que obriga fabricantes a produzir papel higiênico capaz de se dissolver rapidamente em contato com a água. O objetivo é facilitar o descarte pelo vaso sanitário sem causar entupimentos nas tubulações e redes de esgoto.
1: Pela proposta, o papel higiênico terá de se desfazer na água em até 30 segundos. Depois da descarga. Celso Russomano avalia que a medida pode reduzir o volume de resíduos enviados à coleta de lixo e aos aterros sanitários.
22: Previdência.
19: Diego Andrade, do PSD de Minas Gerais, é autor da proposta que permite a manutenção temporária do Bolsa Família para quem conseguir emprego com carteira assinada e renda de até 3 salários mínimos. A ideia é facilitar a entrada desses beneficiários no mercado de trabalho.
1: Diego Andrade argumenta que a medida reduz o receio de perder o benefício ao aceitar um emprego formal. Pelo projeto, o empregador deve informar a contratação aos sistemas oficiais e depositar o valor correspondente ao benefício durante o período previsto na proposta.
22: Saúde.
19: A campanha Outubro Rosa já está em curso em todo o país para conscientizar a população sobre a importância da prevenção e do tratamento precoce do câncer de mama e de colo de útero.
1: A repórter Silvia Munhato ouviu a procuradora adjunta da Secretaria da Mulher da Câmara sobre os desafios de levar assistência às mais de 78 mil mulheres que devem ser diagnosticadas com câncer de mama somente neste ano.
0: Outubro é o mês de conscientização sobre a prevenção e tratamento do câncer de mama e também do câncer de colo de útero. É o Outubro Rosa. A deputada Flávia Moraes, do MDB de Goiás, procuradora adjunta da Secretaria da Mulher da Câmara dos Deputados, afirma que já ocorreram muitos avanços na legislação, como a fixação de prazo de 30 dias para a realização de exames após a consulta inicial e de 60 dias para o início do tratamento de qualquer tipo de câncer após o diagnóstico. Flávia Moraes citou as projeções do Instituto Nacional de Câncer para o câncer de mama no triênio 2026-2028.
9: A previsão do INCA para esse ano é de mais de 78 mil novos casos no Brasil. No meu estado de Goiás, mais 2.150 casos, novos casos também. Então a gente tem uma preocupação muito grande de poder ter esse diagnóstico precoce.
0: A deputada explicou a importância da prevenção para as mulheres e para o Sistema Único de Saúde.
9: Quando o paciente é diagnosticado no estágio mais avançado, o custo para o sistema é muito maior. E o que a gente tem hoje é mais de 50% dos diagnósticos são tardios. Então a gente precisa investir na prevenção. O colo de útero também é outro tipo de câncer, tem uma janela de mais de 5 anos. Então é possível que esse paciente, se ele fizer de 2 anos em 2 anos a prevenção bem feita, ele dificilmente vai ter essa lesão avançando para um câncer.
0: Flávia Moraes disse que ainda há muito o que fazer, porque muitos estados não têm conseguido cumprir os prazos legais. Da Rádio Câmara de Brasília, Silvia Munhato.
19: Antônio Andrade, do PSDB do Tocantins, votou favorável ao projeto aprovado no Congresso e transformado em lei, que permite manter em 2026 incentivos tributários destinados a ações de combate ao câncer e de atendimento às pessoas com deficiência.
1: A proposta inclui as medidas entre os casos que ficam fora das limitações fiscais previstas. Antônio Andrade explica que, pelo texto, os incentivos poderão financiar ações de prevenção e tratamento do câncer, além de serviços de habilitação e reabilitação de pessoas com deficiência.
19: Raimundo Santos, do PSD do Pará, propõe a criação da Carteira Nacional de Identificação da Pessoa com Fibromialgia. A ideia é agilizar a comprovação da condição de saúde e reduzir a necessidade de apresentar laudos médicos repetidamente.
1: Raimundo Santos ressalta que, pela proposta, a carteira pode ser emitida em formato físico ou digital. Segundo o parlamentar, a medida também visa facilitar o acesso a serviços e políticas públicas, sem criar benefícios ou alterar direitos já previstos em lei.
22: Votação.
19: Os deputados podem incluir na pauta de votações o projeto que cria assentamentos agrícolas nas periferias das grandes cidades. A reportagem é de Antônio Vital.
11: Ganhou regime de urgência e pode ser votado a qualquer momento no plenário da Câmara, projeto que prevê a criação de assentamentos nas periferias das cidades, entre a zona urbana e rural, regiões conhecidas como áreas periurbanas. A proposta cria um programa de regularização de imóveis rurais localizados em áreas de transição entre o campo e a cidade, com foco na produção familiar de alimentos e no abastecimento local. O programa tem o objetivo de beneficiar famílias em situação de vulnerabilidade social, agricultores sem terras, trabalhadores rurais, mulheres chefes de família e jovens vocacionados para o trabalho no campo. De acordo com o projeto, a intenção é aproximar a produção familiar dos mercados consumidores, reduzir custos logísticos e fortalecer feiras livres, mercados locais e programas públicos de compras de alimentos produzidos pela agricultura familiar. De acordo com um dos autores da proposta, o deputado João Daniel, do PT de Sergipe, a legislação atual não tem normas específicas para assentamentos em áreas de transição urbano-rural, regiões que reúnem condições favoráveis à produção de alimentos frescos e de ciclo curto, mas sofrem pressão da especulação imobiliária e ocupação desordenada. Para João Daniel, a ausência de regularização desse tipo de ocupação impede políticas públicas voltadas para essas populações.
23: É um projeto que trata de cuidar de populações que estão em áreas públicas federais, estaduais, municipais ou mesmo em áreas privadas, como em muitas grandes cidades estão lá há décadas. e não consegue implementar nenhuma política porque não tem a sua regularização.
11: O regime de urgência para a proposta foi aprovado de maneira simbólica pelo plenário da Câmara, mas foi criticado por deputados da oposição. Para o deputado general Girão, do PL do Rio Grande do Norte, é preciso cautela em relação à regularização de áreas já ocupadas.
2: Nós precisamos ser conscientes em relação a toda e qualquer regularização fundiária. E esta, em especial, ela pode prever algumas situações que ainda não foram bem estudadas aqui pelos deputados. E em função disso daí, nós insistimos de que não merece ter urgência um PL com essa situação. Qualquer tipo de regularização fundiária tem que obedecer a princípios legais.
11: Com o regime de urgência, o projeto que previa a criação de assentamentos nas periferias das cidades, entre a zona urbana e rural, pode ser votado diretamente no plenário da Câmara, sem passar pela análise das comissões permanentes da Casa. Da Rádio Câmara, de Brasília, Antônio Vital.
22: Economia.
1: Sônia Guajajara, do PSOL de São Paulo, é favorável à ampliação do acesso de povos indígenas, quilombolas e ciganos ao crédito do Fundo de Terras e da Reforma Agrária para a compra de imóveis rurais. O texto permite ainda o uso da renda familiar no cálculo do financiamento.
19: Sônia Guajajara argumenta que a medida corrige uma lacuna na legislação e amplia o acesso dessas comunidades às políticas públicas de crédito fundiário. Segundo ela, a proposta contribui para reduzir conflitos por terra, fortalecer a organização coletiva e preservar tradições culturais.
1: Luciano Vieira, do PSDB do Rio de Janeiro, apresentou projeto que separa, no cálculo do imposto de renda, os ganhos entre aposentadoria e rendimentos do trabalho. O deputado quer evitar que a soma das rendas leve a uma faixa mais alta de tributação.
19: Pela proposta, cada tipo de rendimento terá suas próprias faixas de isenção, deduções e alíquotas. Luciano Vieira assinala que a mudança reduz a carga tributária sobre aposentados e pensionistas que continuam exercendo atividade remunerada.
1: Miguel Lombardi, do PL de São Paulo, apoia a medida que eleva para R$130 mil o limite de faturamento anual do microempreendedor individual. O texto também permite que o MEI tenha até 2 empregados, desde que cada um receba pelo menos o salário mínimo ou o piso da categoria.
19: A mudança

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1: 10 horas e 14 minutos.

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1: Dez horas e 39 minutos.

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Muito bom dia nessa madrugada de terça-feira. Depois do Tua Essência, chegando por aqui, eu, Daniel Rodrigues, te fazendo companhia até as 3 horas da manhã. Das 3 às 5, retorna ele, Gilmar Ferreira, no comando da nossa madrugada aqui nas emissoras que integram a nossa rede. Você tem uma excelente terça-feira pela frente, eu desejo de todos os profissionais aqui da Rede Tua Rádio. Chegando agora muita música, o espaço da informação e também as mensagens para a gente começar com o pé direito essa terça-feira. Bom dia!

0: Na terça-feira, como eu comentei, nós vamos ter instabilidades mais atuantes aqui na região, tanto na parte norte quanto toda aqui a nossa região nordeste. Portanto, muita atenção, não se descarta a chance de temporais aqui. Por aqui. As temperaturas seguem esse padrão que vem predominando: 15, 16 graus pela manhã, 20 a 22 graus no período da tarde. E na quarta-feira, seguimos com a instabilidade predominando por aqui ao longo de toda a semana, inclusive as instabilidades predominam. Ora com um pouco mais de chuva, ora com menos chuva. Na terça até, na quarta até diminui um pouquinho a condição para chuva, fica eventualmente alguma pancada, mas na quinta e na sexta elas devem retornar com a previsão do tempo. Cátia Valente.
1: Previsão do tempo. Meia-noite e 18 minutos.
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Tá aí a boa música aqui da Rede Tua Rádio. Você que está nessa madrugada, muito obrigado pela companhia, muito obrigado pela audiência. Nós vamos juntos até às 5 horas da manhã com os nossos quadros, com as nossas mensagens, os momentos de reflexão, né? Que a gente dá aquela respirada mais funda, faz aquele momento de espiritualidade sempre presente aqui na Rede Tua Rádio. Bom dia!

0: importa se o momento é breve. Importa que nós estamos juntos, abrindo nosso coração e permitindo a ação de Deus. Este é o pensamento. Felicidade não a coloques nas coisas, nos lugares, nem nas pessoas. Ela é um estado íntimo de agradecimento pela vida. Felicidade não a coloque nas coisas, nos lugares, nem nas pessoas. Ela é um estado íntimo de agradecimento pela vida. A maioria das pessoas já é feliz e mesmo assim está à procura da felicidade. Creio que há um empecilho. Qual é mesmo o conceito de felicidade? Pensar a felicidade diferente do que ela é já está acontecendo. Pensar a felicidade diferente do que ela já está acontecendo é tempo perdido. Felicidade não tem formato, mas tem um ponto de partida, a gratidão. Quanto mais intensa e sincera for a gratidão, maior será a felicidade. Claro, sempre ficará faltando algo. Alguns detalhes poderiam ser diferentes, alguns problemas poderiam ter solução. A vida de todos nunca terá plenitude. Mas apesar disso, é possível sentir aquela felicidade tão sonhada. Tem gente demais comprando felicidade. Ela não está nas coisas e nem nos lugares. Tudo pode ajudar para intensificar a felicidade. Mas o ponto de partida da felicidade é a interioridade. Lá no mais íntimo do ser, brota aquele sentimento de alegria e de serenidade. Quando somos invadidos por esse sentir profundo, espontaneamente surge o desejo de agradecer. Quanto mais agradecemos, mais felizes nos tornamos. Felicidade não a coloque nas coisas, nos lugares, nem nas pessoas. Ela é um estado íntimo de agradecimento pela vida.
1: Meia-noite e 42 minutos.

a boa música desta madrugada de terça-feira. Muito obrigado pela tua audiência, você que está desde o radinho mais antigo até o mais moderno dos smartphones, sintonizado aqui em uma das emissoras que integram a rede Tua Rádio. Seguimos com mais música, mais mensagens e também o espaço da informação. Daqui a pouco, tem os destaques nacionais e internacionais das últimas horas.

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1: O Papa Leão XIV anunciou, ao final do Ângelus deste domingo, 11 de outubro, que deverá se submeter a uma cirurgia para retirar um nódulo circunscrito no pulmão. Diante das numerosas pessoas reunidas na Praça São Pedro, o Papa explicou:
2: Carissimi, di recente, durante alcuni controlli, i medici mi hanno trovato un nodulo circoscritto al polmone.
1: Recentemente, durante alguns exames, os médicos encontraram em mim um nódulo circunscrito no pulmão. Foi identificado em uma fase muito inicial e está bem localizado. Os médicos consideram oportuno intervir e então, seguindo o conselho deles, decidi me submeter a uma cirurgia para retirá-lo.
2: Ho deciso di operarmi per toglierlo. L'intervento è già programmata nei prossimi giorni.
1: A intervenção já está programada para os próximos dias no Hospital Policlínico Gemelli. Leão XIV agradeceu a todos os fiéis, tanto os presentes na Praça São Pedro, quanto aqueles que acompanham o Ângelus de várias partes do mundo pela proximidade espiritual. Confio-me às suas orações. Bom domingo, concluiu o Papa.
2: Vi ringrazio per la vostra vicinanza spirituale. E mi affido alla vostra preghiera. Grazie e buona domenica.
1: Em resposta às perguntas dos jornalistas, o diretor da sala de imprensa da Santa Sé, Matteo Bruni, esclareceu que a intervenção está prevista para os próximos dias da próxima semana e que o período previsto de internação pós-operatória é de cerca uma semana.
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3: Uma hora e 18 minutos.
4: Tio, eu estava pensando que nós temos uma responsabilidade para tornar este mundo melhor. Falar mais para o teu amigo, para o teu filho, para os teus pais, o quanto que tu gosta deles. Vamos tentar fazer este exercício para que a gente possa viver mais em paz.

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Aí a boa música da Rede Tua Rádio nessa madrugada, madrugada de um novo dia, né? De um novo dia, que você tenha um excelente dia pela frente. É o desejo de toda a nossa equipe, de todos os profissionais que fazem parte da Rede Tua Rádio. Para você que está nos acompanhando em casa, para você que está trabalhando, fazendo um plantão nessa madrugada, muito obrigado pela companhia, muito obrigado pela audiência. Lembrando que você está sintonizado em uma das emissoras da Rede Tua Rádio. Bom dia!

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1: Um mestre do Oriente viu quando um escorpião estava se afogando e decidiu tirá-lo da água, mas quando o fez, o escorpião o picou. Pela reação de dor, o mestre o soltou e o animal caiu de novo na água e estava se afogando. O mestre tentou tirá-lo novamente e outra vez o animal o picou. Alguém que estava observando se aproximou do mestre e lhe disse: "Desculpe-me, mas você é teimoso. Não entende que todas as vezes que tentar tirá-lo da água, ele irá picá-lo novamente?" O mestre respondeu: "A natureza do escorpião é picar, e isso não vai mudar. A minha, que é ajudar." Então, com a ajuda de uma folha, o mestre tirou o escorpião da água e salvou a sua vida. E continuou: "Não mude a sua natureza se alguém lhe faz algum mal. Apenas tome precauções. Alguns perseguem a felicidade, outros a criam. Preocupe-se mais com a sua consciência do que com a sua reputação, porque a sua consciência é o que você é, e a sua reputação é o que os outros pensam de você." 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
2: Uma hora e 40 minutos.

juca. 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Vê.

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Em 1917, milhares de pessoas afirmaram ter presenciado um evento que ficou conhecido como o Milagre do Sol, em Fátima, Portugal. Muitos afirmam ter visto uma atividade solar extraordinária. De acordo com esses relatos, o evento durou cerca de 10 minutos. As três crianças, também chamadas de os três pastorinhos, haviam feito relatos de aparições de Nossa Senhora. 1945. Nasceu o cantor, compositor e ator francês Christophe. Ele morreu em 2020, aos 74 anos. Já veio.

0: Em 1968, morreu aos 82 anos, o poeta, crítico literário de arte, professor de literatura e tradutor brasileiro, Manuel Bandeira. 1972. Um avião uruguaio que transportava 45 pessoas, incluindo uma equipe de rugby, caiu na Cordilheira dos Andes. 16 sobreviventes foram resgatados 2 meses depois da queda. O episódio ficou conhecido como O Milagre dos Andes, que virou filme produzido em Hollywood. Mário Vivan para a tua rádio.
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0: Na terça-feira, como eu comentei, nós vamos ter instabilidades mais atuantes aqui na região, tanto na parte norte quanto toda aqui a nossa região nordeste, portanto, muita atenção, não se descarta a chance de temporais aqui. Por aqui. As temperaturas seguem esse padrão que vem predominando: 15, 16 graus pela manhã, 20 a 22 graus no período da tarde. E na quarta-feira, seguimos com a instabilidade predominando por aqui ao longo de toda a semana, inclusive as instabilidades predominam. Ora com um pouco mais de chuva, ora com menos chuva. Na terça até, na quarta até diminui um pouquinho a condição para chuva, fica eventualmente alguma pancada, mas na quinta e na sexta elas devem retornar, com a previsão do tempo. Cátia Valente.
1: Previsão do tempo.
2: Duas horas e 18 minutos.

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Nessa madrugada de terça, eu, Daniel Rodrigues, vou ficando por aqui, agradecendo mais uma vez a tua companhia. Muito obrigado e muito obrigado. Na sequência, chega o Gilmar Ferreira para te fazer companhia e para comandar a madrugada aqui da Rede Tua Rádio nessa terça. Um excelente dia pela frente a você, um excelente dia pela frente aos seus amigos e aos seus familiares. Paz e bem e santa alegria!

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1: Neste dia 13 de outubro, nós recordamos o bem-aventurado Honorato Kosminski Capuchinho. Honorato recebeu uma educação esmeradamente cristã. Em 1845, se inscreveu na Escola das Belas Artes, onde perdeu a fé. Foi preso por suposições políticas. Em 15 de agosto de 1846, reencontrou a fé e foi solto. Logo em seguida, em 1848, entrou para o noviciado dos Capuchinhos, ordenando-se sacerdote em 1852. Durante 20 anos foi comissário dos Capuchinhos no território russo. De volta à Polônia, foi pregador da Palavra de Deus e dedicou-se à direção espiritual. Foi nesta época que iniciou a fundação das 17 congregações religiosas. Foi novamente preso de 1863 até 1892. Em 1907, por denúncias, numerosas congregações foram supressas. Naquele tempo, as leis civis proibiam o apostolado e de receber noviços. Frei Honorato dizia aos que quisessem viver de forma evangélica que se fizessem membros da Ordem Franciscana Secular, vivendo os conselhos evangélicos no mundo, sem convento e sem hábito. Nasceu em Biala, Polônia, em 1829 e morreu em 1916, com 87 anos de idade. 13 de outubro, bem-aventurado Honorato Kosminski Capuchinho.
2: Duas horas e 43 minutos.
3: Bebendo em um botequinho de esquina, cerveja e pinga. Depois de um dia inteiro de trabalho já é...

Essa é a madrugada da Rede Tua Rádio, a rádio presente na tua história. Obrigado aí pela sua companhia com a gente. Eu sou Gilmar Ferreira e é sempre um prazer te fazer companhia também aqui nas madrugadas da Rede Tua Rádio. Para quem tá no plantão, para quem tá no trânsito, para quem nos acompanha aí na cama com o rádio ligado, te desejo aí um bom dia, viu? Nesse novo dia, tudo de bom aí para você. E seguimos com a seleção musical aqui da madrugada da tua rádio.

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1: A força de agradecer. E hoje eu te convido a olhar diferente para a gratidão. Existe uma diferença entre reconhecer o que temos e perceber o valor daquilo que recebemos. Muitas vezes só damos importância para algo quando perdemos. A saúde, a presença de uma pessoa querida, uma conversa simples, um lugar para voltar no fim do dia. Coisas que pareciam comuns revelam sua grandeza quando aprendemos a olhar com mais atenção. A gratidão não significa ignorar os problemas. Uma pessoa agradecida também enfrenta dificuldades, sente dores e

0: muda apenas aquilo que recebemos. Ela muda a maneira como enxergamos o que já temos. Jesus, antes de repartir o pão, agradeceu. Esse detalhe do Evangelho é muito bonito. Ele não esperou que houvesse abundância para agradecer. Diante de uma pequena quantidade de pães e peixes, antes da multiplicação, ele reconheceu a presença de Deus naquele momento. Agradeceu. Talvez essa seja uma das grandes lições da fé: aprender a perceber a presença de Deus nas pequenas coisas e agradecer. Hoje, experimente fazer um exercício simples. Antes de reclamar de alguma coisa, encontre motivos para agradecer. Pode ser algo grande ou pequeno: uma pessoa, uma oportunidade, uma lembrança, uma conquista, um cuidado recebido. Aos poucos, descobrimos que a vida possui muito mais motivos para agradecer do que imaginávamos. Por isso, neste dia, mude o seu olhar para a gratidão e tire tempo para agradecer. Paz e bem.
1: Três horas e 17 minutos.

A você ligado com a gente aqui na Rede Tua Rádio, paz e bem, obrigado pela companhia. Olha, José Saramago dizia o seguinte: a esperança é como o sal, não alimenta, mas dá sabor ao pão. Pense nisso.

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0: Olá, meu amigo, olá, minha amiga ouvinte, eu sou o Padre Ezequiel, esse é o momento de despertar para o amor. Eu queria falar hoje sobre a importância de fazer pausas, pausas que interrompem o nosso ritmo diário de trabalho, de ocupação, enfim, de preocupações e assim por diante. A pausa, de alguma forma, significa interromper o que eu fazia antes, interromper o precedente, fazer algo completamente diferente. Ativação dos sentidos não utilizados durante o trabalho, como o sentir, o paladar, o olfato e o movimento, são um contrapeso importante diante do trabalho no escritório, nas atividades profissionais, muitas vezes intensas e sem descanso. Por isso, para ter qualidade de vida, é importante fazer pausas, dar ritmo ao dia, mas não o ritmo só ocupado em trabalhar na mesma coisa. Na rotina, por exemplo, do escritório, dá para aproveitar pausas para pôr em ordem alguma coisa, como cuidar de flores, preparar algo para comer, fazer um pouco de ginástica ou fazer uma meditação e assim por diante. Por exemplo, quando um redator aproveita a pausa para ler o jornal, então ele não está fazendo nada diferente, ele está fazendo o mesmo. Quando alguém que trabalha no computador, todo dia no computador, aproveita a pausa para jogar jogos eletrônicos, ele está fazendo o mesmo. Então, as pausas são importantes, tanto é que cooperativas profissionais sabem que o trabalhador manual, se ele não faz pausas, ele aumenta o risco de acidentes. Por isso, nós devemos observar os sinais também do nosso corpo, que de alguma forma o corpo nos diz quando nós precisamos fazer pausas. Mas fazer pausa da atividade, fazer pausa do pensamento, fazer pausa da agitação é muito importante para nós termos qualidade de vida. Pensemos nisso. Vamos fazer uma oração. Deus de amor, fonte da bênção, fonte e origem do tempo, nos destes o tempo para vivermos bem, para colocarmos ritmo no tempo de tal forma que a vida possa fluir, para que encontremos o melhor. Por isso, ajudai-nos a trabalhar, mas também a descansar, a perceber o ritmo da vida e a perceber a necessidade que o nosso corpo e a nossa mente têm de descansar, de não manter o mesmo ritmo sempre até nos esgotarmos. Ajudai-nos, Senhor, a termos qualidade de vida. Em nome do Pai, do Filho, do Espírito Santo. Amém.
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2: Três horas e 46 minutos.

Meu amigo, minha amiga, para você ligado aqui na madrugada da Rede Tua Rádio, olha só, lamentar as experiências vividas é uma forma de impedir o próprio desenvolvimento. Pense nisso.

E agora aqui na madrugada, o nosso tradicional terço, né, meus amigos? Juntos, em mais um momento que rezaremos com fé, com esperança. Aliás, muito obrigado a cada um, a cada uma de vocês que religiosamente, né, todos os dias, todas as madrugadas, reza o nosso terço aqui na Rede Tua Rádio. Muito obrigado. Vamos lá então, com muita fé, com muita esperança, trazendo presente, né, as intenções que vamos colocar em mais um terço que rezamos juntos a partir de agora.

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1: Paz e bem. Talvez quando você olhar para trás, perceba que a sua maior vitória não foi ter vencido todas as batalhas. Foi ter atravessado algumas delas sem permitir que a dor transformasse você em alguém que não queria ser. Porque a vida nem sempre será gentil. Haverá perdas, decepções, despedidas, portas que se fecharão e momentos em que você não entenderá porque certas coisas precisaram acontecer. Mas existe uma força silenciosa em continuar escolhendo a bondade, mesmo depois de conhecer a crueldade. Continuar acreditando depois de ser decepcionado. E continuar agradecendo, mesmo quando a vida não saiu como planejado. Isso também é vencer. Não é sobre ter uma história perfeita. É sobre chegar ao outro lado dela com o coração ainda capaz de amar, com a alma ainda capaz de sonhar e com os olhos capazes de reconhecer a beleza nas pequenas coisas. Um dia, você poderá perceber que algumas das fases que mais doeram foram justamente aquelas que ensinaram você a ser mais profundo, mais consciente e mais inteiro. E talvez a sua maior bênção seja justamente esta: ter passado por tantas coisas sem deixar que elas apagassem a luz que existe em você. Que a sua história não seja lembrada pela ausência de dificuldades, mas pela maneira bonita como você escolheu atravessá-las. Pensemos neste novo dia: o Senhor te abençoe e te guarde, o Senhor faça brilhar sobre ti sua face e se compadeça de ti, o Senhor volte para ti o seu rosto e te dê a paz. O Senhor te abençoe, Pai, Filho e Espírito Santo. Amém.

0: Iniciamos este novo dia com as bênçãos de Deus e proteção de Nossa Senhora, Virgem Maria. Em nome do Pai, do Filho e do Espírito Santo. Amém. Creio
1: em Deus Pai Todo-Poderoso, Criador do céu e da terra, em Jesus Cristo, seu único Filho, nosso Senhor, que foi concebido pelo poder do Espírito Santo, nasceu da Virgem Maria, padeceu sobre Pôncio Pilatos, foi crucificado, morto e sepultado, desceu à mansão dos mortos, ressuscitou o terceiro dia, subiu ao céu, está sentada à direita de Deus Pai Todo-Poderoso, onde há de vir julgar os vivos e os mortos. Creio no Espírito Santo, na Santa Igreja Católica, na comunhão dos santos, na remissão dos pecados, na ressurreição da carne, na vida eterna. Amém.
0: Pai nosso que estais no céu, santificado seja vosso nome. Venha a nós o vosso reino. Seja feita a vossa vontade, assim na terra como no céu.
2: O pão nosso de cada dia nos dai hoje, perdoai as nossas ofensas, assim como nós perdoamos a quem nos tem ofendido. E não nos deixeis cair em tentação, mas livrai-nos do mal. Amém.
0: O anjo do Senhor anunciou a Maria.
2: E ela concebeu do Espírito Santo.
0: Ave Maria, cheia de graça, o Senhor é convosco. Bendita sois vós entre as mulheres, e bendito o fruto do vosso ventre, Jesus.
2: Santa Maria, Mãe de Deus, rogai por nós, pecadores, agora e na hora de nossa morte. Amém.
0: Eis aqui a serva do Senhor.
2: Faça-se em mim segundo a vossa palavra.
0: Ave Maria, cheia de graça, o Senhor é convosco. Bendita sois vós entre as mulheres, e bendito o fruto do vosso ventre, Jesus.
2: Santa Maria, Mãe de Deus, rogai por nós, pecadores, agora e na hora de nossa morte. Amém.
0: O Verbo Divino se fez carne
2: e habitou entre nós.
0: Ave Maria, cheia de graça, o Senhor é convosco. Bendita sois vós entre as mulheres, e bendito o fruto do vosso ventre, Jesus.
2: Santa Maria, Mãe de Deus, rogai por nós, pecadores, agora e na hora de nossa morte. Amém.
0: Glória ao Pai, ao Filho e ao Espírito Santo.
2: Como era no princípio, agora e sempre. Amém.
0: Ó meu bom Jesus,
2: perdoai-nos, livrai-nos do fogo do inferno, levai as almas todas para o céu, e socorrei principalmente as que mais precisarem.
0: Nossa Senhora de Fátima e São Francisco,
2: rogai por nós.
0: E nesta terça-feira, contemplamos os mistérios dolorosos. E neste primeiro mistério doloroso, contemplamos
2: a oração e agonia de Jesus no Getsêmani. Pai nosso que estais no céu, santificado seja o vosso nome. Venha a nós o vosso reino, seja feita a vossa vontade, assim na terra como no céu.
0: O pão nosso de cada dia nos dai hoje, perdoai as nossas ofensas, assim como nós perdoamos a quem nos tem ofendido. E não nos deixeis cair em tentação, mas livrai-nos do mal. Amém.
2: Ave Maria, cheia de graça, o Senhor é convosco. Bendita sois vós entre as mulheres, e bendito é o fruto do vosso ventre, Jesus.
0: Santa Maria, Mãe de Deus, rogai por nós, pecadores, agora e na hora da nossa morte. Amém.
2: Ave Maria, cheia de graça, o Senhor é convosco. Bendita sois vós entre as mulheres, e bendito é o fruto do vosso ventre, Jesus.
0: Santa Maria, Mãe de Deus, rogai por nós, pecadores, agora e na hora da nossa morte. Amém.
2: Ave Maria, cheia de graça, o Senhor é convosco. Bendita sois vós entre as mulheres, e bendito é o fruto do vosso ventre, Jesus.
0: Santa Maria, Mãe de Deus, rogai por nós, pecadores, agora e na hora da nossa morte. Amém.
2: Ave Maria, cheia de graça, o Senhor é convosco. Bendita sois vós entre as mulheres, e bendito é o fruto do vosso ventre, Jesus.
0: Santa Maria, Mãe de Deus, rogai por nós, pecadores, agora e na hora da nossa morte. Amém.
2: Ave Maria, cheia de graça, o Senhor é convosco. Bendita sois vós entre as mulheres, e bendito é o fruto do vosso ventre, Jesus.
0: Santa Maria, Mãe de Deus, rogai por nós, pecadores, agora e na hora da nossa morte. Amém.
2: Ave Maria, cheia de graça, o Senhor é convosco. Bendita sois vós entre as mulheres, e bendito é o fruto do vosso ventre, Jesus.
0: Santa Maria, Mãe de Deus, rogai por nós, pecadores, agora e na hora hora de nossa morte. Amém.
2: Ave Maria, cheia de graça, o Senhor é convosco. Bendita sois vós entre as mulheres e bendito é o fruto do vosso ventre, Jesus.
0: Santa Maria, Mãe de Deus, rogai por nós, pecadores, agora e na hora da nossa morte. Amém.
2: Ave Maria, cheia de graça, o Senhor é convosco. Bendita sois vós entre as mulheres e bendito é o fruto do vosso ventre, Jesus.
0: Santa Maria, Mãe de Deus, rogai por nós, pecadores, agora e na hora da nossa morte. Amém.
2: Ave Maria, cheia de graça, o Senhor é convosco. Bendita sois vós entre as mulheres e bendito é o fruto do vosso ventre, Jesus.
0: Santa Maria, Mãe de Deus, rogai por nós, pecadores, agora e na hora da nossa morte. Amém.
2: Ave Maria, cheia de graça, o Senhor é convosco. Bendita sois vós entre as mulheres e bendito é o fruto do vosso ventre, Jesus.
0: Santa Maria, Mãe de Deus, rogai por nós, pecadores, agora e na hora da nossa morte. Amém.
2: Glória ao Pai, ao Filho e ao Espírito Santo.
0: Como era no princípio, agora e sempre. Amém.
2: Ó meu bom Jesus, perdoai-nos, livrai-nos do fogo do inferno, e levai as almas todas para o céu, e socorrei principalmente as que mais precisarem. Nossa Senhora de Fátima e São Francisco,
0: rogai por nós. Segundo mistério doloroso, contemplamos
2: a flagelação de Jesus.
0: Pai nosso que estais no céu, santificado seja vosso nome. Venha a nós o vosso reino. Seja feita a vossa vontade, assim na terra como no céu.
2: O pão nosso de cada dia nos dai hoje. Perdoai as nossas ofensas, assim como nós perdoamos a quem nos tem ofendido. E não nos deixeis cair em tentação, mas livrai-nos do mal. Amém.
0: Ave Maria, cheia de graça, o Senhor é convosco. Bendita sois vós entre as mulheres e bendito o fruto do vosso ventre, Jesus.
2: Santa Maria, Mãe de Deus, rogai por nós, pecadores, agora e na hora de nossa morte. Amém.
0: Ave Maria, cheia de graça, o Senhor é convosco. Bendita sois vós entre as mulheres e bendito o fruto do vosso ventre, Jesus.
2: Santa Maria, Mãe de Deus, rogai por nós, pecadores, agora e na hora de nossa morte. Amém.
0: Ave Maria, cheia de graça, o Senhor é convosco. Bendita sois vós entre as mulheres e bendito o fruto do vosso ventre, Jesus.
2: Santa Maria, Mãe de Deus, rogai por nós, pecadores, agora e na hora de nossa morte. Amém.
0: Ave Maria, cheia de graça, o Senhor é convosco. Bendita sois vós entre as mulheres e bendito o fruto do vosso ventre, Jesus.
2: Santa Maria, Mãe de Deus, rogai por nós, pecadores, agora e na hora de nossa morte. Amém.
0: Ave Maria, cheia de graça, o Senhor é convosco. Bendita sois vós entre as mulheres e bendito o fruto do vosso ventre, Jesus.
2: Santa Maria, Mãe de Deus, rogai por nós, pecadores, agora e na hora de nossa morte. Amém.
0: Ave Maria, cheia de graça, o Senhor é convosco. Bendita sois vós entre as mulheres e bendito o fruto do vosso ventre, Jesus.
2: Santa Maria, Mãe de Deus, rogai por nós, pecadores, agora e na hora de nossa morte. Amém.
0: Ave Maria, cheia de graça, o Senhor é convosco. Bendita sois vós entre as mulheres e bendito o fruto do vosso ventre, Jesus.
2: Santa Maria, Mãe de Deus, rogai por nós, pecadores, agora e na hora de nossa morte. Amém.
0: Ave Maria, cheia de graça, o Senhor é convosco. Bendita sois vós entre as mulheres e bendito o fruto do vosso ventre, Jesus.
2: Santa Maria, Mãe de Deus, rogai por nós, pecadores, agora e na hora de nossa morte. Amém.
0: Ave Maria, cheia de graça, o Senhor é convosco. Bendita sois vós entre as mulheres e bendito o fruto do vosso ventre, Jesus.
2: Santa Maria, Mãe de Deus, rogai por nós, pecadores, agora e na hora de nossa morte. Amém.
0: Ave Maria, cheia de graça, o Senhor é convosco. Bendita sois vós entre as mulheres e bendito o fruto do vosso ventre, Jesus.
2: Santa Maria, Mãe de Deus, rogai por nós, pecadores, agora e na hora de nossa morte. Amém.
0: Glória ao Pai, o Filho e ao Espírito Santo.
2: Como era no princípio, agora e sempre. Amém.
0: Ó meu bom Jesus,
2: perdoai-nos, livrai-nos do fogo do inferno, e levai as almas todas para o céu, e socorrei principalmente as que mais precisarem.
0: Nossa Senhora de Fátima e São Francisco,
2: rogai por nós.
0: E no terceiro mistério doloroso, contemplamos
2: Jesus, coroado de espinhos. Pai nosso, que estais no céu, santificado seja o vosso nome. Venha a nós o vosso reino, seja feita a vossa vontade, assim na terra como no céu.
0: O pão nosso de cada dia nos dai hoje, perdoai as nossas ofensas, assim como nós perdoamos a quem nos tem ofendido. E não nos deixeis cair em tentação, mas livrai-nos do mal. Amém.
2: Ave Maria, cheia de graça, o Senhor é convosco. Bendita sois vós entre as mulheres, e bendito é o fruto do vosso ventre, Jesus.
0: Santa Maria, Mãe de Deus, rogai por nós, pecadores, agora e na hora da nossa morte. Amém.
2: Ave Maria, cheia de graça, o Senhor é convosco. Bendita sois vós entre as mulheres, e bendito é o fruto do vosso ventre, Jesus.
0: Santa Maria, Mãe de Deus, rogai por nós, pecadores, agora e na hora da nossa morte. Amém.
2: Ave Maria, cheia de graça, o Senhor é convosco. Bendita sois vós entre as mulheres, e bendito é o fruto do vosso ventre, Jesus.
0: Santa Maria, Mãe de Deus, rogai por nós, pecadores, agora e na hora da nossa morte. Amém.
2: Ave Maria, cheia de graça, o Senhor é convosco. Bendita sois vós entre as mulheres, e bendito é o fruto do vosso ventre, Jesus.
0: Santa Maria, Mãe de Deus, rogai por nós, pecadores, agora e na hora da nossa morte. Amém.
2: Ave Maria, cheia de graça, o Senhor é convosco. Bendita sois vós entre as mulheres, e bendito é o fruto do vosso ventre, Jesus.
0: Santa Maria, Mãe de Deus, rogai por nós, pecadores, agora e na hora da nossa morte. Amém.
2: Ave Maria, cheia de graça, o Senhor é convosco. Bendita sois vós entre as mulheres, e bendito é o fruto do vosso ventre, Jesus.
0: Santa Maria, Mãe de Deus, rogai por nós, pecadores, agora e na hora de nossa morte. Amém.
2: Ave Maria, cheia de graça, o Senhor é convosco. Bendita sois vós entre as mulheres, e bendito é o fruto do vosso ventre, Jesus.
0: Santa Maria, Mãe de Deus, rogai por nós, pecadores, agora e na hora da nossa morte. Amém.
2: Ave Maria, cheia de graça, o Senhor é convosco. Bendita sois vós entre as mulheres, e bendito é o fruto do vosso ventre, Jesus.
0: Santa Maria, Mãe de Deus, rogai por nós, pecadores, agora e na hora da nossa morte. Amém.
2: Ave Maria, cheia de graça, o Senhor é convosco. Bendita sois vós entre as mulheres, e bendito é o fruto do vosso ventre, Jesus.
0: Santa Maria, Mãe de Deus, rogai por nós, pecadores, agora e na hora da nossa morte. Amém.
2: Ave Maria, cheia de graça, o Senhor é convosco. Bendita sois vós entre as mulheres, e bendito é o fruto do vosso ventre, Jesus.
0: Santa Maria, Mãe de Deus, rogai por nós, pecadores, agora e na hora da nossa morte. Amém.
2: Glória ao Pai, ao Filho e ao Espírito Santo.
0: Como era no princípio, agora e sempre. Amém.
2: Ó meu bom Jesus, perdoai-nos, livrai-nos do fogo do inferno, e levai as almas todas para o céu, e socorrei principalmente as que mais precisarem. Nossa Senhora de Fátima e São Francisco,
0: rogai por nós. E no quarto mistério doloroso, contemplamos
2: a subida de Jesus ao Calvário.
0: Pai nosso que estais no céu, santificado seja vosso nome. Venha a nós o vosso reino. Seja feita a vossa vontade, assim na terra como no céu.
2: O pão nosso de cada dia nos dai hoje. Perdoai as nossas ofensas, assim como nós perdoamos a quem nos tem ofendido. E não nos deixeis cair em tentação, mas livrai-nos do mal. Amém.
0: Ave Maria, cheia de graça, o Senhor é convosco. Bendita sois vós entre as mulheres, e bendito o fruto do vosso ventre, Jesus.
2: Santa Maria, Mãe de Deus, rogai por nós, pecadores, agora e na hora de nossa morte. Amém.
0: Ave Maria, cheia de graça, o Senhor é convosco. Bendita sois vós entre as mulheres, e bendito o fruto do vosso ventre, Jesus.
2: Santa Maria, Mãe de Deus, rogai por nós, pecadores, agora e na hora de nossa morte. Amém.
0: Ave Maria, cheia de graça, o Senhor é convosco. Bendita sois vós entre as mulheres, e bendito o fruto do vosso ventre, Jesus.
2: Santa Maria, Mãe de Deus, rogai por nós, pecadores, agora e na hora de nossa morte. Amém.
0: Ave Maria, cheia de graça, o Senhor é convosco. Bendita sois vós entre as mulheres, e bendito o fruto do vosso ventre, Jesus.
2: Santa Maria, Mãe de Deus, rogai por nós, pecadores, agora e na hora de nossa morte. Amém.
0: Ave Maria, cheia de graça, o Senhor é convosco. Bendita sois vós entre as mulheres, e bendito o fruto do vosso ventre, Jesus.
2: Santa Maria, Mãe de Deus, rogai por nós, pecadores, agora e na hora de nossa morte. Amém.
0: Ave Maria, cheia de graça, o Senhor é convosco. Bendita sois vós entre as mulheres, e bendito o fruto do vosso ventre, Jesus.
2: Santa Maria, Mãe de Deus, rogai por nós, pecadores, agora e na hora de nossa morte. Amém.
0: Ave Maria, cheia de graça, o Senhor é convosco. Bendita sois vós entre as mulheres, e bendito o fruto do vosso ventre, Jesus.
2: Santa Maria, Mãe de Deus, rogai por nós, pecadores, agora e na hora de nossa morte. Amém.
0: Ave Maria, cheia de graça, o Senhor é convosco. Bendita sois vós entre as mulheres, e bendito o fruto do vosso ventre, Jesus.
2: Santa Maria, Mãe de Deus, rogai por nós, pecadores, agora e na hora de nossa morte. Amém.
0: Ave Maria, cheia de graça, o Senhor é convosco. Bendita sois vós entre as mulheres, e bendito o fruto do vosso ventre, Jesus.
2: Santa Maria, Mãe de Deus, rogai por nós, pecadores, agora e na hora de nossa morte. Amém.
0: Ave Maria, cheia de graça, o Senhor é convosco. Bendita sois vós entre as mulheres, e bendito o fruto do vosso ventre, Jesus.
2: Santa Maria, Mãe de Deus, rogai por nós, pecadores, agora e na hora de nossa morte. Amém.
0: Glória ao Pai, o Filho e ao Espírito Santo.
2: Como era no princípio, agora e sempre. Amém.
0: Ó meu bom Jesus,
2: perdoai-nos, livrai-nos do fogo do inferno, elevai as almas todas para o céu, e socorrei principalmente as que mais precisarem.
0: Nossa Senhora de Fátima e São Francisco,
2: rogai por nós.
0: Neste quinto mistério doloroso, contemplamos:
2: Jesus morre na cruz. Pai nosso que estais no céu, santificado seja o vosso nome. Venha a nós o vosso reino, seja feita a vossa vontade, assim na terra como no céu.
0: O pão nosso de cada dia nos dai hoje, perdoai as nossas ofensas, assim como nós perdoamos a quem nos tem ofendido. E não nos deixeis cair em tentação, mas livrai-nos do mal. Amém.
2: Ave Maria, cheia de graça, o Senhor é convosco. Bendita sois vós entre as mulheres, e bendito é o fruto do vosso ventre, Jesus.
0: Santa Maria, Mãe de Deus, rogai por nós, pecadores, agora e na hora da nossa morte. Amém.
2: Ave Maria, cheia de graça, o Senhor é convosco. Bendita sois vós entre as mulheres, e bendito é o fruto do vosso ventre, Jesus.
0: Santa Maria, Mãe de Deus, rogai por nós, pecadores, agora e na hora da nossa morte. Amém.
2: Ave Maria, cheia de graça, o Senhor é convosco. Bendita sois vós entre as mulheres, e bendito é o fruto do vosso ventre, Jesus.
0: Santa Maria, Mãe de Deus, rogai por nós, pecadores, agora e na hora da nossa morte. Amém.
2: Ave Maria, cheia de graça, o Senhor é convosco. Bendita sois vós entre as mulheres, e bendito é o fruto do vosso ventre, Jesus.
0: Santa Maria, Mãe de Deus, rogai por nós, pecadores, agora e na hora da nossa morte. Amém.
2: Ave Maria, cheia de graça, o Senhor é convosco. Bendita sois vós entre as mulheres, e bendito é o fruto do vosso ventre, Jesus.
0: Santa Maria, Mãe de Deus, rogai por nós, pecadores, agora e na hora da nossa morte. Amém.
2: Ave Maria, cheia de graça, o Senhor é convosco. Bendita sois vós entre as mulheres, e bendito é o fruto do vosso ventre, Jesus.
0: Santa Maria, Mãe de Deus, rogai por nós, pecadores, agora e na hora de nossa morte. Amém.
2: Ave Maria, cheia de graça, o Senhor é convosco. Bendita sois vós entre as mulheres, e bendito é o fruto do vosso ventre, Jesus.
0: Santa Maria, Mãe de Deus, rogai por nós, pecadores, agora e na hora da nossa morte. Amém.
2: Ave Maria, cheia de graça, o Senhor é convosco. Bendita sois vós entre as mulheres, e bendito é o fruto do vosso ventre, Jesus.
0: Santa Maria, Mãe de Deus, rogai por nós, pecadores, agora e na hora da nossa morte. Amém.
2: Ave Maria, cheia de graça, o Senhor é convosco. Bendita sois vós entre as mulheres, e bendito é o fruto do vosso ventre, Jesus.
0: Santa Maria, Mãe de Deus, rogai por nós, pecadores, agora e na hora da nossa morte. Amém.
2: Ave Maria, cheia de graça, o Senhor é convosco. Bendita sois vós entre as mulheres, e bendito é o fruto do vosso ventre, Jesus.
0: Santa Maria, Mãe de Deus, rogai por nós, pecadores, agora e na hora da nossa morte. Amém.
2: Glória ao Pai, ao Filho e ao Espírito Santo.
0: Como era no princípio, agora e sempre. Amém.
2: Ó meu bom Jesus, perdoai-nos, livrai-nos do fogo do inferno. Elevai as almas todas para o céu e socorrei principalmente as que mais precisarem. Nossa Senhora de Fátima e São Francisco,
0: rogai por nós. Infinitas graças vos damos, soberana rainha, pelos benefícios que todos os dias recebemos de vossas mãos liberais. Dignai-vos agora e para sempre tomar-nos debaixo de vosso poderoso amparo, e para mais nos obrigar-nos, vos saudamos com uma salve rainha.
2: Salve rainha, mãe de misericórdia, vida, doçura, esperança nossa, salve. A vós bradamos, degredados filhos de Eva, a vós suspirando, gemendo e chorando neste vale de lágrimas. Eia, pois, advogada nossa, esses vossos olhos misericordiosos a nós volveis. E depois deste desterro, mostrai-nos Jesus, bendito o fruto do vosso ventre. Ó clemente, ó piedosa, ó doce sempre Virgem Maria,
0: rogai por nós, Santa Mãe de Deus,
2: para que sejamos dignos das promessas de Cristo.
0: Juntos rezamos o Santo Terço, que possamos ficar com as bênçãos de Deus e proteção de Nossa Senhora. Em nome do Pai, do Filho e do Espírito Santo. Amém. Paz e bem.
2: Santa alegria.
0: Louvado seja o nosso Senhor Jesus Cristo.
2: Para sempre seja louvado.
3: 4 horas e 44 minutos.

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Alô, alô, gente, bom dia, muito bom dia, no ar mais um programa Tá Na Hora. Hoje é terça-feira, 13 de outubro de 2026. Agora são pontualmente 5 horas da manhã, 14 graus a temperatura, neblina forte lá fora, uma neblina densa nesse início de terça-feira. O programa Tá Na Hora leva até você a música, a informação, a cultura, a utilidade pública, o entretenimento. O que você precisa saber para iniciar o dia bem informado e, claro, com a boa música. Essa música, inclusive, você pode solicitar através do nosso canal de comunicação, o WhatsApp 99979-7515. O programa Tá Na Hora tem a coordenação de conteúdo de Ana Lúcia Jacomini, gerência geral Mauro Matesco, com a direção e superintendência do Frei Renor Pegoraro. Gente, a todos, meus agradecimentos por já estarmos juntos nesta madrugada. A quem desejo muito bom dia, com paz e bem.

Abertura do programa, nós ouvimos a música Meu Reino Encantado com Lourenço e Lorival. 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Vamos a mais uma música, depois nós teremos as informações sobre o tempo. E a música é Fim de Baile com Porca Véia.

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1: Vamos então saber como é que fica o tempo hoje no estado do Rio Grande do Sul. Hoje é terça-feira, dia 13 de outubro. A chuva deve atingir diferentes regiões do estado entre esta madrugada e esta manhã. Ao longo do dia, a instabilidade se afasta temporariamente para o oceano, permitindo a redução da nebulosidade e a presença do sol em alguns pontos. No entanto, novas áreas de instabilidade podem se formar entre a tarde e noite de hoje, principalmente aqui na metade norte. Sob influência de uma massa de ar frio, o dia permanece ameno no sul e no leste do estado, enquanto a entrada de ar mais quente favorece a elevação das temperaturas máximas aqui na metade norte. Pois olha, conforme a previsão da meteorologia, a instabilidade que marcou o feriadão deve persistir até o fim desta semana. A previsão indica muitos dias de céu nublado, de forma generalizada no Rio Grande do Sul, com períodos de chuva e garoa, especialmente na metade leste, incluindo Porto Alegre. Assim é a previsão até o final da semana. Aqui, pelo menos, a previsão, vamos conferir agora, de chuva aqui em Marau. Hoje, por exemplo, a previsão é de chuva. Amanhã, quarta-feira, ainda chove um pouquinho. Depois o tempo parece que vai ficar sem chuva. Vamos conferir o tempo em Marau. Terça-feira, sol e muitas nuvens pela manhã. O dia estará nublado pela manhã, com chuva forte à tarde e à noite de hoje, aqui em Marau. O sol nasce às 5 horas e 55 minutos e se põe às 18 horas e 30. A lua está na fase de lua nova. A umidade do ar agora está em 86%. E a temperatura máxima hoje fica na faixa dos 22, 23 graus, no máximo 24 graus. Então hoje a previsão é de chuva forte à tarde e à noite aqui em Marau. Amanhã, quarta-feira, sol com muitas nuvens e período de céu nublado, noite com pancadas de chuva, mas será em pequena quantidade amanhã, quarta-feira, com temperatura mínima de 17 graus e a máxima de 23 graus amanhã. Quinta-feira não chove. Será dia de sol com muitas nuvens, períodos de céu nublado, noite com muitas nuvens, mas não chove na quinta-feira, com temperatura mínima de 14 graus, a máxima de 19 graus. Sexta-feira, dia de sol com muitas nuvens durante o dia, períodos de céu nublado, noite com muitas nuvens, não chove também na sexta-feira, com temperatura mínima de 10 graus e a máxima de 18 graus. No sábado, sol com muitas nuvens durante o dia, períodos de céu nublado, noite com muitas nuvens. Não chove no sábado, com temperatura. A temperatura vai baixar um pouco. A mínima no sábado fica 9 graus e a máxima 16 graus. Assim é que se comporta o tempo aqui em Marau. Hoje tem previsão de chuva forte pela parte da tarde e à noite. Amanhã pode chover, mas em pequena quantidade pela parte da noite. Quinta, sexta e sábado não há previsão de chuva por aqui. Beleza. Esta é a previsão do tempo para o estado do Rio Grande do Sul e também aqui para Marau. Hoje chove. Amanhã também ainda chove um pouco, depois temos quinta, sexta e sábado sem previsão de chuva. Vamos ouvir duas vezes você, César e Paulinho.

0: Agora são 5:17, 14 graus a temperatura nesta manhã de segunda-feira. Vamos falar sobre as primeiras manchetes dos jornais desta terça-feira hoje. E amanhã está com nebulosidade, bastante neblina baixa agora pela manhã. Jornais desta terça: El Niño deve atingir pico entre novembro e dezembro com força inédita em 150 anos. Mas que coisa! Projeções indicam enfraquecimento gradual a partir do início do ano que vem. Intensidade maior não garante impactos proporcionais no Rio Grande do Sul. O que tem de matéria aqui sobre eleições? Pega boa parte da capa dos jornais. Vamos ver aqui. Presidente do Conselho Deliberativo do Grêmio instaura procedimento para avaliar suposto caso de racismo. Guarda revolucionária do Irã ataca navio em Hormuz. Rio Uruguai segue com alerta de inundação e mantém 480 pessoas desalojadas. São as primeiras manchetes dos jornais. Agora sobre o tempo, gente. Modelos de clima estão em consenso de que o pico de intensidade do episódio do El Niño 2026-2027 vai ocorrer no fim desse ano. Quase todas as projeções situam um máximo entre novembro e dezembro, com enfraquecimento gradual a partir do início do ano que vem, segundo o Serviço de Meteorologia. O pico de intensidade no final do ano não foge à regra. Normalmente o El Niño atinge o máximo de intensidade no mês de dezembro, o que explica o nome do fenômeno, que está associado ao Natal e foi batizado por pescadores peruanos. Considerando a estatística histórica dos eventos de Super El Niño, com base no índice ONI da NOAA, é aquela agência meteorológica lá dos Estados Unidos, o pico no evento de 1982 a 1983 ocorreu na semana de 29 de dezembro. No evento de 2097 e 98, na semana de 17 de dezembro. 2015 e 2016, de 18 de novembro. E no episódio 2023-24, em 22 de novembro. A intensificação do El Niño durante o segundo semestre está relacionada inicialmente ao enfraquecimento dos ventos alísios, que normalmente sopram do leste para o oeste na faixa equatorial do Pacífico. Então vamos ver, né? A área do Pacífico Equatorial, em que se mede a intensidade do El Niño, é denominada de região Niño 3.4. Está localizada no centro-leste da faixa equatorial no oceano. Hoje, a anomalia de temperatura da superfície do mar pelo índice ONI está a mais 3,3 graus centígrados acima do recorde de 3 graus centígrados de 2015. O El Niño de 2026 é muito mais forte do que o de 2023, por exemplo, e até o momento trouxe menos chuva que 3 anos atrás no Rio Grande do Sul, enquanto em São Paulo o evento de 2023 foi responsável por grandes ondas de calor há 3 anos. E agora, o de 2026 causa excesso de chuva e até com enchente. Vai entender, né? Coisa complicada aí. Mas, pessoal, então, de alerta de que o El Niño, ponto alto, atinge o seu pico no fim do ano em curso, o ano de 2026. Agora são 5:21, é hora do nosso intervalo, já voltamos.
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1: Agora são 5 horas e 25 minutos, é o programa Tá Na Hora, temperatura lá fora 14 graus, muita nebulosidade nesta manhã de terça-feira.
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1: Vamos acompanhar as informações da Ana Lúcia Jacomini.
2: E nós iniciamos com as cotações dos grãos comercializados em sacas de 60 quilos. A soja, R$ 136,00. O milho, R$ 61,00. E o trigo, R$ 75,00. Demais produtos. Boi gordo, R$ 12,65 ao quilo vivo. Vaca gorda, R$ 10,65 ao quilo vivo. Suíno tipo carne, no preço integração, R$ 4,65 ao quilo vivo. Suíno tipo carne, no preço particular, R$ 5,82 ao quilo vivo. E o leite padrão, de acordo com a Emater, comercializado na região com o menor preço referência, em R$ 2,15 ao litro. Ana Lúcia Jacomini para a tua rádio.
1: Ok, obrigado, Ana Lúcia, ela que apresenta a partir das 7 horas desta manhã, conectado até às 9. Odair, bom dia. A Neuza também ligadinha conosco, recebendo o bom dia do pessoal lá de Arroio Bertolina, Nicolau Vergueiro, o Tobias, a Maria Noeli, uma boa terça-feira para vocês. Num só lugar, é a música que vamos ouvir com a Alma Galdéria.
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Agora são 5 horas e 30 minutos, 14 graus permanece a temperatura. 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Agora são 5h31. O lançamento oficial da sexta edição da Expo Encantos foi realizada no sábado, na Vila Gastronômica do Parque Municipal de Marau. Com recepção aos convidados, às 19h30 foi servido um jantar preparado pela chef Mônica Boff. Durante a programação foram realizados os atos solenes de apresentação da sexta edição da feira, o que vai ser a sexta edição da feira, que é denominada Expo Encantos, que vai acontecer nos dias 11, 12 e 13 de dezembro no Parque Municipal. A expectativa da organização é reunir mais de 60 expositores nessa edição, além de oferecer uma programação cultural e musical aos visitantes. Então vamos torcer aí que tudo dê certo e nos dias programados 11, 12 e 13 de dezembro aconteça o Expo Encantos lá no Parque Municipal. Agora é hora de ouvirmos música. Vamos dar uma passadinha aqui no nosso WhatsApp, ver recadinhos que temos pela frente. Luísa, bom dia, Luísa. Ah, tá bonito seu chimarrão aí. Obrigado pela companhia. Noite de Luar, Banda Barbarella.

0: Agora são 5 horas e 37 minutos e meio, 14 graus a temperatura. O dia vem clareando aí, mas com muita nebulosidade baixa. Isso é cerração ou neblina, como queira. Ainda não posso dizer se essa cerração é para tempo bom ou é para mais chuva. O primeiro boletim aí anunciando que à tarde vai chover. Mas nesse momento, uma nebulosidade forte, densa, uma neblina forte nesta manhã de terça-feira. Pois a Arena de Inovação, principal evento do Voa Hub em 2026, será realizada hoje e amanhã no auditório do Sicredi Aliança em Marau. A programação terá palestras voltadas a diferentes setores, incluindo saúde, agronegócio, indústria, economia, inovação e futurismo. Segundo a coordenadora do Voa Hub, Sara Vanin Guiasson, a proposta é oferecer conteúdos para diferentes áreas. Acontecerão palestras em todas as áreas, destacou ela. Entre os nomes anunciados está Tiago Matos, empreendedor, autor, professor e especialista em futuros, apresentado pela organização como referência em futurismo e inovação. A programação também contará com Giovanni Gavio, bicampeão olímpico pela Seleção Brasileira de Vôlei, que falará sobre motivação e pessoas. Na área do agronegócio, está prevista a participação do presidente da Cotrijal, além de palestras relacionadas à inovação em saúde e outros temas que integram a programação. Os ingressos ainda podem ser comercializados. A modalidade destinada a estudantes custa R$ 280, enquanto o ingresso social custa R$ 320, com entrega de 1 quilo de alimento. O acesso às inscrições pode ser feito pela página da Arena de Inovação 2026 ou pelo Instagram do Voa Hub. Agora são 5 horas e 40 minutos, é hora do nosso intervalo.
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3: Quem busca novos hábitos de saúde ou estratégias para emagrecer já deve ter ouvido falar nos shots matinais. Para quem ainda não conhece, os shots matinais são sucos super concentrados, servidos em pequenos volumes indicados para serem ingeridos em jejum. Eles possuem combinações de diversos alimentos considerados funcionais, como, por exemplo, frutas, condimentos e vegetais. Apesar disso, ainda não existem pesquisas científicas que comprovem a eficácia dos shots matinais para a saúde. Ou seja, não pense em substituir esse tipo de suco pelo seu café da manhã. O seu consumo pode ser seguro se estiver aliado a uma alimentação adequada e respeitando todas as necessidades individuais. Esse foi o Bem Viver de hoje. E eu, Ana Paula Barros, volto logo com mais uma dica para nossa saúde. Até a próxima.
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3: Agora são 5 horas e 45 minutos, 14 graus a temperatura, terça-feira, 13 de outubro. Pois na área da segurança pública, a Brigada Militar de Marau atendeu ainda no sábado uma ocorrência envolvendo disparos de arma de fogo e ameaças na comunidade de São José dos Rice, no interior de Marau. Conforme a corporação, a guarnição foi acionada após receber informações sobre a presença de um homem armado em uma propriedade da família. Segundo a Brigada Militar, ao chegar no local, os policiais visualizaram um homem portando uma arma longa e registraram a ocorrência de disparos. Diante da situação, foram acionados reforços do auxiliar do Serviço Externo da Força Tática de Passo Fundo. Após a aproximação das equipes, o homem foi localizado no interior da residência, acompanhado de familiares. Durante o atendimento, foram apreendidas duas espingardas calibre 12 e 32, 19 cartuchos intactos e cinco deflagrados já, além de uma arma de pressão, um redutor para calibre 38, uma cartucheira e uma espada do tipo katana. O homem foi detido, encaminhado para atendimento médico e posteriormente apresentado na Delegacia de Polícia Civil, junto com os materiais apreendidos, ficando à disposição da Justiça. O homem aí que andou efetuando disparos de arma de fogo no interior do município. Agora são 5 horas e 47 minutos. O Carlos Alberto, ali do Taquari, deixou seu bom dia, grande abraço pro meu amigo. Vai um alô também pro Silvino, ali da Tenda São José, no Taquari, sempre acompanhando a gente. Segredo da Simplicidade, Carlos Magrão, não tá na hora.

Agora são 5 horas e 51 minutos e meio, 14 graus. 14 graus está marcando a temperatura. Meu bom dia, pessoal lá do Passo do Chinelo, a Martina Câmara Fior. É, mandou aqui uma imagem do chimarrãozito aí com as florzinhas brancas. E tem mais, eu nunca lembro o nome dessa. É uma semente aí cheirosa que coloca no chimarrão, né? Mas tá bonitaço aí o teu chimarrão, viu, Martina? Tenha um bom dia, uma boa semana para ti também, viu? Tem também um bom dia da Lourdes Bressani. Escreveu que o nosso dia seja abençoado e com infinitas alegrias. Deus te ouça, Lourdes. Forte abraço para você. Bom dia para Jusceli, já trabalhando, né? Trabalhadora. E nossa ouvinte assídua, a Jusceli Buffon. Vamos à lembrança dos nossos patrocinadores, né? 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Ela oferece salário atrativo, mais benefícios, transporte. 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Agora são 5h54, pois a partir de hoje a Corsan passa a atender em novo endereço, estrutura nova, na Avenida Barão do Rio Branco. A partir de hoje, a partir das 13 horas de hoje, terça-feira, novo endereço, fica aqui na Barão do Rio Branco, né? Como já dissemos, Barão do Rio Branco, 575, no centro, quase esquina com a rua Bento Gonçalves. Tá bom, gente? A partir da 1 da tarde. Dá tempo de mais uma música? Então vamos ouvir aí para você que pediu o Teodoro Sampaio, Casaco Verde.

0: Agora são 5:58. Daqui a pouquinho, Padre Ezequiel Dalpozo apresenta o Despertai para o Amor no oferecimento da cooperativa Coasa.
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0: Olá, amigo, olá, amiga ouvinte, estamos juntos para mais um momento. É a reflexão Despertai para o Amor. Eu sou o Padre Ezequiel, desejo muita paz. Hoje eu quero falar sobre o pensamento como aquele que constrói a realidade. Nós sempre mais nos damos conta de que aquilo que pensamos é também aquilo que nós vamos construindo. Dar-se conta dos pensamentos mais fortes que nós temos diariamente, daquilo que passa na nossa mente, daquilo que nós visualizamos pensando nos nossos sonhos, pensando na nossa família, pensando no nosso trabalho, pensando naquilo que nós queremos, aquilo que visualizamos, de alguma forma, é aquilo que nós vamos construir. Porque ali, no pensamento, está uma carga de energia muito grande, que atrai e que faz com que a minha ação se desenvolva de tal forma a produzir aquilo que eu penso. Por exemplo, se alguém pensa em ter uma boa casa, antes de ter a boa casa, vai pensá-la. Se alguém pensa em ter um trabalho ou ter até mesmo uma empresa, antes de iniciar aquela empresa, existe uma ideia que a pessoa pensou há algum tempo. Por isso, de certa forma, dá para dizer que o pensamento constrói a sua realidade. Isso é tão importante perceber por quê? Porque quando nós temos muitos pensamentos negativos, pensamentos de medo, pensamentos de limitação, pensamentos restritivos, isso eu não consigo, isso eu não sou capaz, eu tenho medo que aconteça aquilo lá, que eu perca o emprego, eu tenho medo que a nossa empresa não vá bem. Bom, o medo também constrói a realidade. Por isso, se você pensa coisas e situações de medo, provavelmente você vai experienciar aquilo que você pensa em relação ao medo. As pessoas precisam se dar conta disso para aos poucos ir transformando os seus pensamentos. Claro, nós pensamos milhares de pensamentos diariamente. Só que sobre os assuntos principais, sobre os pontos da vida que são a família, os relacionamentos, a afetividade, o trabalho, a saúde, mais ou menos são aqueles pensamentos que nós sempre pensamos. A pessoa não pensa uma coisa de família hoje e amanhã já está toda mudada. Não, aquilo que ela pensa de família, ela pensa praticamente sempre. Por isso que é importante perceber o que se pensa e pensar coisas positivas, porque o pensamento cria a realidade. Tudo começa no pensamento. O pensamento tem potencial de criar a tua obra. Por isso, caro ouvinte, a partir dessa reflexão, perceba o que você tem pensado, porque aquilo que você tem pensado é aquilo que constrói a tua realidade. Observa para ver se não é assim mesmo. Eu desejo a você muita paz, muita luz, pensamentos positivos e saudáveis. Eu queria te convidar a inscrever-se no nosso canal no YouTube, Padre Ezequiel, e também seguir nas redes sociais, Instagram e Facebook. Um grande abraço, Deus te abençoe com a generosidade do seu amor, em nome do Pai, do Filho e do Espírito Santo. Amém.
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2: É, estamos de volta, dando sequência ao nosso programa Tá Na Hora, desta terça-feira, manhã de terça-feira, dia 13, início de dia com muita neblina lá fora, muita cerração densa nesse início de manhã. 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Agora são 6:09, com 30 segundos. 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Agora 6:10, vamos ouvir Baile Animado.

com o Porca Véia. Antes vou dar uma passadinha aqui no nosso WhatsApp, ver os recadinhos ainda não lidos. É, tem um vídeo aqui, o meu amanhecer, Adriana. Ô Adriana, bom dia pra você, beleza? É um vídeo, né? Gratidão. É a cuia com a Nossa Senhora Aparecida. Olha, tem uma flor aí também no chimarrão, uma flor vermelha, bonito, né? Mostrando a nebulosidade também ali no interior. Eu não sei qual é de onde é que ela enviou essa imagem, né? Mas tá bonita, né? Ô Adriana, forte abraço para ti, obrigado pela companhia, viu? Tem mais recado aqui. Foi a Martina, ela mandou também uma foto de um chimarrão com duas florzinhas brancas e tem uma sementinha aí que eu não lembrei o nome. Ela escreveu que é anis. Ah, sim, tem um cheirinho bem gostoso, né? Ela aqui tem a rosinha, deve ser camomila. Não, não é, é anis, viu? Viu, Rosinha? Daqui a pouco sai o Porca Véia pra ti. Tem mais, bom dia de quem? Da Mari. Ô Mari, bom dia, forte abraço. A Ana Maria também mandou o seu bom dia, feliz semana pra você também. Forte abraço. Vamos então com o Porca Véia e o baile animado. Daqui a pouco, os destaques dos jornais.

0: Agora são 6:15. 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Temperatura 14 graus.
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El Niño deve atingir pico entre novembro e dezembro com força inédita em 150 anos. A área técnica do TSE vê riscos, mas não localiza fake news no canal Exército do Lula. Campanha de Flávio diz que enviará novo relatório TSE sobre canal Exército de Lula. Presidenciável do PL percorre 3 cidades gaúchas nesta quarta-feira. Presidente do Conselho Deliberativo do Grêmio instaura procedimento para avaliar suposto caso de racismo. Guarda Revolucionária do Irã ataca navio em Hormuz. Rio Uruguai segue com alerta de inundação e mantém 480 pessoas desalojadas. Fala sobre estrangeiros expõe divergência entre Renato e o Departamento de Futebol do Grêmio. Anthony deve seguir como titular do Inter até o final da temporada. Atlético do Paraná goleia Chapecoense com 2 gols de Viveiros. Verstappen teve autoridade, Ferrari implodiu e Antonelli aproveitou o Grande Prêmio de Singapura. Corpo de mulher que estava desaparecida encontrado no Rio Carreiro, na Serra Gaúcha. Acidentes em rodovias federais deixam 4 mortos ontem, segunda-feira. Dólar opera em alta com tensões de guerra no Oriente Médio e na Ucrânia. Cyberataque estraga grande quantidade de produtos em supermercados na França. Jovem morto pela PM em São Paulo fazia tratamento psiquiátrico. Explosão deixa 1 morto e mais de 20 feridos na fronteira com Israel e Líbano. Alemanha investiga suposta agressão sexual com um robô. São os destaques dos jornais desta manhã de terça-feira. Agora são 6:18. Bom dia, gente. Aqui é o Tá Na Hora, que apresenta a música Jade Jackson com Vitor e Léo Colo.

0: Agora são 6h23, 6h23, 14 graus a temperatura. É, a neblina continua forte por aqui. É, para se ter uma ideia, tem os dois edifícios enormes aqui à direita do estúdio aqui. É, fica ali na Irineu Ferlin, um deles, e outro na Capuchinhos. Pois é, fica o quê? Uma quadra daqui. A parte de cima dos dois edifícios eu não visualizo aí, de tão densa a neblina nesta manhã. Agora são 6h23, coleta de lixo seco no interior na próxima quinta-feira será feita na rota de número 4, da qual fazem parte as comunidades de Morangueira, Três Cerros, São Pedro do Jacuí, Posse Boa Vista e General Rondon. Depois do intervalo, o quadro Agenda.
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2: 14 graus.
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1: É o nosso programa que prossegue nesta manhã de terça-feira, acompanhando a agenda com a Rosana Custenaro.
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2: Comunidades. Dias 17 e 18, a comunidade de São José Cerro do Paraíso, em Vila Maria, convida para a festa. No sábado, ao meio-dia, haverá almoço servido nas mesas. Reservas no 999-91-5337. E no domingo, 10h30, missa. Ao meio-dia, churrasco padrão com serviço de copa e cozinha. 14 horas, tarde dançante com Fábio Martelo e banda. E também no dia 18 de outubro, a comunidade de São Judas Tadeu, no Capingui, convida para a sua tradicional festa com programação iniciando às 10 horas da manhã com a Santa Missa e em seguida almoço com espeto padrão e após tarde dançante com Dudu Sense. Eventos. No sábado, dia 17 de outubro, no Parque Lauro Risseri Bortolon, tem a terceira etapa do 7º Circuito Municipal de Corridas de Marau, com largadas a partir das 5 horas da tarde. E também no sábado, dia 17, no Salão Paroquial, tem a Pastelada de Cristo Rei a partir das 7h30 da noite, com animação de Alberi Ferro e banda, e os ingressos custam R$ 35,00 e dão direito a 6 pastéis. Rosana Costanaro, para a tua Rádio Alvorada.
1: Ok, obrigado, Rosana. 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Agora são 6 horas e 32 minutos, 14 graus a temperatura. 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
1: Vamos então às informações na área da economia. Pix ultrapassa 1 bilhão de chaves cadastradas no Brasil. O número de chaves Pix cadastradas ultrapassou a marca de 1 bilhão em setembro, segundo dados do Banco Central. Ao todo, o sistema contabilizava 1,8 bilhão de registros no dia 30, ante 998 milhões em agosto. O total representa um crescimento de aproximadamente 80 milhões de chaves desde o fim de 2025, quando havia mais de 920 milhões. Reforma tributária. 86% das notas fiscais destacam a CBS. Cerca de 86% das notas emitidas por empresas obrigadas pela reforma tributária a destacar a contribuição sobre bens e serviços cumpriram essa determinação nos últimos 30 dias, informou na sexta-feira a Receita Federal. E o dólar cai para R$4,98, acumulando perda de 4,44% na semana. O dólar fechou na sexta-feira abaixo dos R$ 5,00 pela segunda sessão consecutiva, enquanto a bolsa renovou recordes históricos. A moeda estadunidense recuou cerca de 0,8% no dia e acumulou baixa de mais de 4% na semana pós primeiro turno. A bolsa avançou aproximadamente 1,4% no pregão e encerrou acima dos 209 mil pontos. No mercado internacional, o petróleo Brent subiu e permaneceu acima dos $100 por barril. Estas as informações na área da economia. Agora, dá tempo de mais uma musiquinha? Então, vamos ouvir música. Antes, também registrando aqui o bom dia. Ah, eu havia errado a hora. Eu adoro quando o pessoal... corrige a gente, viu, dona Sueli? A dona Sueli Perim Serafim. É, às vezes a gente se engana aqui, né? E é muito bom. Se bem que tem gente que não gosta quando corrige, né? Mas eu adoro, viu? Então me perdoe. Eu falei 7 horas, me perdoa. São 6 horas e 36 minutos. Que eu aí não seja o culpado de fazer que as pessoas durmam um pouquinho a mais por minha culpa. Forte abraço, dona Sueli. Agora... 6 horas 36 minutos com 30 segundos. Como é que vai gostar quando corrigem? Ora, é muito bom a gente saber, né? Eu posso estar fazendo um programa aqui e o pessoal dizer que tá uma porca aí, eu achar que tô com a bola toda. É por isso que é bom. Eu quero desejar bom dia, paz e bem para nossa ouvinte Nilceia. Ô, Nilceia, boa semana para você. Vamos com música Sertanejo Coração. É Daniel com Bruno e Marrone.

Agora são 6h41, hora do nosso intervalo, temperatura 14 graus, bom dia. 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
4: 14 graus.
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1: É, o nosso programa Tá na Hora, que prossegue agora acompanhando as informações sobre o tempo com a Kátia Valente.
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2: Olá, meus amigos e caros ouvintes, vamos ter uma terça-feira com as instabilidades ainda predominando por grande parte do estado, toda a metade norte e nordeste do estado, área que inclui também aqui a nossa região, áreas do centro, do norte, nordeste, planalto, vale, serra, todas estas áreas com bastante umidade ainda presente, tem previsão de pancadas de chuva. Os prognósticos indicam que os temporais devem ficar um pouco mais restritos ao extremo norte e ao nordeste do estado. Mas de qualquer forma, atenção, né? Não dá para descartar também de forma mais isolada por aqui. Nesta terça-feira, a temperatura deve oscilar entre 20 e 22 graus em média. A tendência, aliás, entre 22 e 23 graus em média por aqui. A tendência para quarta-feira é de que a instabilidade finalmente perca um pouco de força. Então, vamos ter a presença do sol, mas com variação de nebulosidade. As temperaturas sobem mais porque o sol aparece. Os termômetros sobem, mínimas de 23 a 25 graus. E na quinta e na sexta-feira, de novo, a gente vai ter um pouco de umidade presente aqui na região. Não se descarta algum chuvisco, assim, de forma mais isolada. É aquele dia em que mistura, né, a nebulosidade e, eventualmente, alguma chuva bastante isolada. Com a previsão do tempo, Kátia Valente.
1: Valeu, Kátia. Muito obrigado. 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Agora são 6 horas e 49 minutos, pessoal. Pessoal de Vila Maria, ligadinho conosco por um minuto. Bruno e Marrone.

agora são 6h53, já nos encaminhando para o finalzinho do programa. Lembrando que logo mais, às 7h, teremos o horário político gratuito e obrigatório aqui pela tua Rádio Alvorada, falando sobre os candidatos do segundo turno. Mas hoje dia 13 de outubro, vai um alô para o pessoal que aniversaria hoje. Parabéns para Silvana Poli, a Sandra Corade, a Rose Pimentel Vieira, o Carlos Chiqueleiro, Ilse Lopes de Miranda, a Ionara Longares, Gilberto de Barros, Alexandro Lima, Renata Santim Pereira, Tiago Peroni, a Solana Fortunato, meu abraço para Elizabeth Dalaco Alban também. São os amigos e amigas que aniversariam hoje, a quem desejo parabéns, muitas alegrias e muitas felicidades. 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Vamos então aguardar um momento para a transmissão do horário político. Logo em seguida, Ana Lúcia apresenta o Conectado. Gente, muito obrigado, bom dia, boa terça-feira, boa semana. Deixamos no ar para você a música com os atuais, né? Se der tempo aí, Rio Azul.

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2: Francisco de Assis, uma semente de vida eterna.
3: Conselhos de São Francisco, que a inteligência deve seguir a boa ação, diz o apóstolo. A letra mata, mas o espírito vivifica. São mortos pela letra os que tão somente querem saber as palavras, a fim de parecer mais sábio que os outros e poder adquirir grandes riquezas e dá-las aos parentes e amigos. São ainda mortos pela letra aqueles religiosos que não querem seguir o espírito das Sagradas Escrituras, mas só se esforçam por saber as palavras e interpretá-las aos outros. São, porém, vivificados pelo espírito das Sagradas Escrituras quem trata de penetrar a fundo cada letra que conhece. Tenhamos a palavra de Deus por vida em nossa vida. Seja um franciscano, seja uma franciscana, paz e bem.
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Bom dia! Bom dia para todos! Está no ar, a partir de agora, o programa Conectado de Rádio Jornalismo, junto de você até 9 horas da manhã, com o desejo de boas-vindas para quem vai chegando agora, ligando o rádio e sintonizando na nossa frequência, a 107.7 FM. Também para quem chega através do site, do aplicativo, na Alexa, nas tantas plataformas de streaming, por onde a nossa programação vai longe e chega até você. Então, bom dia com muito carinho para todos que estão conosco.

0: Pós-feriado, pós-feriadão para tanta gente. Hoje é terça, dia 13 de outubro de 2026. Agora 7 horas e 16 minutos, 14 graus a temperatura no centro de Marau, na informação da Água Nova Poços Artesianos. 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Muita neblina, cerração na manhã de hoje, pontos mais elevados com a visibilidade bem ofuscada, bem dificultada. Inclusive, fico alerta para quem está no trânsito, porque tem alguns pontos de baixada também, onde a gente tem muita nebulosidade na manhã de hoje, desde as primeiras horas do dia. 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E a gente traz aqui no início do programa, que tá de novo um pouquinho diferente, né, em função do horário eleitoral, da propaganda obrigatória e gratuita no rádio, algumas mudanças na estrutura aqui dos nossos quadros, aqui das nossas informações, e a gente pensa ser importante já trazer a atualização da previsão do tempo para você. A Kátia Valente, meteorologista da emissora, quem está conosco nesse início de Conectado.
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2: Olá, meus amigos e caros ouvintes. Vamos ter uma terça-feira com as instabilidades ainda predominando por grande parte do estado, toda a metade norte e nordeste do estado, área que inclui também aqui a nossa região, áreas do centro, do norte, nordeste, planalto, vale, serra, todas estas áreas com bastante umidade ainda presente, tem previsão de pancadas de chuva. Os prognósticos indicam que os temporais devem ficar um pouco mais restritos ao extremo norte e ao nordeste do estado. Mas de qualquer forma, atenção, né? Não dá para descartar também de forma mais isolada por aqui. Nesta terça-feira, a temperatura deve oscilar entre 20 e 22 graus em média. A tendência, aliás, entre 22 e 23 graus em média por aqui. A tendência para quarta-feira é de que a instabilidade finalmente perca um pouco de força. Então, vamos ter a presença do sol, mas com variação de nebulosidade. As temperaturas sobem mais porque o sol aparece. Os termômetros sobem, mínimas de 23 a 25 graus. E na quinta e na sexta-feira, de novo, a gente vai ter um pouco de umidade presente aqui na região. Não se descarta algum chuvisco, assim, de forma mais isolada. É aquele dia em que mistura, né, a nebulosidade e, eventualmente, alguma chuva bastante isolada. Com a previsão do tempo, Kátia Valente.
0: Valeu, Kátia. Muito obrigada pelas tuas informações e pela participação no programa. 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Agora 14 graus aqui no centro de Marau, 7 horas 21 minutos.
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0: Agora 7h26, 14 graus aqui no centro da cidade.
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0: Falava há pouco a respeito dos reflexos do El Niño. Informação mais recente é de que o fenômeno deva atingir seu pico entre novembro e dezembro, com força inédita em 150 anos. As projeções indicam enfraquecimento gradual a partir do início de 2027. A chuva persiste no Rio Grande do Sul nesta terça e tempo não deve firmar até o final da semana. Rio Grande do Sul amplia exportação de maçã para a União Europeia em 70%. FMI reduz estimativa da América Latina para 2,3% e prevê crescimento de 2,2% para o Brasil. O voto de deputado eleito no Rio Grande do Sul custou entre R$ 0,95 a R$ 45,15. Levantamento de dados do DivulgaCand mostra a diferença entre os custos médios por voto dos candidatos eleitos para a Câmara dos Deputados e também a Assembleia Legislativa. Acidentes em rodovias federais deixam 4 mortos na segunda-feira. A gente teve um acidente gravíssimo aqui próximo, no município de Carazinho, onde 2 pessoas perderam a vida. O Simples Nacional tem prazo até esta quinta. Medida é relacionada à reforma tributária. Empresas que quiserem ingressar em 2027 devem fazer a solicitação. Corpo de mulher que estava desaparecida é encontrado no Rio Carreiro, em Serafina Correia. As buscas eram realizadas por equipes de bombeiros desde a manhã do domingo. Explosões deixam um morto e mais de 20 feridos na fronteira entre Israel com o Líbano. Jovem morto pela polícia militar em São Paulo fazia tratamento psiquiátrico. Cyberataque estraga grande quantidade de produtos em supermercado na França. E Índia prende dirigentes de movimento estudantil. 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
0: Agora é 7:30 da manhã, hora de ouvirmos o Vitor Hugo, outra Mari... Começando mais uma semana útil, Vitor Hugo, mais curta essa, mas desejando para você que seja uma semana muito positiva e produtiva. Bem-vindo, bom dia.
15: Oi, Ana Lúcia, bom dia, amigos ouvintes. Pois olha, campanha eleitoral indo para os finalmente. E os dois candidatos, percebendo que no primeiro turno a mostra foi por mudança, montam seus palanques no rádio, TV, comícios, vídeos na internet, que são eles, os candidatos da mudança. Flávio Bolsonaro, que no primeiro turno já levou vantagem com essa tendência de mudança, se apresenta como a efetiva e verdadeira proposta de mudança. Enumera nos seus anúncios o que vai inovar, confirma o que é do gosto popular, Minha Casa Minha Vida, Bolsa Família, mas com anúncio de melhorias nesses programas que são da assinatura do presidente atual. E porque são eminentemente populares. Daí a promessa que assume no seu governo. Já o presidente Lula, no cargo querendo se reeleger, se anuncia como candidato da mudança também, mas mudança no rumo certo. Bem essas as palavras usadas por ele. Meio contraditório até para quem está no governo, já que se anuncia no rumo certo, assim parecendo querer acertar o que não está. As mudanças no rumo certo de Lula fazem parte de novos benefícios populares, mas para começarem a partir do próximo ano, com dificuldade de crédito, portanto, pois no poder já poderia ter feito. Joga todas as fichas na campanha para a votação da sua proposta de 6 por 2 dias de trabalho, lançada no Congresso Nacional, assim como outras já em plena campanha eleitoral. A concentração dos horários políticos nos estados, como o Rio Grande do Sul, que não tem segundo turno, permitem, dentro deste quadro, uma análise completa, eu diria perfeita, a melhor análise entre os dois candidatos, os seus programas, quem os acompanha, tudo para conquistar o voto do eleitorado no próximo dia 25. Para mim, ouvindo um e outro, me parece que estão perdendo tempo em não direcionar o seu tempo, orientando as suas coordenações de campanha para voltarem os olhos para os eleitores que não compareceram no primeiro turno. Meus amigos, são mais de 33 milhões do que 5%, coisa de 1.700.000, mais ou menos, já são suficientes para Lula virar o jogo, já que o que precisa virar no resultado que favoreceu Bolsonaro é a metade da diferença. Ou Bolsonaro consolidar com qualquer número de votantes o que já conquistou na sua vitória na votação do dia 4. Então, nada mais importante do que conclamar os 33 milhões, mais até, nem tem o número preciso, que não compareceram à eleição do dia 4. Na verdade, hoje, não contando o dia da eleição, faltam apenas 12. Seja quem for o eleito, uma coisa é certa, os dois têm razão. O Brasil está precisando mesmo de mudanças. Boa semana para vocês, curta, verdade? Se Deus quiser, até amanhã.
0: Até amanhã, muito obrigada. Vitor Hugo, outra Mari comentarista aqui do Conectado. 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Agora, 8:25, a temperatura é de 14 graus aqui no centro de Marau e já já nós giramos pela região com as informações do seu município.
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0: 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Agora 18 para as 8 e 14 graus de temperatura aqui no centro de Marau. Segue, né, na manhã de hoje, a cerração, a neblina bem intensa em vários pontos aqui da nossa região.
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0: E a gente gira pelos municípios vizinhos, trazendo informações com a colega Júlia Berguete Xavier. Bom dia, Júlia, para onde vamos hoje?
2: Bom dia, Ana, bom dia aqui para os ouvintes do Conectado. Hoje nós vamos até Vila Maria, porque o município é palco da estreia de um espetáculo da Caravana da Ilusão chamado Mística. Vai ser no dia 30 de outubro, às 7 horas da noite, e essa produção é inédita. Promete também encantar o público com uma combinação, então, de teatro, fantasia, música e elementos circenses, em uma narrativa que valoriza a conexão, então, entre a humanidade e a natureza. Conhecida pelos tradicionais espetáculos natalinos, todo mundo conhece, né, a Caravana da Ilusão aqui também em Marau. Agora a proposta é um pouco diferente, então, explorando esse universo da magia. Essa história acompanha Brenor, que é uma jovem alquimista e vive em um mundo onde as pessoas parecem ter perdido a capacidade de sonhar e reconhecer a importância da natureza. Assim, ela busca, durante uma jornada pessoal, para a mística, que é um universo secreto habitado por ninfas, elfos. Enfim, esse espetáculo todo vai acontecer, então, no dia 30 de outubro, aqui no final do mês, para você se organizar e também fazer parte desse espetáculo, assistir essa apresentação. Também vai ter, Ana, em Nova Prata, no dia 31, e em Guaporé, no dia 1º de novembro, esse espetáculo que acontece, primeiro de tudo, em Vila Maria.
0: Bacana demais. Caravana da Ilusão, vale muito a nossa presença, porque eles são realmente fantásticos.
2: Isso mesmo. Um abraço, Ana.
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0: O mercado de créditos de carbono no solo pode se tornar uma fonte adicional de financiamento para a expansão da agricultura regenerativa no Brasil. A combinação entre o potencial agrícola do país, a disponibilidade de áreas para a recuperação e a busca por sistemas produtivos de baixo carbono cria espaço para remunerar produtores que adotem práticas capazes de aumentar o estoque de carbono e melhorar a qualidade do solo. Uma análise do Rabobank aponta que o Brasil reúne condições para se tornar um dos principais mercados de créditos de carbono de solo do mundo. Dados da Embrapa, citados pelo banco, mostram que dos 177 milhões de hectares de pastagens existentes no país, cerca de 28 milhões de hectares, equivalente a 15% do total, apresentam algum nível de degradação e poderiam ser recuperados por meio de práticas regenerativas. A transição para esse modelo, no entanto, exige investimentos iniciais, mudanças no manejo e um período de adaptação. Entre os benefícios associados à agricultura regenerativa estão o aumento da matéria orgânica do solo, ganhos de produtividade, maior capacidade de retenção da água e redução dos riscos relacionados às condições climáticas. Nesse cenário, o Rabobank avalia que será necessário ampliar os mecanismos de financiamento e remuneração ambiental disponíveis aos produtores. Entre as alternativas estão prêmios vinculados a cadeias de suprimentos sustentáveis, linhas de crédito com condições diferenciadas e preferenciais e pagamentos por serviços ambientais, incluindo a geração de créditos de carbono. O mercado já dispõe de metodologias para medir e acompanhar o aumento do carbono armazenado no solo. No Brasil, os primeiros projetos avançam pelas etapas de validação, monitoramento e emissão de créditos. E conforme a análise elaborada por Andrés Padilla, Fernanda Casagrande e Roberto Stumpf, do Rabobank, a expansão desse mercado dependerá do avanço dos projetos, da adesão dos produtores, do crescimento da demanda, da segurança regulatória e também da manutenção da integridade ambiental.

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0: Assuntos que são destaque na manhã de hoje nas páginas de economia. Betis tem mais de R$1 bilhão devolvidos a aposentados. Até o dia 14 de outubro, ou seja, amanhã, empresas precisam reembolsar 159 milhões. Mais de 90% dos saldos são de menos de R$1. Reforma tributária aponta que 86% das notas fiscais destacam a CBS. Pix ultrapassa 1 bilhão de chaves cadastradas no Brasil. Tributos da gasolina são zerados e subsídios a combustíveis são ampliados. INPC informa que a inflação que corrige salários acumula 4,29% em 12 meses. A inflação oficial de setembro, segundo o IBGE, ficou em 0,82%. Crédito extraordinário de 7,5 bi reforça subsídios aos combustíveis. Indústria aponta juros altos como principal barreira de crédito. E lá na sexta-feira, na movimentação do mercado financeiro, falo da sexta porque ontem era feriado, a gente teve o dólar cotado a R$ 4,98. Na semana, acumulou uma perda de 4,44%. União Europeia limita as importações de veículos híbridos da China a 350 mil unidades por ano. Rio Grande do Sul reúne mais de 200 vagas em editais de concursos públicos. E as agências do Cine, fazendo um somatório de todas as agências do Cine espalhadas pelos municípios gaúchos, são 5.435 vagas de emprego. 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E nós vamos fechando a primeira hora, a primeira parte aqui do programa, agradecendo a você pela sintonia e também agradecendo aos nossos patrocinadores. 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A seguir tem notícias da hora com a atualização dos destaques nacionais e internacionais e depois eu volto para mais uma parte aqui do nosso Conectado. Hoje e a partir de hoje, nos próximos dias também, nós vamos passar a manhã inteira juntos. Colega José Amaculan está de férias, bom descanso para você, Zé. Fico com você até o meio-dia também no Temática. E então, conto com a tua audiência até daqui a pouquinho.

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6: 8 horas. 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O governador Eduardo Leite e o governador eleito Luciano Zucco inauguram nesta terça, ao meio-dia e meia, o escritório de transição no edifício Guaíba. As salas do 11º andar do prédio foram disponibilizadas pelo governo atual às equipes do governo eleito para a condução dos trabalhos. Na reunião, com participação das coordenações da transição, será apresentado um panorama geral da administração estadual. O presidente do Tribunal Superior Eleitoral, o ministro Cássio Nunes Marques, se reúne nesta terça-feira com os coordenadores de campanha dos candidatos Luiz Inácio Lula da Silva e Flávio Bolsonaro, que disputam o segundo turno das eleições para a presidência. A ideia do encontro é discutir as condutas no segundo turno. Nas últimas semanas, campanhas dos presidenciáveis têm gerado uma disputa de liminares no TSE. 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O diretor da Sala de Imprensa da Santa Sé, Matteo Bruni, confirmou que o Papa Leão será internado nesta terça-feira para se submeter a uma operação para a retirada de um nódulo no pulmão. A notícia da internação foi dada no domingo pelo próprio pontífice, ao final da oração mariana do Ângelus. É previsto que o Santo Padre permaneça cerca de uma semana na Policlínica Gemelli, de Roma. Ainda de acordo com o Matteo Bruni, o nódulo foi descoberto durante exames de rotina. 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

Olá, amigo, olá, amiga ouvinte. Estamos juntos para mais um momento. É a reflexão Despertai para o Amor. Eu sou o Padre Ezequiel. Desejo muita paz. Hoje eu quero falar sobre o pensamento. O pensamento como aquele que constrói a realidade. Nós sempre mais nos damos conta de que aquilo que pensamos é também aquilo que nós vamos construindo. Dar-se conta dos pensamentos mais fortes que nós temos diariamente, daquilo que passa na nossa mente, daquilo que nós visualizamos pensando nos nossos sonhos, pensando na nossa família, pensando no nosso trabalho, pensando naquilo que nós queremos, aquilo que visualizamos, de alguma forma, é aquilo que nós vamos construir. Porque ali, no pensamento, está uma carga de energia muito grande, que atrai e que faz com que a minha ação se desenvolva de tal forma a produzir aquilo que eu penso. Por exemplo, se alguém pensa em ter uma boa casa, antes de ter a boa casa, vai pensá-la. Se alguém pensa em ter um trabalho ou ter até mesmo uma empresa, antes de

0: Bem, bom, o medo também constrói a realidade. Por isso, se você pensa coisas e situações de medo, provavelmente você vai experienciar aquilo que você pensa em relação ao medo. As pessoas precisam se dar conta disso para aos poucos ir transformando os seus pensamentos. Claro, nós pensamos milhares de pensamentos diariamente. Só que sobre os assuntos principais, sobre os pontos da vida, que são a família, os relacionamentos, a afetividade, o trabalho, a saúde, mais ou menos são aqueles pensamentos que nós sempre pensamos. A pessoa não pensa uma coisa de família hoje e amanhã já está toda mudada. Não, aquilo que ela pensa de família, ela pensa praticamente sempre. Por isso que é importante perceber o que se pensa e pensar coisas positivas, porque o pensamento cria a realidade. Tudo começa no pensamento. O pensamento tem potencial de criar a tua obra. Por isso, caro ouvinte, a partir dessa reflexão, perceba o que você tem pensado, porque aquilo que você tem pensado é aquilo que constrói a tua realidade. Observa para ver se não é assim mesmo. Eu desejo a você muita paz, muita luz, pensamentos positivos e saudáveis. Eu queria te convidar a inscrever-se no nosso canal no YouTube, Padre Ezequiel, e também seguir nas redes sociais, Instagram e Facebook. Um grande abraço, Deus te abençoe com a generosidade do seu amor, em nome do Pai, do Filho e do Espírito Santo. Amém.
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0: Ouça agora há pouco o padre Ezequiel Dalpozo conversando conosco e deixando palavras de fé e de esperança. 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Oito horas, 11 minutos, 14 graus a temperatura, na informação das lojas Benoit, onde você encontra tudo para sua casa com aquela parcelinha que cabe no bolso, porque a loja tem crediário próprio. 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
0: Kátia Valente, nossa meteorologista, falando a respeito das tendências do tempo, do clima para as próximas horas aqui na região.
2: Olá, meus amigos e caros ouvintes. Vamos ter uma terça-feira com as instabilidades ainda predominando por grande parte do estado, toda a metade norte e nordeste do estado, área que inclui também aqui a nossa região, áreas do centro, do norte, nordeste, planalto, vale, serra, todas estas áreas com bastante umidade ainda presente, tem previsão de pancadas de chuva. Os prognósticos indicam que os temporais devem ficar um pouco mais restritos ao extremo norte e ao nordeste do estado. Mas de qualquer forma, atenção, né? Não dá para descartar também de forma mais isolada por aqui. Nesta terça-feira, a temperatura deve oscilar entre 20 e 22 graus em média. A tendência, aliás, entre 22 e 23 graus em média por aqui. A tendência para quarta-feira é de que a instabilidade finalmente perca um pouco de força. Então, vamos ter a presença do sol, mas com variação de nebulosidade. As temperaturas sobem mais porque o sol aparece. Os termômetros sobem, mínimas de 23 a 25 graus. E na quinta e na sexta-feira, de novo, a gente vai ter um pouco de umidade presente aqui na região. Não se descarta algum chuvisco, assim, de forma mais isolada. É aquele dia em que mistura, né, a nebulosidade e, eventualmente, alguma chuva bastante isolada. Com a previsão do tempo, Kátia Valente.
0: Valeu, Kátia, muito obrigada pela tua presença aqui no programa. 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Lembrando que em vários momentos da programação aqui da rádio, a Kátia volta atualizando sobre o comportamento do clima. 8:16, 14 graus. Daqui a pouquinho minha conversa com a nova coordenadora do PROCON de Marau.
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4: Tem dias que você não está legal, não quer trabalhar nem levantar da cama. E por causa disso, o Bem Viver de hoje separou 4 atitudes que podem te ajudar quando você não estiver se sentindo bem na sua jornada de trabalho. Nossa primeira dica: celebre sempre suas vitórias. Você merece. Isso vai te ajudar a se sentir mais capaz de atingir os próximos objetivos. Segunda dica: pratique a compaixão. Ou seja, sempre que estiver pensando algo negativo sobre você mesmo, use uma frase positiva para reverter a situação e lembrar o quanto você é importante. A terceira dica: pare de se preocupar com o que os outros pensam. Afinal, isso faz com que você deixe de respeitar suas próprias vontades e necessidades. Ninguém é igual a ninguém. E por último, permita-se errar e procure lembrar que todos os momentos ruins vão passar. Com certeza, não estar muito bem alguns dias é super normal na vida de todo mundo. Eu sou a Ana Paula Barros e esse foi o Bem Viver de hoje. Já já eu tô de volta com mais uma dica pra gente.
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13: 8:21.
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0: 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Agora 8:24, 15 graus, estou recebendo a Júlia Marafon, que volta a coordenar o PROCON aqui de Marau. A gente conversa um pouquinho, Júlia, porque você assumiu recentemente, né, nesse retorno à frente do PROCON de Marau. Aproveitando também para te conhecer um pouco mais, conhecer um pouco das prioridades desse órgão que atua na defesa dos consumidores. Prazer recebê-la aqui no programa. Bem-vinda, bom dia.
17: Bom dia, Ana Lúcia, bom dia a todos os ouvintes. É um prazer, o prazer é todo meu, né, de ser convidada para esse espaço grandioso que alcança vários consumidores, né.
0: Bom, você estava me contando que retorna, na verdade, né, à frente do PROCON de Marau. Gostaria que você contasse um pouquinho de você, de como foi essa primeira experiência que você teve, né, na coordenação do órgão e o como também que volta para esse novo momento.
17: Isso. Na verdade, no meu primeiro contato com a Faculdade de Direito, né, assim que eu entrei para fazer esse bacharel, esse curso em Direito, eu tive o acesso ao PROCON de forma de estágio, né? Aí eu trabalhava com a Érica, que não é a mesma Érica, mas é o mesmo nome, né? A Érica Tomasi, ela foi a coordenadora que me ensinou, que me passou todo o passo a passo de como funcionava o PROCON, né, a lei do consumidor, que eu acho que isso é muito importante, que além de ter o conhecimento do atendimento, né, a Érica Tomasi, ela acabou me passando todo o vínculo que tem com a lei do consumidor, né, porque o PROCON, ele é, além de ser um órgão público de sozinho, que a gente diz, né, ele é vinculado aqui em Marau, ele é vinculado diretamente à prefeitura. Inclusive, antes, ele era localizado no CAC, Centro de Atendimento ao Cidadão, né? E agora ele fica vinculado à Secretaria de Desenvolvimento Social, aqui no prédio da Prefeitura. Esse primeiro momento que eu tive, te respondendo a pergunta, né? Foi sensacional, né? Uhum. Porque ali eu entendi como é que funcionava um pouquinho do direito dentro da vida das pessoas, né? Toda aquela parte de aprender que... O que tu tá defendendo ali é o direito básico, né, da pessoa. E após a entrada dentro da prefeitura, enfim, a Érica Tomasi teve de se desligar, né, por motivos pessoais. E aí eu tomei a coordenadoria do PROCON nesse primeiro momento. Também sendo totalmente diferente, porque quando a gente é estagiário, a gente tem uma preocupação. Mas quando a gente se torna coordenadora, a gente tem uma preocupação bem maior, né? Uhum. Porque a gente acaba tendo que responder e assinar por todos os documentos junto com o secretário ou a secretária, né? E a prefeita, mais principalmente. Então, a gente acaba sendo essa cara crachá que a gente diz, né? Do órgão. E foi na verdade, foi sensacional. Desde o primeiro momento, a coordenadoria do PROCON foi sensacional. Antes, a gente trabalhava com menos recursos, né, do sistema. Hoje em dia, o nosso sistema do pró-consumidor, que chama, né, que é dos PROCONs do Estado, ele tem mais alcance, ele tem mais retorno das empresas, assim por dizer. Então, daquele tempo até hoje, o PROCON evoluiu e mudou muito. Né, uhum. Positivamente para o consumidor.
18: Pois é, muita gente lembra do PROCON, né, Júlia? Quando precisa, quando tem lá isso. Algum problema, uhum. Né, numa relação de venda, de compra, enfim, de prestação de serviço. Mas eu gostaria que você lembrasse para a nossa população, para a nossa audiência, o que é de fato o PROCON, como que ele atua e como que a gente pode ter acesso aos serviços do uhum. PROCON.
17: O PROCON, ele atua de forma administrativa, tá? Ele não alcança hoje... a esfera judicial, ele resolve mais, a gente chama de um apelido carinhoso dentro dos PROCONs de um acordo amigável, né?
18: Entendi.
17: Ele serve uhum. para essa relação entre a pessoa física e a pessoa jurídica, ou a pessoa jurídica e a pessoa física, nessas relações de consumo, né? Toda relação de consumo, você realiza a compra, você realiza o consumo de alguma coisa, tanto esteticamente, de saúde, quanto física, né? Aquele material, aquele celular, aquele computador que você acaba tendo essa aquisição na sua rotina, na sua vida, né? E o PROCON, ele serve, então, como eu disse, como esfera administrativa para fazer esses acordos amigáveis, carinhosamente chamado, né? Uhum. O acordo administrativo, onde a gente entra em contato com a empresa ou a empresa procura a gente para entrar em contato com o consumidor para dizer o seguinte: olha, isso aqui deu problema, isso aqui tem um problema e a gente precisa que você resolva, né? Antes do consumidor procurar a esfera judicial, que daí é os juizados especiais cíveis ali no fórum, né? A gente faz toda, então, essa parte de dizer assim, não queremos prejudicar ninguém, não queremos interferir na rotina de ninguém, mas a gente precisa resolver esse problema. A gente precisa garantir que o direito do consumidor que seja utilizar aquele produto, né, responder por aquele produto, seja de fato... apoiado, né?
18: Uhum. E se resolvem as situações em nível de PROCON antes dessa judicialização, no teu ponto de vista, pensando assim, na maioria dos casos, as coisas se ajustam?
17: Atualmente sim. Atualmente ela se ajusta.
18: Até em função disso que você falou, de que as próprias empresas reconheceram o PROCON como com essa força, né?
17: E isso é, isso na verdade o PROCON, ele tem o amparo legislativo, né, que diz perante ao Código de Defesa do Consumidor, uhum. né, ele tem esse apoio, e ele sim, ele é visto dentro do tanto pelos consumidores quanto pelas pessoas jurídicas como um órgão de respeito, né, um uhum. órgão que se não ser atendido, se não ser respondido, haverá de ter alguma coisa, algum chamado na esfera judicial, né? Fazer essa pressão, que a gente chama, né? Entre aspas. Entre aspas. Em questão ao fornecedor.
18: Uhum. Pegando a tua primeira experiência à frente do PROCON e agora, por mais que você tenha assumido há poucos dias, né? Uhum. O que são as principais demandas? Quanto que as pessoas mais procuram? Quais são os principais casos que vocês trabalham?
17: É, atualmente a gente está respondendo bastante sobre os jogos online, né? Sobre as apostas online que o pessoal acaba, pessoa física e até mesmo pessoa jurídica, ela acaba tendo essa preocupação de, meu Deus, será que amanhã eu vou ter dinheiro? Eu preciso de mais dinheiro? Na verdade, é a preocupação que vem perante o superendividamento, né, que é o PROCON é a esfera que também responde sobre essa situação, que é o superendividamento, e ela acaba tendo a preocupação de que, meu Deus, eu preciso ter mais dinheiro para conseguir alcançar mais o pagamento das minhas contas, né? Então as pessoas acabam se preocupando muito. E nessas questões de realizar o pagamento dessas contas, né, devidas ou indevidas, também às vezes acontece, e elas acabam apostando. Então, os R$20 que elas têm hoje guardado, elas acabam apostando e se tornando a nada, né? Porque nem sempre esses jogos de apostas, eles dão resposta positiva. Muitas vezes é resposta negativa. Ele aposta e ele perde tudo. Ou ele aposta e ganha, por exemplo, R$10 a mais do que apostou, ele aposta 20 e ganha 30, então ele acaba tendo, não, peraí, se me deu R$10 a mais do dinheiro que eu tinha, então eu vou apostar mais. E ele acaba apostando, até que isso se torna um vício,
18: uhum.
17: né? Um vício do dinheiro fácil também, né? E não só os jogos online de apostas, a gente tá tendo bastante agora problemas com a RGE, né? A SPFL, que mudou isso atualmente, né? E elas acabam tendo uma taxa a mais que aparece no consumo ali do consumidor, mas na verdade diz respeito ao uso de sistema, né? Que é a taxa do uso de sistema, mas é perante esses ajustes que a SPFL teve que fazer internamente, né? Que a gente acaba tendo que contestar, porque realmente o uso do sistema é cobrado do consumidor, né? Hoje ele é dividido pelos consumidores que utilizam do serviço. Mas tem sim um erro de cálculo, um erro de verificação interno que a gente acaba tendo que contestar.
18: Uhum, que é em relação às contas de luz, né, Júlia? Bom, e para aquela pessoa que precisa da ajuda do PROCON, que está com algum problema, qual que é o primeiro passo, como que ela faz, documentação, o uhum. que precisa apresentar, como que é essa porta de entrada, digamos uhum. assim?
17: Sim, o PROCON está localizado junto à Secretaria de Desenvolvimento Social, né, a secretária Adriela. A gente fica localizado no primeiro andar, no térreo, a gente diz, ali do centro administrativo uhum. aqui da nova prefeitura, né, atrás ou do lado do convento, depende como você enxerga. E tá junto ali com a identidade, o IP, ali todo o pessoal do balcão do balcão de empregos, né, ali do Cine também. Então, da primeiro momento, assim, nesse primeiro contato que a gente tem com o PROCON, assim como eu disse para ti, Ana, que a gente também é um órgão de defesa, né? Então, a gente também precisa de provas. Então, a gente vai pedir para o consumidor tanto o documento, o CPF, data de nascimento, o endereço completo e provas, né? A gente precisa de fotos de, que comprovem essa relação com o CNPJ ou do CNPJ com o CPF, né? A gente solicita para que seja entregue, né, ou encaminhado via e-mail para o PROCON, todas essas documentações que comprovem, né, que teve falha em algum órgão, né, uhum. Teve falha de alguma parte. Então, os documentos principais são documento, comprovante de endereço e as provas. Uhum. O primeiro contato eu sempre peço, na verdade não sei como a Érica Posta trabalhava antes, mas eu sempre solicito para que o consumidor vá pessoalmente para a gente ter esta conversa.
18: Sim,
17: né? Porque
18: sim,
17: muitas
18: sim,
17: vezes
18: sim.
17: O consumidor só precisa de uma conversa.
18: Uhum.
17: Ele só precisa entender. Às vezes a gente nem registra, né? A gente nem faz essa notificação para a empresa.
18: Uma espécie de orientação.
17: Isso, às vezes é só uma orientação, uma conversa, um desabafo, muitas vezes, do consumidor, né? Que
18: acontece,
17: ele não acaba
18: sim.
17: Não entendendo direitinho. Então, é pessoalmente presencial, né? Por ordem de chegada que a gente faz esse atendimento.
18: Perfeito, então. Júlia, mais alguma informação, mais alguma orientação que tu queira deixar para a nossa audiência? Espaço fica livre para você.
17: Sim, é bom lembrar para os consumidores, né, que a gente está totalmente disponível. Se tiver dúvidas de qualquer esfera da área do direito, da área da advocacia, eu me disponibilizo, porque muitas vezes as pessoas dizem assim, ah, eu tenho um problema trabalhista, eu tenho um problema civil, eu não sei aonde ir. Vai no PROCON que a gente vai indicar, claro, com certeza, dentro da legislação, os órgãos de defesa de direitos que são de forma de órgãos municipais, né? Que sejam totalmente gratuitos, como a Defensoria Pública, o Fórum, a Delegacia, a Brigada de Polícia, né? Então, a gente deixa aberto essas portas, a porta do PROCON, né? Para que o consumidor, independente de qual for a área do direito, se quiser vir tirar uma dúvida, a gente deixa as portas abertas
18: lá.
17: Para indicar.
18: Isso. Bacana mesmo. Eu estava me despedindo já de você e lembrei que daqui uns dias tem a Black Friday, né? Que acho que também é um momento que a gente tem que estar de olho, né? Naquilo
17: isso.
18: Que é ofertado. Acho que
17: isso.
18: Se você já puder dar uma dica, pode ser?
17: Claro, com certeza. Em novembro, o PROCON está pensando em realizar o PROCON junto com a prefeita e com a secretária Adriela. A gente está pensando em realizar algumas dinâmicas para que a informação chegue até o consumidor. Né?
18: Uhum.
17: A gente preparou, então, dois momentos para novembro, que seria a preparação da Black Friday e festas de final de ano.
18: Sim.
17: Onde os consumidores tendem a comprar mais por conta do Natal, das festas, enfim.
18: Uhum.
17: Vem os familiares, os amigos e acabam tendo essa relação de consumo maior. Então, num primeiro momento, seria uma roda de conversa direcionada aos empresários, né, das empresas aqui de Marau, das lojas físicas. Então, a gente deixa aberta para quem quiser vir, né? Essa roda de conversa seria coordenada por mim, pela secretária, e também na atividade da prefeita, né, tendo lá a recepção de todos os convidados, com advogados, o coordenador do PROCON, né, no caso eu, o balcão do consumidor da UPF a gente teve convidando, mas infelizmente eles não vão conseguir vir, né, a Márcia Moro, que é dos PROCONs do estado, então ela está nessa defesa do PROCON dentro de todo o estado. E no segundo momento seria uma orientação para o consumidor ali na Praça Central com um varal de informações da Black Friday. Daí.
18: Já tem data, Júlia?
17: A gente já conversou, né, com a secretária algumas datas, mas específico fixado não temos nenhuma.
18: Então a gente fica à disposição quando
17: isso,
18: tiver essas informações para divulgar para a nossa
17: isso.
18: População.
17: Claro, com certeza. Dentro do mês de novembro, então,
18: uhum.
17: Antes do mês de novembro já a gente divulga as datas, mas ainda não tem nada fixado.
18: Legal, então. Te agradeço muito por tirar esse tempo e vir aqui conversar conosco. A gente fica à disposição. Tem o nosso contato. Qualquer novidade nos avisa que a gente tem espaço aqui para divulgar. Boa semana, bom trabalho.
17: Muito obrigada igualmente pelo espaço, né, que vocês deram pra gente aqui e um ótimo trabalho pra gente.
18: Agora, 20 para as 9, 15 graus a temperatura, esse é o Conectado, você ligado na informação e daqui a pouquinho a gente acompanha também notícias de segurança e notícias esportivas.
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13: 8 horas e 45 minutos.
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18: Quatorze para as 9, 15 graus a temperatura. A gente vai abrindo o plantão policial a partir de agora. Espaço de informações na área da segurança. 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Nosso primeiro contato é com a Júlia Berguete Xavier, que volta para a programação e que traz para a gente, Júlia, algumas informações relacionadas ao trabalho da Brigada Militar de Marau nas últimas horas. Bem-vinda de volta.
3: Isso mesmo, Ana, nas últimas 24 horas foram registradas ações preventivas de fiscalização de trânsito e um acidente com danos materiais aqui no município. Nesse período, a corporação realizou visitas a 2 estabelecimentos comerciais e também abordou 30 veículos, identificando 63 pessoas durante barreiras policiais. O acidente, Ana, aconteceu na noite da segunda-feira, quando a Brigada Militar atendeu a um acidente com danos materiais aqui, na Avenida Presidente Vargas, no centro. A ocorrência envolveu um Hyundai e um Fiesta, onde nenhum dos condutores ficou ferido. Então, os dois realizaram o teste do etilômetro com resultado negativo para ingestão de álcool. Essa ocorrência foi registrada no local e apenas, então, com danos materiais nesse acidente.
18: Temos o relato também do Corpo de Bombeiros com informações do trabalho das últimas horas. Quem está conosco hoje para trazer os detalhes é a Bombeiro Carla. Bom dia.
4: Bom dia, ouvintes. Vamos aos relatos dos principais chamados atendidos pelo Corpo de Bombeiros de Marau nas últimas 72 horas. Às 7 horas e 36 minutos do dia 9 de outubro, foi atendida uma convulsão, fato ocorrido na rua Aristeu Menino Vieira, no bairro Guadalupe. Às 11 horas e 5 minutos, atendimento a caso clínico, fato ocorrido na Travessa Viesseli, no bairro Constante Fuga. Às 11 horas e 45 minutos, atendimento a caso clínico, fato ocorrido na rua Frei Benjamin, centro. Às 17 horas e 35 minutos, atendimento a sinistro de trânsito do tipo queda de moto, fato ocorrido na ERS 324, no quilômetro 218, envolvendo uma motocicleta Honda CG 150 Titan com placas de Marau. Chamados do dia 11 de outubro. Às 19 horas, atendimento a caso clínico. Fato ocorrido na rua Luiz Marudim, no bairro Portal do Sol. Às 19h18, atendimento a caso clínico, fato ocorrido na rua Rui Barbosa, Centro. Chamados do dia 12 de outubro, às 2h55, atendimento a caso clínico, fato ocorrido na rua Manuel Lusa, no bairro Fátima. Às 4h14, atendimento a caso clínico, fato ocorrido na rua dos Estados, no bairro Santa Helena. Chamados do dia 13 de outubro, às 5h10, atendimento a caso clínico, fato ocorrido na rua Antônio Santin, no bairro Guadalupe. Estes foram os principais chamados atendidos pelo Corpo de Bombeiros de Marau nas últimas 72 horas, informa a bombeiro Carla. Desejo a todos um ótimo dia.
3: Obrigada, bombeiro Carla. Um bom dia de trabalho para você e também para toda a corporação dos bombeiros voluntários aqui do município de Marau. Ana, a gente segue aqui o nosso plantão policial falando sobre as estradas. A notícia que temos é que morreu no sábado, no dia 10, Rodrigo Augusto Pagliari, de 27 anos, que estava internado desde o acidente registrado ainda na quarta-feira, no quilômetro 69, em Erechim. Com a confirmação, subiu para 3 o número de vítimas fatais da ocorrência que envolveu um Golfe emplacado em Marau e um Voyage. No acidente também morreram Bruna Eduarda Fidelis, de 25 anos, e Pablo Rodrigo Ferreira, de 42 anos. Nesse acidente, Ana, também lembramos que uma criança de aproximadamente 2 anos que estava no Golfe foi avaliada e recebeu alta no mesmo dia. Então, esse acidente que aconteceu com um Golfe que foi emplacado aqui no município de Marau, que resultou em 3 vítimas fatais.
18: Júlia, obrigada pelas informações. Até mais.
3: Até mais.
18: A gente passa da segurança para o esporte, já recebendo aqui no programa o colega Vinícius Gaieschi.
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6: Alô, você que se liga na programação da tua Rádio Alvorada desta terça-feira. A gente vai chegando com os esportes por aqui. Começamos falando de Internacional, que já voltou aos treinamentos depois do clássico Grenal 4-5-5, 1-1 lá na Arena. E tem notícia um pouquinho ruim, preocupante para o torcedor colorado. Trata-se do goleiro Sérgio Rocher, mais uma vez, sendo pauta nossa por aqui, por conta de lesões. O Inter tem esse problema, digamos assim, com goleiros. O Rocher já não era o goleiro mais seguro do mundo, jogou no sacrifício ano passado, a gente lembra de toda a situação, que nos últimos jogos, para ajudar o Inter na luta contra o rebaixamento, ele jogou no sacrifício, acabou agravando lesão. O Inter depois contratou o Matheus Cunha, que é um goleiro bastante inseguro. O Antony, querendo ou não, é um goleiro bastante inseguro, foi muito bem contra o Corinthians, acabou, a gente pode dizer, falhando no Grenal. E agora tem essa situação com o Rocher de novo. Ele fez uma cirurgia logo após a Copa do Mundo. E agora ele precisou passar por um bloqueio na região lombar. E o Inter vê como improvável o retorno do jogador ainda nesta temporada. O procedimento que ele fez, a gente pode falar também que é uma infiltração que é realizada no local do problema. Ele fez uma cirurgia na coluna para correção de uma hérnia de disco. Ele está a cuidados da fisioterapia do Inter desde então, e o que agrava ainda mais essa situação é que ele tem contrato somente até o fim da temporada, e se ele não jogar mais nenhuma partida, a cláusula de renovação automática dele não vai chegar nem perto. Ele tem uma cláusula para, caso ele participe de 60% das partidas, o contrato renova-se automaticamente, o que não vai chegar nem perto. Então o Inter vai ter que provavelmente negociar por fora com o Sérgio Rocher, ou ele não vai mais ser goleiro do Inter para a próxima temporada. A gente lembra, o último jogo do Rocher aconteceu no dia 26 de junho, na derrota do Uruguai para a Espanha, lá na Copa do Mundo. Inclusive foi o jogo que selou a eliminação da seleção celeste do Mundial. Pelo Inter, a ausência é ainda mais longa, desde o dia 12 de maio, na vitória por 3-2 contra o Atlético pela Copa do Brasil, que o goleiro uruguaio não atua com a camisa colorada. E fechando de Inter, a gente ainda tem notícia de lesão do Alan Patrick. Ele acabou saindo no Grenal e o Colorado confirmou que ele tem uma lesão na região da coxa esquerda.
7: O Inter não informou o prazo de recuperação, mas o Alan Patrick não vai participar provavelmente da partida do fim de semana do Colorado diante do Mirassol. Agora falando de Grêmio, que também tem a semana cheia para trabalhar, tem um confronto bastante complicado contra o Cruzeiro no próximo fim de semana dentro de casa. Wallace, o zagueiro artilheiro do Grenal por parte do Grêmio, está fora da partida, recebeu o terceiro cartão amarelo, inclusive realizou uma cirurgia no nariz, por isso que ele usou aquela máscara no Grenal, ele tinha fraturado o nariz, fez uma cirurgia, um procedimento na última segunda-feira para fazer essa correção. O Renato até falou que ele falou para o Wallace tomar o cartão no pós-jogo para depois fazer essa recuperação mais tranquilamente, mas é um desfalque muito importante para o Grêmio, porque vinha sendo ao lado do Kahneman, talvez o porto seguro desse time, que não joga nada, tem bastante tempo. O Grêmio corre sério risco de ser rebaixado para a Série B, e a gente acabou não comentando sobre o pós-coletiva do Renato, onde ele fez várias críticas, principalmente à direção, sobre contratações, que o elenco não é o que se esperava, tem muitos estrangeiros, é um elenco bastante desconexo, segundo o próprio técnico, que tem muitos volantes, mas não tem um meia articulador. E para mim é o que mais pesa nesse momento. A vinda tardia do Renato, a demissão tardia do antigo técnico, talvez o preço a pagar seja esse rebaixamento, porque o Grêmio acabou perdendo jogadores que, se o Renato tivesse vindo antes desse fechamento da janela, eu tenho quase plena convicção de que o Arthur e o Cebolinha seriam contratados a pedido do técnico e o Grêmio teria um time muito mais forte para tentar escapar do Z4. Vide o Santos, que desde a chegada de ambos os atletas, além de outros reforços, basicamente zerou a sua chance de rebaixamento e briga na parte de cima da tabela. Então são escolhas e consequências que a diretoria do Grêmio tomou ao longo de 2026 que colocam o Grêmio nessa situação bastante complicada no final desse ano. A terça-feira também promete no futebol europeu. Tem rodada da Champions League, vários jogos interessantes. A gente quer destacar aqui pelo menos três jogos bastante legais para quem é fã de futebol acompanhar. A partir das 16 horas, todos os jogos que nós vamos citar. Tem Galatasaray e Barcelona. Tem Atlético de Madrid e Manchester United, um grande jogo também, às 16 horas. E no mesmo horário também um jogo talvez um pouco menos badalado, mas com bons times. Tem Villarreal e Napoli pela UEFA Champions League.
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18: E fechamos o Conectado de hoje. Muito obrigada a todos pelo carinho da audiência. Nós seguimos na sua companhia, a seguir com Notícias da Hora e depois com o Temática. Até mais, gente. Paz e bem.
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19: 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Vamos ao giro da reportagem da Rede Tua Rádio.
20: Na microrregião de Veranópolis, um homem de 57 anos foi encontrado morto dentro de um veículo Caoa Chery Tiggo, submerso no arroio Caçador, em Nova Bassano, nas proximidades da divisa com Serafina Correa. O Corpo de Bombeiros Militar de Veranópolis foi acionado por volta das 10h30 da noite de ontem, segunda-feira, para atender a ocorrência. Ao chegar no local, as equipes constataram que o automóvel estava submerso. Para viabilizar a retirada do veículo e o acesso ao interior do automóvel, foi necessário o auxílio de um caminhão equipado com guindaste. Após o içamento do carro, a vítima foi localizada sem vida em seu interior. As causas do acidente serão apuradas pela Polícia Civil. A identidade da vítima ainda não foi divulgada. Da tua rádio veranense de Veranópolis, Daniela Afonso.
21: E Garibaldi será palco nesta semana de mais uma edição de um evento dedicado às orquídeas. Nos dias 17 e 18 de outubro, sábado e domingo, acontece a 41ª Exposição de Orquídeas de Garibaldi, promovida pela Associação Garibaldense de Orquidófilos, com apoio da Prefeitura de Garibaldi. Na programação, realizada no Salão da Igreja Nossa Senhora do Carmo, no bairro Alfândega, a entrada é gratuita e aberta à comunidade e aos visitantes da região. A programação também contará com a tradicional Feira de Artesanato da Liga Garibaldense de Combate ao Câncer. Da tua Rádio Garibaldi, Luiz Henrique Guarnieri.
22: Em Soledade, uma ocorrência de violência doméstica enquadrada na Lei Maria da Penha foi registrada após um homem ameaçar a ex-companheira no local de trabalho dela, em um restaurante. A Brigada Militar foi acionada e prendeu o acusado. Ele foi encaminhado até a DPPA de Soledade para o registro da ocorrência e, após todos os procedimentos legais, o homem foi conduzido ao presídio estadual de Soledade. Da tua Rádio Cristal, Kathleen Gox.
23: Lagoa Vermelha vai receber no dia 20 de novembro a Corrida do Fogo, um evento inédito organizado pelo município de Lagoa Vermelha em parceria com o Corpo de Bombeiros e o SESC. A prova será realizada à noite, trazendo um formato diferente e especial para a comunidade. As inscrições serão abertas em breve e a recomendação da organização é que os interessados não deixem para a última hora, já que a procura deve ser grande. Da tua rádio Cacique de Lagoa Vermelha, Rudimar Galvão.
24: Em Marau, destaque para os procedimentos de preparação das urnas eletrônicas para o segundo turno das eleições gerais de 2026. Nesta terça, 13 de outubro, a Justiça Eleitoral dá continuidade à geração de mídias e inicia a preparação das urnas que serão utilizadas em Marau, Camargo, Gentil, Nicolau Vergueiro, Nova Alvorada e Vila Maria. Os trabalhos incluem carga dos equipamentos, testes de funcionamento, identificação e colocação dos lacres e segue até a sexta-feira, sendo realizado no cartório eleitoral de Marau. A atividade é pública e pode ser acompanhada por representantes de entidades e por cidadãos interessados. Da tua Rádio Alvorada de Marau, Ana Lúcia Jacomini.
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2: Vamos lá, seguindo por aqui junto de você agora até o meio-dia com o Temática. O que acontece é assunto e a gente conta com todo carinho para você em um trabalho que é produzido pela nossa central de conteúdo, que tem a gerência geral de Mauro Matesco e a direção do Frei Renor Pegoraro. Desejando boas férias ao colega José Maculã, bom descanso nesse período, Zé. Sigo por aqui junto da tua grande audiência, do teu grande número de ouvintes, trazendo as informações da nossa programação. Então, até o teu retorno. Bom descanso, tá? 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

0: 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Nove horas, 12 minutos, 15 graus a temperatura. 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Ontem, em função do feriado nacional, Dia da Padroeira do Brasil, Nossa Senhora Aparecida, Dia das Crianças também, a gente não teve sorteio das loterias, mas a gente traz aqui os patrocinadores do quadro, que sempre oferece os resultados dos sorteios realizados pelas loterias da Caixa. 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Também podendo apostar, né, nas loterias milionárias e mudar de vida. Lotéricas Gol e Pote de Ouro, as duas na Júlio Borella, no centro de Marau, trazendo todas as manhãs os resultados dos sorteios aqui na nossa programação. Excepcionalmente hoje, nós não temos resultados, falamos deles ontem, porque ontem, né, não tivemos sorteio por ser o feriado de 12 de outubro. 9 e 14, 15 graus. 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
10: 9:18.
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0: 9:24, 15 graus a temperatura aqui no centro de Marau, na informação da Cognitive Lab Neuro, uma clínica especializada no transtorno do desenvolvimento, na saúde neurológica, com uma equipe completa, do psicólogo ao neurologista. 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E o lançamento oficial da sexta edição da Expo Encantos aconteceu no sábado passado, dia 10. A solenidade aconteceu lá na Vila Gastronômica do Parque Lauro Ricieri Bortolon, com recepção aos convidados a partir de 19h. E às 19h30 foi servido um jantar preparado pela chefe Mônica Boff. Durante a programação foram realizados os atos solenes de apresentação da sexta edição da feira, que vai acontecer nos dias 11, 12 e 13 de dezembro, lá mesmo no Parque Lauro Ricieri Bortolon. E a expectativa da organização é reunir mais de 60 expositores nesta edição da Expo Encantos, a sexta edição já dessa iniciativa. Também vai ter, claro, né, lá nos dias 11, 12 e 13, uma programação cultural e musical aos visitantes, a todos que comparecerem lá no local. O evento de lançamento contou com a presença das autoridades municipais, também de expositores e de convidados. Esse evento, a Expo Encantos, que é realizada, é pensada, planejada pela Janaína Rodrigues. A Jana, inclusive um beijo para você, tenho maior admiração do mundo por ti, tá, Jana? E o apoio, claro, da Prefeitura de Marau. Expo Encantos, sexta edição, acontece então nos dias 11, 12 e 13 de dezembro no Parque Lauro Ricieri Bortolon. Agora 9:28, estamos com 15 graus de temperatura aqui no centro da cidade.
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0: Quem está conosco hoje para as informações da Unidade Móvel é a colega Júlia Berguete Xavier. Nossa tradicional conversa, né, Júlia, com a prefeita Naura Bordignon, antecipando assuntos da agenda da semana, outras pautas importantes também para esses dias.
2: Bom, estamos aqui diretamente da Prefeitura Municipal de Marau, conversando agora com a prefeita, Naura Bordignon. Hoje na terça-feira, né, Naura? Começamos a semana um pouco diferente, com o feriado. Tudo bem? Bem-vinda à nossa programação.
3: Olá, Júlia, bem-vinda. Um abraço especial a todos os teus colegas da emissora e também a toda a comunidade marauense, de fato, iniciando uma semana atípica, mais curta, em razão do feriado, né? Mas com muitas programações previstas a serem executadas nesse período.
2: Bom, Naura, vamos começar primeiro fazendo uma avaliação da semana que passou. Nós tivemos também o lançamento do Degusta Marau, entre outras ações, entregas aqui de obras pela prefeitura, fazer um pequeno retrocesso da semana passada.
3: Exato, nós na semana que passou destacamos como especial porque de fato é a entrega de 40 novos apartamentos no loteamento de Rocco, onde 40 famílias, né, adentrarão no sonhado imóvel próprio. E foi bastante especial acompanhar também o sentimento de conquista de cada família. E eu costumo dizer que só quem passou pela experiência, que sentiu na pele de ter que pagar aluguel todo mês, sabe o valor que essa conquista tem para o planejamento financeiro, familiar de cada uma dessas famílias. Então, a gente segue avançando na política de habitação, é o Vitória 3. Na nossa gestão já foi possível entregar 128 apartamentos. Então, sabemos que a demanda por esse tipo de programa, ela é grande, mas o que me deixa feliz é que 128 nesses quase 2 anos já conseguiram alcançar e realizar esse sonho. E nós também, sim, tivemos início desse festival gastronômico que já é tradicional, que caiu no gosto dos marauenses e também da comunidade regional, que é o Degusta Marau. Então, são mais de 40 dias onde todos nós poderemos experimentar os sabores, né, da nossa culinária, da nossa gastronomia, que é preparado com tanta qualidade, com tanto carinho e criatividade aqui em Marau. E essa semana a gente segue, né, com programações importantes. Amanhã nós teremos então a audiência pública da LOA, que é a lei orçamentária anual, a LOA, que é a sigla, às 9 horas aqui na sala de reuniões da Secretaria de Educação. Então, a comunidade está convidada a participar para também acompanhar a apresentação dos números previstos, das metas e todo o planejamento orçamentário da gestão pública municipal para o ano de 2027 e também, eventualmente, apresentar as suas sugestões, também questionar aquilo que eventualmente tem dúvida, porque é uma peça bastante técnica que, às vezes, a comunidade tem até um grau de dificuldade de compreender. Mas que, com certeza, esse momento ele existe para aproximar, né, o cidadão que possui a dúvida da nossa equipe financeira que vai estar aí para prestar os esclarecimentos.
2: Perfeito. Fora esse acontecimento de amanhã, tem mais algo no calendário da prefeitura até o final da semana? E eu sei que também vocês organizam eventos para o ano que vem. Nós tivemos também as datas divulgadas, então, dos festejos campeiros aqui do município, já para fevereiro do ano que vem. Então, é um trabalho que também se pensa a longo prazo, né, prefeita?
3: Sim, com certeza. A gente tem as atividades de rotina aqui da gestão pública, mas a gente também tem bastante programação cultural, tradicionalista no nosso município. Uma delas você citou, e logo mais nós deveremos também abrir todo o prazo do calendário de eventos oficial para o ano de 2027, que é quando as entidades elas podem inscrever as suas programações. Evidentemente que há todo um ritual para isso, né? Para tudo que vai acontecer no próximo ano. A gente já entra numa fase que é de encerramento de exercício fiscal, financeiro e também de planejamento para o próximo ano. Mas respondendo a tua pergunta, sim, nós teremos ainda algumas programações especiais para essa semana. Gostaria de compartilhar com a audiência que amanhã à noite, num encontro comemorativo aos 96 anos do terceiro RPMON, eu terei a honra de ser agraciada com uma comenda pela parceria, pelo auxílio e colaboração que o município de Marau tem à Brigada Militar aqui, que é uma instituição tão importante que caminha para celebrar os seus 200 anos. Então, eu aproveito para compartilhar essa informação, não porque a Naura é a prefeita, mas porque isso se deve ao apoio que nós, na liderança do município, temos com a Brigada. Então, acaba sendo uma homenagem a toda a comunidade marauense e eu aproveito para compartilhar. Na quinta-feira, dia 15, nós teremos o lançamento de um programa novo em Marau, que se chama Microcrédito. Às 9 horas, no Voa Hub, Também pequenas empresas, microempresários estão convidados a participar, além das autoridades, a imprensa, onde a gente vai apresentar esse programa que visa incentivar também os negócios, os CNPJs do nosso município, que vem num crescimento, especialmente na área de prestação de serviços, e o município também deseja ser um parceiro, porque sabe que fomentando quem empreende, a gente acaba fortalecendo toda a economia do nosso município. Então, dia 15, às 9 horas. Nós também daremos início essa semana a toda uma programação dedicada ao Dia do Servidor. Na quinta-feira teremos uma palestra importante e recepção também aos novos servidores. E falando nisso, eu aproveito para compartilhar que estão abertos processos seletivos para contratação emergencial temporária para diversos cargos que são de menor duração, tem contratos de um ano, para substituição daqueles servidores que são efetivos, mas que, em razão de afastamentos, né, a gente precisa, então, dessa contratação emergencial. Então, estão abertas inscrições para cargos na área da educação, da infraestrutura, da zeladoria e também da Secretaria de Agricultura. Maiores informações podem ser obtidas através do nosso site, e quem está nos ouvindo e que tem interesse de se inscrever, participar desse processo para contratos para 2027, o momento é agora, então, de buscar informações, ver se tem o perfil, se se encaixa, e buscar se inscrever. De acordo com a necessidade, o município vai estar chamando.
2: Perfeito. Naura, mais algum ponto que não foi citado aqui agora? A gente também acha importante que tu comentou desse microcrédito, pois nós temos dados, né, que em um ano o Marau teve mais de 900 empresas abertas, então é um número expressivo para o município.
3: Com certeza, nós temos um observatório econômico que monitora essas informações. E algo que eu costumo dizer, que quando a gente fala bem de Marau, e às vezes as pessoas confundem, imaginam que a gente esteja só se referindo à gestão pública municipal, não, a gente está falando de uma força empreendedora gigante que nós possuímos, e todos juntos, olhando para o mesmo horizonte, vamos trabalhando e mudando, avançando nesses cenários. Então, se o primeiro semestre de 2026, se nós compararmos ao primeiro semestre de 25, tivemos um crescimento de 15,3 no número de negócios de CNPJs abertos no município, e aí são os mais variados, liderados, como falava anteriormente, pela prestação de serviços. Isso é importante, até porque nós estamos vivendo uma transição da reforma tributária, e isso muda muito a lógica da arrecadação do município. E a prestação de serviços é um item, um segmento que vai ajudar bastante a questão de aumentar a média, né, para o futuro. Então, a gente não está nem falando agora de um reflexo imediato, mas que vai impactar, inclusive, uma futura gestão. Mas se a gente não fizer o nosso dever de casa, enquanto gestão pública e enquanto sociedade, de incentivar esses negócios, talvez essa média ela baixe para o futuro, e isso é ruim para toda a comunidade, algo que a gente não quer.
2: Naura, muito obrigada pela tua participação. Mais alguma coisa a ser colocada? Se não, já te agradeço aqui pela nossa conversa rotineira de toda semana.
3: Sim, eu gostaria só agora, agradecendo novamente, na hora da despedida, reforçar que no próximo sábado, dia 17, à tarde, nós teremos mais uma edição do Prefeitura no Bairro, dessa vez na Vila Rigo, e os bairros ali do entorno. E a gente gostaria muito de convidar a comunidade, porque às vezes parece que vão ter lá as ações, os serviços, os exames gratuitos, mas é mais do que isso. A gente vai estar lá à disposição para também ouvir a comunidade. A gente não vai lá só para falar. Então é um momento importante, de repente, se alguém quiser deixar uma sugestão, uma crítica, uma observação, a gente vai estar lá acompanhando, e também uma maneira das pessoas não precisarem se dirigir ao gabinete porque no dia a dia tem os seus afazeres, o seu trabalho. No sábado à tarde, portanto, nós e todas as equipes de todas as secretarias estaremos lá à disposição da comunidade, que é o momento e o fórum oportuno para que a gente possa colher essas expectativas e seguir avançando nas políticas públicas. Aproveito para desejar uma boa semana, mais curta, que ela seja produtiva e abençoada. Um grande abraço a todos.
2: A gente conversou agora com a prefeita Naura Bordinho, aqui direto da Prefeitura Municipal de Marau, para a tua Rádio Alvorada, Júlia Berghetti Xavier.
0: Júlia, brigadão, tá? Pelas tuas informações. 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A Júlia volta ainda hoje aqui no Temática com mais informações da nossa unidade móvel.
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0: Agora 15 para as 10, 16 graus a temperatura aqui no centro de Marau. 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E eu tô recebendo com muito carinho aqui no Temática hoje o Clairton da Silva, o Japa. Vou falar assim porque daí todo mundo vai saber com quem que eu tô conversando, né? E eu sei que você transita por diferentes ambientes, desde a arquitetura, a permacultura, a música e também a escrita. E você tá lançando um livro que eu vi no Instagram e me chamou muito a atenção e eu acho que vai ser bem bacana a gente conversar um pouco mais sobre ele aqui na programação da rádio. No Creio em Las Brujas. Bem-vindo, fala um pouquinho de você para nossa audiência. Bom dia.
17: Bom dia, Ana, tudo bem? Bom dia aos ouvintes, né? É um grande prazer poder estar aqui conversando contigo e podendo falar sobre esse livro, né? A gente conversava em off um pouquinho, uhum. né? E eu te contava que ele é meu terceiro livro, né? É meu terceiro livro a ser publicado, mas eu não publicava desde 2015. Né, por afazeres e tudo, e também pela temática. E quando eu escolhi essa temática desse livro, eu não tinha um nome ainda, né? Eu queria escrever sobre as benzedeiras da minha cidade, Natal, né? Que eram várias. E aí eu sempre digo para as pessoas assim, né? A minha personagem principal desse livro, a Dora, ela, eu digo assim, toda cidade tem uma Dora. Então eu tenho certeza que Marau também tem as suas Doras, né?
0: Tem, várias.
17: É, então, e fazem parte da nossa infância, né? Principalmente quando eu falo da nossa infância, era daquele período onde a medicina era difícil acesso, uhum. né? Às vezes a gente tinha poucas unidades, né? De ficha, ainda era o tempo da ficha, né? Tu tinha que tirar uma ficha lá no posto de saúde. Então, os problemas mais leves eram essas médicas, digamos assim, que a gente procurava, né? Era as curandeiras, as benzedeiras, né? Então era pra tudo, era bicho de pé, era alguma torção, né? Alguma criança caía, torcia o braço, o pé, era pra quando a gente ficava com um amarelão, né? Tava se alimentando mal, era conhecido como a tirícia, né? A famosa uhum. tirícia, então alguém tava com a tirícia. Aí elas produziam os chás, então eram diferentes personagens, porque a gente tinha as rezadeiras que rezavam, a gente tinha as benzedeiras, né? Que faziam, né? Era quase como cultos, assim, mágicos, né, de cura, e a gente tinha, né, as raizeiras, que eram as mulheres que faziam os chás, que até hoje tem. Inclusive aqui em Marau eu conheço uma senhora que faz, né? Faz os chás, os preparados, né? Conhece esse mundo da botânica e das ervas. E eu queria contar essa história, Ana, justamente porque eu sempre olhei para essas mulheres quando criança, eu olhava com um certo medo e receio, porque a sociedade assim o fazia. Então, os pais, na minha época, elas usavam essas mulheres para assustar as crianças. Então, ah, você não vai comer? Ó, cuidado que a fulana vai vir com o saco dela e vai te pegar.
0: Uhum.
17: Então, era uma forma de disciplinar as crianças, era utilizar essas figuras para isso. E, ao mesmo tempo, os irmãos mais velhos, ou né, as crianças mais velhas, elas usavam para nos assustar, para se divertirem mesmo, né? Então, às vezes a gente vê algum barulho, olha, é a fulana de tal, ela sai à noite arrastando correntes, né? Só que quando eu cresci, Ana, e eu estudei permacultura também, dentro da área da arquitetura, permacultura, bioconstrução, e a permacultura ela tem um braço que é só sobre plantas, né? Sobre as punks, né? As plantas alimentícias não convencionais. Uhum. E eu conheci muitas mulheres, inclusive uma delas que tá presente no livro, que é a Camila, por exemplo, Rigotti. Ela trabalhou na muitos anos na Imater, ela tem um conhecimento muito grande. Ela tem um livro bem bacana, né? Que também ela lançou, que fala sobre isso, né, que é o bem viver, né, o cuidado do bem viver, é como a gente pode viver melhor, né, com as plantas nos assessorando. E quando eu conheci esse mundo, eu fiquei pensando, caraca, eu queria ser muito amigo daquela mulher, uhum, sabe? Eu tinha medo dela quando criança, mas hoje eu queria ser amigo. Olha quanto conhecimento ela tinha, sabe, sobre as ervas, sobre as plantas, sobre os chás. Algumas sabiam, inclusive, nomes científicos. Então, isso comprovava que elas estudavam, né, que elas liam sobre aquilo. Então, eu quis não só resgatar minha memória, né, eu quis resgatar uma memória ancestral, que é uma memória de todas essas mulheres que de alguma forma passaram esquecidas, né? Passaram aqui por essa terra, né? Algumas ainda estão, algumas já faleceram, e que não receberam de nós a devida importância, o devido valor e o reconhecimento, né, do trabalho que fizeram, né, como, quase como agentes sociais, né, como enfermeiras, como senhoras da saúde. Então, ele é também um pago, né, ele é uma forma de agradecimento a essas mulheres.
0: Entendi. E a gente poderia dizer que também é uma provocação para as pessoas do tempo de agora não terem esse medo, não terem esse preconceito, pelo contrário, buscarem conhecer essas mulheres que ainda existem?
17: Isso, eu sinto inclusive, Ana, que na verdade eu aprendi muito jovem, né, que a gente tem que honrar muito os nossos avós.
0: Uhum.
17: E quando a gente fala os nossos avós, a gente não tá falando só do pai da minha mãe e da mãe da minha mãe, não só do pai da minha mãe, né, do meu pai e a mãe do meu pai. A gente tá falando dos avós, assim, dos mais antigos. Né, mais antigos ainda, uhum, que eles. Porque quando a gente honra essas pessoas, a gente reconhece que a gente só existe porque eles existiram, né? Então, a minha avó contou uma vez para nós como o pai dela conheceu a mãe dela. Então, significa que era a minha tataravó. Das minhas filhas que estavam junto escutando essa história, seria o tetravó delas.
0: Uhum.
17: E quando a minha avó contou e ela terminou a história, eu olhei para minhas filhas e falei, olha, se aqueles dois lá, que a vovó tá contando a história, se eles não tivessem se conhecido, se querido, né, e vivido uma vida junto para formar uma família, vocês hoje não existiam.
0: Uhum.
17: E aí teve aquele questionamento, ah não, mas eu ia existir, mas sim, mas não essa. Uhum. Né, entende? Não dessa forma, não com esse corpo, não com essa mente, porque você é um ser único, e você só é esse ser único porque essas pessoas existiram primeiro. Então você reconhece que a tua linha do tempo, ela é maior, né, do que o pai, a mãe ou a avó, de que você é um resultado matemático, né, universal, tão bonito, e é por isso que a vida é um presente, né, porque talvez o universo ele está se preparando há milhares de anos para que a gente possa existir hoje, né? Então, quando a gente reconhece isso, a gente reconhece que as pessoas que caminharam antes, elas de alguma forma abriram para nós os caminhos. Então, é também esse chamado para a juventude, sabe? Para sentar com seus avós, para escutar as histórias que eles têm para contar, sabe? Para ouvir como era. Então a gente fica, ah, lá tá meu avô contando de novo, que na época dele era sofrido, era difícil. Sim, era sofrido, era difícil. Mas ouve, sabe? Ouve o ensinamento, ouve o conhecimento, sabe? Ali existe muito mais conhecimento porque não é um clique no Google, né? Existe uma experiência por trás, né? Então a opinião do teu avô, a opinião da tua avó, mesmo que a gente não concorde, mesmo que às vezes esteja assim errado, é baseado numa construção, né, na construção da vida dele, nas experiências que ele viveu. Então o livro sim, também é esse chamado pra gente olhar não com esse preconceito, não só para as mulheres que a gente chamava de bruxas, né, ou de curandeiras, mas também olhar para os nossos antepassados, né, para as pessoas mais velhas, para os nossos avós, e sim dar valor para eles, querer ouvir o que eles têm para dizer, porque eles têm muita coisa para dizer, sabe? Tentar aprender, nem que seja com os erros dele, né? Então, uma vez eu falei isso para uma amiga minha e ela disse assim: "Ah, mas o meu avô, ele não foi um bom pai." Eu falei: "Bom, ele já tá te ensinando como não ser pai,
18: como
17: então,
18: não
17: né?
18: Ser. Uhum.
17: Então, isso que ele tá te ensinando. Então, bom, tu quer ser um pai melhor? Então, olha para como foi teu pai, como foi teu avô. Bah, eu não concordo como eles criaram os filhos. Bom, então agora chegou a oportunidade de você fazer melhor. De você fazer como você acha que você deveria fazer." Então, sim, eles sempre vão ensinar. Inclusive, talvez, como não fazer.
0: Uhum. Eu ia te perguntar, quantas dessas mulheres que estão no livro são mulheres reais, que você conheceu, que você conhece, entre aspas, que existem de verdade? E aí tu me contaste fora do ar também de uma espécie de consultoria que você buscou, né, para a construção do livro. Conta para nossa audiência também.
17: Na verdade, assim, eu acredito que todas as personagens do livro, todas as que estão no livro, né, ficcional, elas são inspiradas em mulheres que existiram.
0: Tá.
17: Né? Tanto que no próprio livro eu faço um agradecimento desde as minhas avós, né, da minha mãe, da minha sogra, da minha mulher, das minhas filhas. Porque esse universo, eu acho que quando a gente está aberto a aprender, a gente vai aprender até com uma criança. Né? Então eu tenho uma filha de 5 anos e uma de 15, e elas me ensinam muito. Né? Porque eu tô aberto. Então eu tô aberto a aprender, de alguma forma. Mesmo que eu seja um mau aluno, como diz a minha esposa, porque eu não coloco às vezes tanto em prática como eu gostaria, mas a minha mente e a minha consciência sabe da informação e sobre aquilo. Então eu sinto que todas as mulheres que ali, de alguma forma, né, tem a mãe lá de uma das protagonistas, né, ela é inspirada em várias mulheres que eu conheci. Então quando eu criei o jeito dela, porque quando a gente cria um livro, e aqui é só falando tecnicamente, né, quando a gente cria um livro, a gente faz a spin-off dele, né? Eu preciso entender como que, pra onde eu vou levar essa história. Porque parece que é fácil contar, né? Vou escrever um livro, né? Quando eu escrevi o meu pela primeira vez, tu chega na metade, tu se perdeu, tu já não sabe pra onde tu vai, sabe? Não existe uma linha do tempo quando tu não cria isso, né? Então, o que que eu faço hoje? Eu faço a técnica mesmo. Então, eu construo primeiro a personagem. Então, essa personagem, ela vai ser quem? Ela tem 80 anos, ok. Mas qual é o jeito dela? Ela é brava? Ela não é? Ela teve algum medo na infância? O que fez ela se tornar isso? Então, eu tenho que construir o caráter psicológico dela também. Não só físico, né? Não só, ela era uma senhora gordinha que usava um óculos e cabelos brancos. Não, eu tenho que dizer a parte psicológica, né? Como ela era, o trejeito dela, por que que ela falava daquela forma, quais eram os medos, né? Quais foram os traumas dela, né? Então, quando eu construí todas as personagens do livro, eu ia construir uma mãe e eu lembrava de várias mães, umas mais engraçadas, né? Umas mais bravas. Então, o livro, ele é construído, sim, né? Todos os personagens do livro são inspirados em pessoas que existiram de verdade. Então, ele não é baseado numa história real. Ele é inspirado em histórias reais.
0: Ah, que show.
17: Né? Ele tem essa pegada. E aí, como eu te falei, eu tô há 4 anos escrevendo esse trabalho. E eu comecei a escrever ele muito empolgado, né, por essa história. Eu queria contar essa história. Só que quando eu cheguei no 10º capítulo, eu parei e disse assim: não, peraí. Eu tô escrevendo um livro sobre saberes ancestrais femininos, né? Onde as protagonistas são duas mulheres, uma de 80 anos e uma de 12, né? Que depois do enredo vocês vão ter a oportunidade de ler, elas criam uma amizade improvável entre elas. E começa muito diálogo entre duas mulheres, falando assunto de mulheres. E aí eu parei no 10º capítulo, assim, larguei, sabe, o teclado, assim, me escorei pra trás e pensei: cara, eu não posso caminhar sozinho. Sabe, eu não posso caminhar sozinho porque eu tô indo pro escuro. Eu tô indo pra um mundo que eu desconheço. Embora eu falava pra ti que todo masculino ele tem o seu feminino e todo feminino tem o seu masculino, a gente é yin yang, a experiência do feminino na carne real eu não tenho, eu não tive. Então, foi quando eu parei e disse, não, eu preciso que essa história seja construída por mais mãos. Então, foi quando eu convidei três amigas minhas e de áreas distintas. Porque o livro, ele tem três áreas bem interessantes, né? Então, ele tem toda a parte histórica, emocional, né? Sobre a questão das bruxas, sobre a questão de como a gente... a questão histórica, né? Por que esse nome? Uhum. Por que elas foram consideradas dessa forma? E aí, eu tenho uma amiga que gosta muito, lê muito sobre isso. Então, eu precisava desse apoio histórico. O livro, ele tem muita alquimia. Né, muita mistura, muitas coisas assim, muitos saberes sobre o corpo da mulher, sobre a lua. E aí eu tenho uma amiga muito, muito fera nisso, eu disse, cara, vou chamar ela também. E eu tinha uma amiga que era das plantas, né, eu falei a Camila, então era a Camila que era das plantas, né, eu chamei ela de, era pra nós, ela era a bruxa boticária, né, a Dalila, que era a bruxa alquimista, e a Júlia, que foi a bruxa selvagem, né, que tinha essa questão mais histórica. E aí eu chamei elas e convidei, olha, eu gostaria que vocês fizessem parte de um conselho de bruxas. Aonde vocês pudessem me assessorar na escrita, né? Pudessem ver o que eu escrevi até agora, pudessem dizer, olha, isso nos representa, essa história leva para onde a gente acredita, né? E que também, ao final de vocês, né, me passarem um pouco dessa assessoria, dessa visão, né, de mulher, que vocês também pudessem deixar a marca de vocês no livro, que vocês pudessem escrever um capítulo. E aí não importa, né, se você domina a escrita ou não. Pode ser em forma de diário, pode ser em forma de redação. E eu vou adaptar ele, né, pro formato que eu tô escrevendo o livro, que ele tava sendo narrado em terceira pessoa. E as meninas fizeram isso, então tem também, né, a mão delas. Então não tem só a visão delas no livro, que pra mim foi muito importante a visão delas. Eu aprendi muito com elas, inclusive, enquanto eu construí o livro. Mas também tem as mãos delas, porque elas deixaram ali, né, um capítulo, né, escrito. Então a sua visão e o seu coração também no livro.
0: Nossa, que legal. Olha, eu conheço muito a Camila, a Dalila, são pessoas fantásticas. Não conheço a Júlia ainda, mas fiquei muito curiosa também em conhecê-la.
17: Vale,
0: né,
17: a pena.
0: Quero te perguntar um pouquinho sobre aquilo que você quer passar para as pessoas com esse livro, né? Que tu estava me falando, Japa, que é uma experiência para quem puder já ir, né, fazendo a reserva e adquirindo o livro. Que experiência que é essa?
17: Então, Ana, olha só que bacana. Quando eu terminei de escrever, que eu disse, tá pronto e tal, eu participo todo ano de um evento no Rio de Janeiro, que ele sempre acontece em maio, chamado Rio to See. Esse ano, então, o Rio to See, ele aconteceu no final ali, foi entre 21 e 28 de maio, lá no Rio de Janeiro. E aí, esse evento, ele é considerado o maior evento de audiovisual da América Latina. Aonde vai estar lá HBO, Netflix, Amazon, fazendo aquisições de produtos acabados, né? Então, por exemplo, uma produtora gravou uma série e tá com o produto acabado, ele só tá querendo vender. Então, eles vão lá para fazer a aquisição desse material, ou eles fazem a aquisição do que eles chamam de IP, né? Que eles vão lá e eu tenho uma ideia, olha, eu tenho uma ideia de um filme. Ele é assim, eu não preciso nem ter escrito o roteiro, eu só tenho uma ideia. Eles chamam isso de IP, né? Que é a propriedade intelectual. Então, eles compram também IP. Então, tu pode ter uma ideia bacana sobre uma série, sobre um filme, e eles compram isso. Como eu tava com esse material pronto, eu levei ele pro Rio como uma IP. E aí eu discuti esse projeto com o Eduardo Hacá, né, que é o produtor executivo da Academia de Filmes de São Paulo, e ele falou pra mim assim, cara, eu vejo muito um livro nisso, como tu tá dizendo, mas eu também vejo um filme. Eu acredito que isso aqui dá um bom audiovisual, porque, Japa, tu tem aqui uma propriedade intelectual, tu pode levar pra vários lugares. E aí eu falei isso pra ele, eu disse, olha só, Eduardo, é exatamente o que eu quero. Eu não quero vender um livro, eu quero vender uma experiência pro usuário. E uma experiência que vai acompanhar ele por muitos anos. Então, a primeira experiência que o usuário vai ter com o livro é o quê? A gente vai levar pro usuário, através de uma edição limitada, o baú da Dora. Que é um baú, aonde vai estar dentro desse baú todo o universo que você encontra no livro. Então, por exemplo, né, a gente vai ter lá o livro, só que o livro, na livraria você vai comprar um livro normal.
0: Sim.
17: No baú, ele vai estar dentro de um grimório, que é aquelas capas de couro antiga, com símbolos, legal, né, e com uma fita atada. Então, ele vai estar dentro desse grimório. Junto com esse livro vão três literaturas não ficcionais. Que as literaturas não ficcionais, elas foram resultado da pesquisa do livro. Porque para fazer um livro você tem que pesquisar, porque tu não pode ter o erro de escrever coisas que ou não aconteceram, ou que é mentira. Então existe uma pesquisa por trás. E essa pesquisa ela resultou em três livros não ficcionais, que são livrinhos de bolso, que vão acompanhar o baú. Que só vão estar na edição limitada. Então o primeiro livrinho é o caderno de benzimento. Então tá lá vários benzimentos. Então, meu filho tá com dor de ouvido. Então imagina que a mãe vai poder pegar o livrinho e vai poder benzer a criança, assim como as vovós antigas benziam. Uhum. Então ela vai poder benzer de vários tipos de benzimento. Ah, perdeu alguma coisa. Tinha benzimento para quando se perde alguma coisa. Então esse livrinho, ele serve tanto pro usuário poder usar, né, essa magia ancestral, né, nos seus entes queridos, na sua própria vida, como também é uma forma da gente deixar registrado. Porque tu conhece algum livro de benzimento que as vovós deixaram escritas? Não, não, elas sabiam. Qual é a forma de nós continuar sabendo? É que a gente possa registrar isso. Uhum. Né? Então eu registrei para a gente ter isso como uma ferramenta que perpasse o tempo. Né? O segundo livro é do Quintal ao Prato, que são receitas saborosas e fáceis de fazer. Que é, lembra quando a gente chegava na casa da avó sem avisar? E a avó, vocês não me avisaram. Em 20 minutos ela fazia um banquete.
0: É verdade.
17: Uhum. Mas como assim, né? Uhum. Não, você estava guardada a comida. Não, elas faziam muito rápido. Porque elas tinham isso, né? Pode ver, a horta estava muito perto da casa. Então, esse é um manual de como fazer comidinhas gostosas e rápidas com aquilo que você tem ali no quintal. Tem um pouquinho de punk também, né, e tal. Muito assessorado pela Camila, inclusive, uhum. Né? E o terceiro livro, que é A Botica de Dora, que é pra ensina você a banhos de ervas, infusões, chás, né, fazer óleos essenciais. Então, ele é um livrinho mais como uma farmácia viva. Todos eles, logicamente, já posso te adiantar aí, né, e aos leitores, está escrito atrás, esse livro ele não substitui o médico, nem o psicólogo, nem o farmacêutico. Esse livro é apenas um arcabouço de conhecimentos, né, históricos, ancestrais da América Latina. Né? Porque não acontece isso aqui. Como eu viajei para o Peru, eu viajei para a Argentina, vários lugares aqui eu viajei da América Latina, Bolívia. Lá também se benze ainda mais quase que aqui. Então ele é um arcabouço da América Latina, né? Ele não é um... Então, além dessa literatura não ficcional que também vai acompanhar, a gente vai ter itens do livro. Então, por exemplo, hidrolatos, óleos essenciais, a gente vai ter saquinhos com vários tipos de chás para as pessoas poderem fazer chás, vai ter sabão, né, um sabãozinho muito bom, energético, que é para você, tá uma semana ruim, pesada, vai lá e se banha com sabonete energético, vai ter velas aromáticas e também, né, com essa ideia da saúde, né, espiritual. Vai ter pulseirinha de proteção, né? Vai ter lápis com pena para você fazer a anotação no livro.
0: Que legal.
17: O livro ele vem em 30 capítulos, então teve 30 desenhos que foram feitos para as pessoas colorirem. Então também vai uma caixinha de lápis de cor, né? Aquelas de madeira mesmo, sabe? Que você não tem nenhuma propaganda nele, né? Vai uma caixinha de lápis de cor para as pessoas pintarem esse livro. Então essa vai ser a primeira experiência que o usuário vai ter. É receber o mundo da Dora na sua casa.
0: Que,
17: né,
0: legal.
17: Para além das páginas do livro. E os próximos capítulos, que eu vou dar alguns spoilerzinhos, é porque sim, a gente está em edital.

0: Porque a menina de 12 anos se chama Mena, né? Uhum. Então a protagonista principal do livro é a Dora, desse principal. Mas ainda essa protagonista nossa, a gente vai usar ela pra fazer o quê? Pra fazer essa educação. Porque eu acredito que começa pelas crianças, né? Então isso que você falou assim, ah, é importante os nossos jovens, né? Eles reconhecerem o passado, reconhecerem uhum. os avós, as pessoas mais velhas, esse reconhecimento. É, mas como que a gente ensina isso? Não é mais para um jovem de 17, 18, 20 anos, sabe? É para uma criança de 4, 5 anos. Então esses livrinhos, eles são pequenas aventuras da Mena. Né? E aventuras reais, ah, ela cuidou de uma formiguinha, então ela viu algo no quintal, né? Então são temas sobre semente, como funciona, então são vários temazinhos e tudo pra, e vários jogos para colorir, então vai ser são livrinhos bem didáticos. Junto com o livrinho, junto com essa, quando tiver esse lançamento, a ideia é ter um audiobook, né, para essas crianças. Então, às vezes é mais difícil a criança dominar a leitura. Então, ela vai poder ter um audiobook onde ela vai escutar essa leitura e junto com os áudios vão ter músicas. Sejam elas para dormir, que é legal, né? A minha filha até hoje, ela tem 5 anos, até hoje ela escuta uhum. musiquinha para dormir. E também as musiquinhas de ensinamento, né? Que tu usa a musiquinha como uma ferramenta pedagógica, né? E o bom é que a minha esposa, ela é pedagoga, uhum. então ela tá junto com esse nesse projeto. O Instituto Vivre também, né? A gente firmou uma parceria para esse projeto do ano que vem, porque a ideia é que seja uma ferramenta educacional, né?
1: Sim.
0: E tem a música, como tu falou. Então tem uma artista que ela é dubladora já há 12 anos, ela já fez novela na Globo, já fez novela na Record, e ela tá lançando esse ano o primeiro álbum dela como música, porque ela é uma cantora. E uma das músicas tema do álbum é uma música minha, né? Porque eu sou compositor também, e é a música do livro, chamada The Endless Garden, que é O Último Jardim. Então, essa música, ela perpassa também essa experiência, porque vai em determinada parte do livro vai ter um QR Code que você vai poder escutar essa música enquanto legal. Você lê aquele capítulo.
1: Que show.
0: Então é uma experiência imersiva mesmo, né? É botar o usuário pra dentro.
1: Ai, que bacana. E vai ter um lançamento aqui em Marau, né?
0: Aqui em Marau. Sim, quando eu conversei com a editora pra gente organizar o lançamento nacional, porque ano que vem a gente vai passar em 10 capitais com esse lançamento.
1: Uhum.
0: Eu falei pra ela, não, o primeiro tem que ser na minha cidade, né? Tem que ser lá em Marau, né? Eu moro em Marau desde 2019. Mas eu sou uma pessoa, Ana, que eu acredito que nós somos seres universais, né? Então eu não tenho muito esse negócio de fronteira. Ah, eu sou daqui, eu sou dali. Eu sou de onde eu estou. Então hoje eu estou em Marau. Então eu defendo Marau. Quando eu vou para os lugares eu falo bem de Marau. Uhum. Eu trabalho, já fiz projetos. Inclusive aqui a gente já fez projetos para a cidade. A gente acredita muito em Marau. Então eu disse para a editora, não, a gente tem que fazer o primeiro, tem que ser em Marau. E tem que ser uma experiência também. Então, tu viu ali pelo nosso lançamento que dia 31 de outubro,
1: uhum.
0: Alusivo, né, ao Halloween, uhum. ao Dia das Bruxas, então a gente tá usando essa data, né, muito alusiva. Nós vamos na Casa de Cultura aqui em Marau, tá? Então, o usuário, quem for pro lançamento, e ele é gratuito, tá? Ele é aberto ao público, quem quiser pode ir pro lançamento. Por quê? Porque ele vai ter lá dentro uma feira de bruxas. Então a gente vai ter vários Legal. Produtos sendo vendidos, só que de uma forma temática, vai estar bem enfeitado, vai estar bem, olha, tá ficando muito bonito o projeto lá da ornamentação
1: do lançamento.
0: Lá.
1: Uhum.
0: É. E aí, junto com isso, a gente vai ter a apresentação de duas mulheres que cantam, né? E elas cantam músicas que a gente chama músicas de cura, que são músicas que através das suas letras falam disso, né? Falam do saber feminino, falam do sagrado, falam dessa relação, né, com Deus, seja ele qual a uhum. religião que a pessoa acredita, né? Então, vai ter um show musical, digamos assim. E a gente vai ter o que pra mim mais importa, que é o que vai ter em todas as capitais quando a gente lançar o livro, que é uma roda de conversa das mulheres. Então, ali eu deixo de ser o ator, né? O autor do livro, e eu passo, deixo de ser o protagonista do livro, e eu passo a ser um mero ouvinte. Então, esse dia não é pra mim. É que geralmente o escritor é isso, ele pega o dia do lançamento pra ele, ele uhum. vai dar autógrafo, ele vai falar e tal. Então nesse dia eu não quero falar, nesse dia eu quero um palco, né, aonde eu convidei o Conselho de Bruxas, que uhum. são as três bruxas que ajudaram a produzir esse material, e eu convidei uma artista também, que vai estar se apresentando no dia, que é a Mayumi, né, ela é violinista, sim, ela é musicista, sim, né, sim. Mas ao mesmo tempo também ela

0: Ela atua em algumas vertentes, né, do feminismo, que, por exemplo, dentro do veganismo, ela é vegana, né? E ela tem essa questão também muito forte da luta feminina. E eu convidei também a Naura, né, a atual prefeita de Marau. E quando eu fui convidar a Naura, eu disse para ela assim: olha, Naura, eu não me importo se as pessoas gostam ou não de você, eu não me importo em qual partido você tá ou você não tá. O que me importa, sim, é que, querendo ou não, você é a primeira mulher no poder em Marau. E nós temos que falar sobre isso. Nós temos que falar que é difícil ser prefeito hoje. Agora, você ser prefeito
1: Perfeita.
0: mulher, né, com um monte de homem na volta, desdenhando, achando que você não tem capacidade, deve ser muito difícil. Então, independente se, né, se a Naura é do partido A ou do partido B, se você concorda com esse partido, se você não gosta, se você acha que ela está fazendo um bom governo, independente disso, ela é uma mulher que chegou no poder pela primeira vez. E ela ficou na história por isso. Então, que bom que a gente possa reconhecer de alguma forma o quão difícil é as mulheres ocuparem espaços de poder hoje. Então, eu convidei ela como Naura. Então, ela não vai estar lá só como prefeita de Marau, ela vai estar como Naura para poder falar também nesse debate bonito que vai ser sobre isso, as dificuldades de ser mulher hoje, né? Como é difícil a gente conseguir protagonismo, porque essas mulheres antigas não conseguiram, né? Hoje está aqui o Japa falando por elas. Né? Mas ninguém falou sobre elas. Então, como que vai ser daqui para frente? Então, esse debate ele é para isso, assim, é onde eu saio de campo e deixo que as mulheres assumam o protagonismo.
1: Que legal, dia 31, então, na Casa da Cultura, aberto ao público. Japa, eu quero te agradecer muito por tirar esse tempo, vir aqui na programação, contar um pouquinho mais sobre o teu trabalho, sobre essa construção, né, de No Creio em Las Brujas. Com certeza a gente deixou toda a nossa comunidade e audiência super curiosa para adquirir o livro e para a gente encerrar. Então, como que se faz essa aquisição, desse projeto da experiência toda do baú, por exemplo?
0: Também. Então, tem um site oficial, né, que é www.nocreoenlasbrujas, né, brujas com
1: O
0: J,
1: Jota.
0: né, .com.br, ou você pode também acessar o meu Instagram, que é japaroteiro, e lá vai ter também na bio, vai ter o site lá. E também tem o Instagram oficial, né, do No Creio em Las Brujas, tem lá também. Você vai conseguir todas essas informações. Como você adquire, a gente já tá com poucas unidades, porque a gente lançou e a gente vinha preparando, né? Então a gente lançou e foi graças a Deus, foi
1: Que
0: uma
1: bom.
0: avalanche, assim. Então, quem ainda, né, quem quiser conhecer essa experiência, pode ir lá. E quem quiser ir no dia do lançamento, reforçar o convite, Ana, dia 31 aqui em Marau. Vai ser uma atividade bem bacana, né? Porque às vezes a gente reclama que não tem, né? Às vezes a gente tá numa cidade pequena, ah, não tem tantos eventos. Então a gente vai ter um evento de nível, né, de capital aqui, né, muito bem pensado, muito bem planejado, né, com apoio da Prefeitura Municipal, com apoio do Instituto Vivre. A gente vai ter esse dia e lá também você vai conseguir entender mais. Então, a gente quer deixar alguns baús para o lançamento, para que o usuário que for no dia, como tu falou, que tu ficou curioso hoje, mas não entendeu ainda muito bem, e no dia, né, conseguir compreender melhor tudo, essa pessoa, então, ela vai daqui a pouco ter esse interesse aqui, fazer essa aquisição. Então, nós vamos ter lá um pouquinho disso.
1: Ah, que legal, muito bom conversar contigo, de verdade. Obrigada por ter vindo até aqui, um abraço, tudo de bom, boa sorte.
0: Obrigado, Ana, obrigado aos ouvintes, obrigado à rádio, é um prazer. Espero que vocês estejam lá conosco no dia 31.
1: Um abraço. Agora 10 e 16 e 16 graus de temperatura.
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1: Agora 10 horas e 23 minutos, conosco aqui no programa CISME, Centro Integrado de Saúde Mental, na Presidente Vargas 607. O fone, o WhatsApp é o 991790287. 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Essas ofertas valem, gente, até a próxima quinta-feira, tá bem? Eu tô devendo aqui para você alguns conteúdos, então vamos atualizando aqui, trazendo, né, pra gente as atividades que acontecem agora nesses próximos dias em Marau e região. A colega Rosana Costenari é quem está trazendo a agenda de eventos para a programação num oferecimento da Espaço Mulher, a loja que te entende porque a moda não mora nos padrões. 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
0: Agenda.
2: Comunidades. Dias 17 e 18, a comunidade de São José Cerro do Paraíso, em Vila Maria, convida para a festa. No sábado, ao meio-dia, haverá almoço servido nas mesas. Reservas no 999-91-5337. E no domingo, 10h30, missa. Ao meio-dia, churrasco padrão com serviço de copa e cozinha. 14 horas, tarde dançante com Fábio Martelo e banda. E também no dia 18 de outubro, a comunidade de São Judas Tadeu, no Capingui, convida para a sua tradicional festa com programação iniciando às 10 horas da manhã com a Santa Missa e em seguida almoço com espeto padrão e após tarde dançante com Dudu Sense. Eventos. No sábado, dia 17 de outubro, no Parque Lauro Risseri Bortolon, tem a terceira etapa do 7º Circuito Municipal de Corridas de Marau, com largadas a partir das 5 horas da tarde. E também no sábado, dia 17, no Salão Paroquial, tem a Pastelada de Cristo Rei a partir das 7h30 da noite, com animação de Alberi Ferro e banda, e os ingressos custam R$ 35,00 e dão direito a 6 pastéis. Rosana Costanaro, para a tua Rádio Alvorada.
1: Obrigada, Rosana, pelas tuas informações. Hoje é terça, gente. Tem cara de segunda, né? Porque muita gente teve feriado, muita gente teve feriadão. Tem cara de segunda, mas hoje é terça-feira e é dia de ouvirmos por aqui o Marlon Cook, nosso comentarista de todas as terças, convidados do programa, trazendo pra gente informações e dicas de empreendedorismo.
3: Olá a todos, espero encontrar todos bem. Quando falamos em produtividade, muitas empresas pensam que para vender mais, produzir mais ou atender mais clientes, precisam contratar mais pessoas. Mas será que o problema está realmente na falta de gente ou na forma de como o trabalho está organizado? O primeiro passo é olhar para dentro da empresa. Existem processos que poderiam ser simplificados? Tarefas que são feitas duas vezes? Informações que se perdem entre os setores? Retrabalho por falta de comunicação? Muitas vezes perdemos horas de trabalho não por falta de esforço das pessoas, mas porque os processos não funcionam como deveriam. O segundo ponto é aproveitar melhor as competências da equipe. Cada pessoa precisa entender suas responsabilidades, ter clareza sobre as prioridades e contar com as ferramentas necessárias para executar bem o trabalho. Uma boa gestão não é aquela que simplesmente cobra mais, mas aquela que elimina obstáculos e permite que as pessoas entreguem melhores resultados. A tecnologia também pode ajudar muito. Automatizar tarefas repetitivas, utilizar melhor os sistemas que a empresa já possui, e adotar ferramentas de inteligência artificial são alternativas para economizar tempo e reduzir erros. Mas é importante lembrar, a tecnologia não resolve um processo ruim por si só. Primeiro, precisamos organizar, depois automatizar. E aqui vai uma reflexão para os empresários. Antes de abrir uma nova vaga, vale a pena perguntar se estamos aproveitando bem a capacidade da equipe atual. Isso não significa sobrecarregar os colaboradores, mas todo mundo acumular funções ou deixar de contratar quando necessário. Significa identificar desperdícios, melhorar processos e desenvolver pessoas. No fim das contas, produtividade não é fazer mais coisas ao mesmo tempo. É entregar mais resultados com qualidade, no tempo adequado e utilizando melhor os recursos disponíveis. Porque muitas vezes o próximo salto de crescimento numa empresa não começa com uma nova contratação, mas com uma nova maneira de trabalhar. Na próxima semana eu volto com mais conteúdo de gestão para vocês. Uma ótima semana, um abraço, paz e bem.
1: Paz e bem e muito obrigada, Marlon Cook, nosso comentarista.
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1: 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A Júlia Berguete Xavier está conosco hoje aqui no quadro Saúde e Bem-Estar, numa conversa, né, Júlia, com o doutor Vinícius Dalmazo, fazendo um alerta sobre os riscos, as consequências do uso do cigarro eletrônico. Conta os detalhes para a gente. Bem-vinda de volta à programação, Júlia.
4: Bom, pessoal, a gente entra agora na nossa programação para falar sobre saúde. Sobre saúde, mais especificamente sobre os cigarros eletrônicos. E quem eu tenho aqui junto comigo no Saúde e Bem-Estar é o Vinícius Dalmazo, ele que é pneumologista, falando um pouquinho sobre esse assunto que preocupa tanto, né, Vinícius? Bem-vindo à nossa programação.
5: Obrigado, Júlia. Prazer poder aqui participar com vocês e cumprimentar também os ouvintes aí da rádio.
4: Vinícius, vamos explicar um pouquinho primeiro o que são esses cigarros eletrônicos e por que eles preocupam tanto a medicina atualmente.
5: Então, o cigarro eletrônico atualmente ele é conhecido como vape, aí, especialmente no público mais jovem, né? Ele iniciou assim o seu uso, ou na verdade é só, como eu digo assim, é só desculpa assim, na, de uso como uma possibilidade de ajudar os pacientes que são fumantes a parar de fumar. Porém, o público-alvo, né, desde o início, sempre foram as pessoas que nunca tinham fumado. Na verdade, isso era um público adolescente, um público mais jovem, né? Então é uma forma, uma forma de colocar a nicotina para dentro, assim, de uma forma não relacionada à combustão, como no cigarro tradicional, mas é uma forma de inalar, né? Então a nicotina e dar aquela sensação de bem-estar que a nicotina pode dar de forma temporária, né? Então ele surgiu primeiro com essa ideia, mas infelizmente a gente vê que a maioria do público que está em uso é um público mais jovem, né?
4: Bom, doutor Vinícius, também trazer o porquê o cigarro eletrônico é tão danoso à saúde do público.
5: É bom esclarecer que o vape ele não é só um vaporzinho de água, que como alguns pensam, né? Além da nicotina, ele tem outras partículas, né? Tem substâncias já conhecidas como cancerígenas, metais pesados, né? Tipo o chumbo, níquel e outros diluentes também que podem fazer bastante mal aí especialmente ao pulmão, né? A gente sabe que a nicotina, ela tem outros efeitos também no sistema cardiovascular, né? Pode aumentar a pressão, arritmias, na parte psiquiátrica, que eu acho que é o grande problema atual, né? As crianças ficam, os adolescentes, né, eles ficam mais ansiosos, uhum. Os jovens também têm maior risco de depressão, ansiedade, né, então acaba que esse hoje é o grande problema que a gente vê. O pulmão, a gente sabe que já tem várias doenças associadas aí ao cigarro eletrônico, né, especialmente quem já tem um histórico, por exemplo, de alguma doença pulmonar, tipo asma, por exemplo, né, que é uma das mais comuns, e alguns casos, assim, que embora seja mais raro, pode evoluir com um quadro inflamatório, assim, mais grave, né, incluindo, às vezes, a necessidade, assim, até de precisar internações, usar oxigênio, né, isso é um pouco mais raro, mas pode acontecer. E as complicações crônicas, a gente ainda nem sabe direito, na verdade, porque a gente não tem como ainda conhecer os efeitos de 20 ou 30 anos de uso, né? Porque isso é algo mais recente. Mas a gente está bem preocupado com a dimensão do problema que a gente vai ter no futuro, né? Pela quantidade de jovens usando.
4: Uhum. Bom, o que que o senhor traria, então, como mensagem para quem trocou o cigarro pelo vape? Tu comentaste, né, que a propaganda maior foi para jovens, mas também tiveram pessoas que trocaram o cigarro normal pelo vape. Dá para falar que tem um melhor, um pior, ou essa discussão não se aplica? Os dois têm, né, seus elementos prejudiciais?
5: Não, a gente tá bem, não se aplica, assim, dizer o que, que é melhor ou pior. Na verdade, o cigarro, a maioria, como eu falei, assim, das pessoas que estão fumando vape, a maioria nunca fumou um cigarro tradicional, né? Inclusive, é mais fácil do usuário passar do vape para o cigarro normal do que o contrário, sabe? Uhum. Então, a gente, nos últimos tempos, a gente vinha tendo uma queda do tabagismo tradicional, aquele de combustão, e agora a gente começou a ter um leve aumento de novo. E isso provavelmente é dessa migração de alguns usuários do vape para o cigarro tradicional, né? Mas a gente tem outras opções para o paciente que está em uso do cigarro. Eu sempre digo cigarro tradicional, assim, para facilitar. Uhum. A gente tem outras opções de tratamento já bem validadas, né? Com medicamentos, com reposição de nicotina de forma temporária por adesivo, gomas, né? Mas a gente não recomenda que seja feita o uso do cigarro eletrônico, porque acaba que isso acaba ficando meio que definitivo. Ele não, as pessoas acabam mantendo o uso da nicotina, né? Uhum. Então não é um algo seguro que justifique aí para a gente usar de forma para auxiliar o cigarro, a pessoa parar de fumar, né?
4: Perfeito. Doutor, e que para quem tem aquele discurso, né, só uso em festa, só uso quando saio, socialmente, a partir de quanto o uso ele já se torna prejudicial para o pulmão?
5: A gente vê frequentemente essa frase, só uso em festa, né, a dependência ela não exige necessariamente muitos anos de consumo, né? Então acaba que com o tempo, assim, o uso regular acaba ficando mais frequente, né? Porque isso é uma consequência da nicotina, assim, né? Da questão da ação dela no cérebro, né? Então acaba que você precisa de formas mais frequentes e com uma dose maior. Então a pessoa começa, assim, nessa forma de uso em festa, e quando vê já boa parte, assim, não são todos, mas boa parte acaba ficando viciado, né, porque é muito fácil. Ele não, como não elimina a fumaça, aquela tradicional, a pessoa usa, depois guarda no bolso, depois de novo, então ela passa às vezes o dia inteiro ali, em função ali do uso do cigarro eletrônico, né, e às vezes nem se dá conta, né. Eu já tive adolescentes aí que o consumo de nicotina equivale a 2, 3 carteiras de cigarro por dia,
4: uhum.
5: né? Então é muita nicotina, porque a pessoa nem se dá conta da quantidade que está usando, né?
4: Perfeito. Bom, quais que são os sinais de que o uso desse cigarro eletrônico está causando uma lesão pulmonar? Quais são os principais sinais de aviso de que tanto o jovem, tanto a família pode estar então atenta?
5: Na questão pulmonar, os principais é a tosse, né, que pode começar a surgir. Também o cansaço, que às vezes começa o exercício, né, uma falta de ar, chiado no peito. Muitos têm, como eu falei, já um quadro prévio de asma, e aí pioram, né, pioram o controle. Então esses são os principais, e eventualmente se for alguma coisa mais aguda, assim, mais rápida, aí sim, daí a gente suspeita desse processo inflamatório que eu falei anteriormente, né, que pode dar falta de ar, inclusive necessidade de oxigênio. Esse ele tem que ir mais rápido aí para o atendimento, né? Às vezes até alguns sintomas gastrointestinais, né, de diarreia, dor, mas o mais comum é essa parte respiratória mesmo. E o principal, acho que a gente precisa lembrar aí os ouvintes, né, que é a parte da dependência da nicotina, não só a parte respiratória, mas quando o jovem começa a ficar ansioso, tem um caso assim que a pessoa às vezes não consegue ficar numa aula, numa reunião, porque precisa logo sair, né, para fumar. Então isso já é um sinal que a pessoa está bem dependente e precisa de ajuda. Quando começa a ter impacto na tua qualidade de vida, no teu dia a dia, é sinal que você já está atrasado aí em pedir ajuda, né?
4: Perfeito, importante isso. Quando começa então a impactar a vida, você precisa de ajuda. E qual a melhor forma de buscar essa ajuda?
5: Eu acho que parte assim de um apoio familiar, né? Ter essa conversa, né, com a família, e de fazer uma consulta médica. Às vezes, muitas vezes é necessário um atendimento multidisciplinar, né? Um apoio psicológico, dependendo da área, pode precisar aí uma avaliação também com um psiquiatra. Então é muito individual isso, né? Depende do qual é o impacto que isso tá tendo, assim, se é mais respiratório ou se é mais relacionado à dependência de nicotina. Então muitas vezes a gente precisa um atendimento multiprofissional, assim, multidisciplinar, para atender melhor esse paciente.
4: Perfeito. Bom, Vinícius, também passar aqui rapidinho do local em que você atende, também se tem alguma rede social ou algum telefone para contato.
5: 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Será um prazer recebê-los aí e também prestar qualquer informação que for necessária.
4: Certo, para a gente finalizando, gostaria também que você trouxesse, se a gente deixou de abordar algum tema, e também trouxesse um conselho para quem usa vape, sente que não consegue parar, talvez está escutando essa entrevista, ou sabe que não deveria, mas mesmo assim continua usando.
5: Eu acho que a mensagem principal é saber que realmente não é algo inofensivo, né? A gente sabe que não é um vaporzinho de água, que o cheiro agradável não significa que ele seja inofensivo, né? E, sem dúvida, existem substâncias tóxicas que algumas podem levar um tempo, assim, para dar problema, né? Então, é muito importante que, especialmente, eu tô focando mais aqui nos jovens, né, adolescentes, né, que não, primeiro que se puder não experimentar é melhor, né, mas os pacientes que já, as pessoas que já estão usando, né, procurem ajuda se tiver esse impacto na sua qualidade de vida, no seu dia a dia, e converse com seus familiares sobre isso. Eu acho que é bem importante estar aberto. A gente tem vários adolescentes que os pais nem imaginam que eles já estão usando, né, então fica aí uma mensagem também para os pais conversarem com os adolescentes, os jovens, sobre o assunto e dar abertura aí para essa conversa, que é super importante.
4: Realmente, até porque o falar, né, às vezes é a melhor prevenção, não tratar algo como um tabu.
5: Exatamente. Muitos adolescentes, eles não se sentem seguros em ter essa conversa, até porque às vezes a família não dá oportunidade, né? Então acaba que fica só as informações do grupo de amigos, e aí é um problema. Hoje a gente tem quase, chega a 30, às vezes 30, 40% dos adolescentes aí, em alguma, conforme a faixa etária do Brasil, já tiveram acesso aí ao uso do cigarro eletrônico. Lembrando que é proibido a venda, né, desses dispositivos. Então, tem isso aí também, né? A gente não tem uma regularização sobre o uso, mas a venda e a propaganda, ela é proibida no nosso país.
4: Uhum. Bom, perfeito. Vinícius, mais alguma coisa que talvez faltou aqui para nossa entrevista?
5: Não, acho que foi meio que tudo abordado aí, né?
4: Certo.
5: Essa última mensagem, tá?
4: Muito obrigada por ter se disponibilizado para então levar essas informações para os nossos ouvintes aqui para nossa programação, Vinícius.
5: Eu agradeço o convite novamente, é um prazer aí participar.
4: Isso aí, a gente conversou agora com o pneumologista Vinícius Dalmazzo, falando um pouquinho então sobre o cigarro eletrônico. Voltando para nossa programação, Júlia Berghetti Xavier. 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
2: De volta agora na terceira parte do nosso programa, a partir de agora, num oferecimento da Bevel Veículos, concessionária autorizada Volkswagen para Amaral e região. 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
2: E nós iniciamos com as cotações dos grãos comercializados em sacas de 60 quilos. A soja, R$ 136,00. O milho, R$ 61,00. E o trigo, R$ 75,00. Demais produtos: boi gordo, R$ 12,65 ao quilo vivo. Vaca gorda, R$ 10,50 ao quilo vivo. Suíno tipo carne, no preço integração, R$ 4,75 ao quilo vivo. Suíno tipo carne, no preço particular, R$ 6,02 ao quilo vivo. E o leite padrão, de acordo com a Emater, comercializado na região, com o menor preço referência, em R$ 2,15. Centavos ao litro. 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Daqui a pouquinho a gente fala da inauguração da nova unidade de atendimento ao cliente da Corsan aqui de Marau. A cerimônia aconteceu há pouco e daqui a pouquinho a gente dá os detalhes.

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1: 11 horas e 16 minutos. 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Loja Kibe e também a Cresol confirmando para a gente 11 e 17, temperatura de 18 graus aqui no centro de Marau.
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1: Vamos lá então com as informações da Júlia Berguete Xavier, que há pouco, né, Júlia, acompanhou a cerimônia de inauguração da unidade de atendimento da Corsan Aegea aqui para o município de Marau.
3: Nova unidade da Corsan, que foi então inaugurada aqui no município de Marau, conversando com o gerente de relacionamento da Corsan aqui então no município de Marau, que é o Aldomir Sante. Aldomir, bem-vindo à nossa programação.
4: Bom dia aos ouvintes da tua rádio. É uma satisfação estar conversando com a comunidade. Hoje é um dia importante de uma entrega, né, do escritório, novo local de atendimento da Corsan. Que vem ao encontro, né, do propósito da empresa, da missão, da visão, dos valores, que é prestar serviço de abastecimento de água, de coleta e tratamento de esgoto e do atendimento em geral. E nós estamos oferecendo hoje aqui um espaço mais amplo, mais moderno, bem localizado, com acessibilidade, para que a população, né, os consumidores da Corsan que precisem do serviço possam vir aqui e serem atendidos com mais conforto, né?
3: Perfeito. Bom, Aldomir, nós temos aqui dois guichês de atendimento, duas mulheres que vão estar aqui atendendo nossa população. Também quero que tu repasse a localização e os horários de atendimento que esse novo posto vai então entregar agora.
4: Então, nós estamos localizados aqui na Avenida Barão do Rio Branco, né? 575, bem no centro, dá para dizer, né? Então, um ótimo lugar. Com acessibilidade e, como você falou, né, nós temos dois guichês, então as pessoas vão chegar aqui, vão ser atendidas de forma muito rápida e do serviço mais qualificado, né? E, claro, né, esse é um local de atendimento presencial, onde as pessoas vêm aqui buscar o serviço da Corsan. Mas nós também temos os serviços, né, pelos canais digitais da Corsan. Nós temos o aplicativo da Corsan, que é muito fácil de baixar. 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Temos a videochamada também, onde os consumidores podem fazer de casa, estar conversando com o nosso atendente aqui, como se ele estivesse aqui no escritório. Então, é uma opção a mais, né? A grande parte da população e dos consumidores da Corsan já estão procurando os canais digitais, mas quem preferir vir na loja, hoje nós estamos oferecendo então mais comodidade para nossos consumidores.
3: Perfeito. Bom, Aldomir, fala também um pouquinho de quais atendimentos as pessoas, então, eu estou com dúvida, qualquer questão relacionada às suas contas, ao abastecimento, pode ser retirada aqui junto ao atendimento das meninas?
4: Sim, todos os serviços prestados pela Corsan, seja informação ou serviço, podem ser buscados aqui. Então, vai pedir uma ligação nova, um deslocamento do quadro, verificar uma fatura, mudar a titularidade, enfim, todos os serviços oferecidos pela Corsan são disponibilizados a partir de hoje aqui no novo local, então, que vai funcionar a partir de hoje às 13 horas e aí nos demais dias aí das 8 às 12 e das 13 às 16h30.
3: Bom, Aldomir, você falou um pouquinho também da missão da Corsan junto às pessoas que atendem, né? Então, também é importante falar da localização. Agora é localizado na área central da cidade, um local de boa visibilidade pelas pessoas que passam aqui pela nossa avenida. Também comentar um pouquinho da escolha desse novo local nessa reinauguração.
4: É importante sempre o local, né, ter acessibilidade, claro, aqui, e de fácil acesso, né? Então aqui nós estamos a 2 quadras, 3 da prefeitura, da praça central, é uma avenida bem movimentada, então é muito fácil, né, das pessoas identificar, localizar o escritório e poder vir aqui então buscar os serviços que são necessários.
3: Bom, obrigada, Aldomir. Mais alguma coisa a ser comentada aqui para os nossos ouvintes na nossa programação?
4: Não, só reforçar o compromisso da Corsan, né, na prestação do abastecimento de água e na coleta de esgoto. Nós estamos executando obras importantes aqui em Marau, né, para reforçar, para qualificar o abastecimento de água. Já anunciamos alguns dias, né, e estamos quase finalizando essas obras, mais de 4 milhões que serão investidos aqui para melhorar para a qualidade então do serviço da Corsan. E pretendemos nos próximos dias concluir essa etapa e, lógico, né, sempre que identificar algum problema, alguma situação que precise de melhoria, nós vamos estar sempre buscando então e executando essas obras que são necessárias aí.
3: Certo, Domir, muito obrigada e um ótimo trabalho aqui junto a essa nova unidade então reinaugurada da Corsan.
4: Muito obrigado, um grande abraço.
3: Isso aí, e a gente também busca uma palavrinha aqui rapidinho das meninas que vão trabalhar aqui junto da Corsan. Só citar rapidinho teu nome. Bom dia, tudo bem?
5: Bom dia, tudo bem? Eu me chamo Kailane.
3: A Kailane que vai estar aqui atendendo a você, nosso ouvinte que vier aqui na Corsan junto com a
6: Adriele, bom dia, tudo bem?
3: Bom dia, meninas. E vocês vão estar aqui, então, respondendo as dúvidas das pessoas que vierem até aqui pedindo, então, esses esclarecimentos.
6: Sim, A gente vai estar aqui, então, hoje pela parte da tarde, a partir da 1 até as 4h30. E amanhã, a partir das 8 ao meio-dia e da 1 às 4h30.
3: Perfeito, obrigada, bom trabalho.
6: Obrigada, igualmente.
3: Bom, e a gente segue aqui, então, acompanhando a reinauguração da nova unidade da Corsan, agora aqui no município de Marau. 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
1: Valeu, Júlia. Obrigada, tá? 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
7: A comunidade São Judas Tadeu Capingui convida para a tradicional festa no dia 18 de outubro. A programação começa às 10 horas com Santa Missa e em seguida almoço com espeto padrão. 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A comunidade São José, Cerro do Paraíso, Vila Maria, convida para a festa nos dias 17 e 18 de outubro. 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
7: Fazendo aqui também o convite especial para você, que a comunidade de Santa Terezinha, lá do bairro Nova Alternativa, está convidando, né, para a festa em honra à padroeira Santa Terezinha no dia 18 de outubro. Vai ter tríduo nos dias 14, 15 e 16, iniciando já amanhã, quarta-feira, sempre 19h. Depois, lá no domingo, dia 18, às 10h30, vai ter missa, ao meio-dia, almoço com espeto padrão, com serviço de copa e cozinha. Às 14h, à tarde, dançante com a banda Madri e o sorteio de rifas. É o convite para a festa da comunidade de Santa Terezinha, lá no bairro Nova Alternativa, nesse próximo final de semana, iniciando já amanhã, quarta, com o tríduo, que segue também na quinta e na sexta, sempre às 19h. Agora, 28 para o meio-dia, 18 graus, essa é a temperatura aqui no centro de Marau.
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7: A Kátia Valente, nossa meteorologista, é quem fala a respeito das tendências do tempo, do clima para esse dia e também para o restante dessa semana.
8: Olá, meus amigos e caros ouvintes. Vamos ter uma terça-feira com as instabilidades ainda predominando por grande parte do estado, toda a metade norte e nordeste do estado, área que inclui também aqui a nossa região, áreas do centro, do norte, nordeste, planalto, vale, serra, todas estas áreas com bastante umidade ainda presente, tem previsão de pancadas de chuva. Os prognósticos indicam que os temporais devem ficar um pouco mais restritos ao extremo norte e ao nordeste do estado. Mas de qualquer forma, atenção, né? Não dá para descartar também de forma mais isolada por aqui. Nesta terça-feira, a temperatura deve oscilar entre 20 e 22 graus em média. A tendência, aliás, entre 22 e 23 graus em média por aqui. A tendência para quarta-feira é de que a instabilidade finalmente perca um pouco de força. Então, vamos ter a presença do sol, mas com variação de nebulosidade. As temperaturas sobem mais porque o sol aparece. Os termômetros sobem, mínimas de 23 a 25 graus. E na quinta e na sexta-feira, de novo, a gente vai ter um pouco de umidade presente aqui na região, não se descarta algum chuvisco, assim, de forma mais isolada. É aquele dia em que mistura, né, a nebulosidade e, eventualmente, alguma chuva bastante isolada. Com a previsão do tempo, Kátia Valente.
7: Valeu, Kátia. Muito obrigada, tá? Pelas tuas informações. 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mental. 25 para o meio-dia, 18 graus, lembrando que a partir do meio-dia a gente está trazendo nesse período a propaganda eleitoral, gratuita e obrigatória, 10 minutos, agora ao meio-dia, também pela manhã cedinho. Logo depois tem a sequência da programação, com Hora do Agricultor, No Ponto, Em Alta, Te Aproxega, Encontro Certo e o Tua Noite. Tua.
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7: Agora 20 para o meio-dia, 18 graus a temperatura. 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
7: 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Frei Marcelo Carvalho, seja muito bem-vindo, um prazer recebê-lo. Nestes dias será comigo por aqui. Maculan está na parte de descanso, nas férias merecidas.
20: Merecidas, merecidas.
7: Bom dia,
20: bom
7: paz
20: dia,
7: e bem.
20: Bom dia, paz e bem. Muito bem, então estamos aqui depois de um feriado, de um baita evento de Nossa Senhora Aparecida. Primeiro, a nossa comunidade aqui do Capinguí com muita, muita participação. Legal. Ontem foi um baita evento. E ao final da tarde, ontem às 18 horas, estivemos no santuário em Passo Fundo para uma missa de encerramento da Romaria também. E dizia lá o padre Claudir que as forças de segurança, enfim, calcularam em torno de 250 mil romeiros entre domingo e ontem no santuário de Aparecida em Passo Fundo, né? Então, um bom número. Rezando por todos os devotos e devotas de Nossa Senhora. Hoje também, de manhã, o Frei Ivar fez cirurgia, estamos esperando aí para ver como está acontecendo, e o mundo inteiro acompanhou a entrada do Papa Leão.
7: Isso.
20: Hoje de manhã também no hospital, para a sua cirurgia. Todos nós estamos em prece por ele. O evangelho desta terça-feira, dia 13 de outubro, é de Lucas, no capítulo 11, versículos 37 a 41. Enquanto Jesus falava, um fariseu o convidou para a refeição em sua casa. Jesus entrou e sentou-se à mesa. Vendo isso, o fariseu ficou admirado de Jesus não se ter primeiro lavado antes de comer. Então o Senhor lhe disse: agora, fariseus, vocês limpam O copo e o prato por fora, mas por dentro estão cheios de roubo e maldade. Insensatos. Quem fez o que está fora, não fez também o que está dentro? Antes deem como esmola o que vocês têm, e tudo ficará puro para vocês. Palavra da salvação. Glória a vós, Senhor. Meus queridos, os fariseus, eles eram totalmente apegados aos formalismos religiosos e preocupavam-se apenas com a pureza ritual, ou seja, a externa, enquanto negligenciavam a pureza verdadeira, aquela que brota do íntimo de cada ser humano. Jesus os confronta para mostrar-lhes o que realmente importa para Deus Pai. Não são as abluções que nos tornam puros ou impuros, mas nossas intenções. Lembramos nossa programação. Hoje, terça-feira, 19 horas, teremos missa na Igreja Matriz. Quarta-feira, às 19 horas, tem missa na Igreja Matriz. E às 19h30, missa na Comunidade Santo Antônio do Planalto, com visita da imagem de Cristo Rei. Quinta-feira, 14 horas, a missa em São José do Estonial, com a visita da imagem de Cristo Rei. Às 15h30 tem missa na AMES. Às 19 horas tem a missa da novena da Desatadora dos Nós na Igreja Matriz. E às 19h30, Santo Antônio dos Pavã, com a visita da imagem de Cristo Rei. Sexta-feira, 16 horas, missa da Saúde na Matriz, final de semana onde rezaremos por todos os nossos dizimistas. Então, a missa de Ação de Graças também na sexta-feira pelos dizimistas. E às 19h30 tem missa em São José, linha 25, com a visita da imagem de Cristo Rei, e também Nova Esperança, com a visita da imagem de Cristo Rei. No sábado, 14 horas, São Paulo da Cruz e Cruzinhas, com a visita da imagem de Cristo Rei. Às 15h15, São Luís da Mortandade e São João do Barroso, com a visita da imagem de Cristo Rei. Às 18 horas, na Matriz. 18 horas também São Pelegrino. 18 horas, Colinas Nova Amaral, com visita da imagem de Cristo Rei. 19 horas, Santa Bárbara Borges, e 19 horas, São José Operário, com a visita da imagem de Cristo Rei. E também aqui no Salão Paroquial, a partir das 19h30, teremos pastelada. O pastel ao valor, o ingresso ao valor de R$35, pode ser adquirido na Secretaria Paroquial ou com os festeiros. E logo após a pastelada, tem o baile com Alberi e Banda. Então, sábado à noite, aqui no Salão Paroquial, abrindo as festividades de Cristo Rei, teremos a pastelada de Cristo Rei, aí com o baile Alberi e Banda. No domingo, 8 horas da manhã, tem missa na Matriz, 8 horas também na comunidade Aparecida do bairro Carolo, com visita da imagem de Cristo Rei, 9 horas Santuário de Lourdes, 9 horas também Primavera e Santa Rita, as duas comunidades com a visita da imagem de Cristo Rei. Às 10 horas, no Santuário de Lourdes, nós teremos as missas de bodas. Quem está completando 15, 25, 30, 40, 50, 60 ou mais anos de casados, tem as bodas ali no domingo, no Santuário de Lourdes, a missa de Ação de Graças. Inscrições ainda dá tempo de fazer na Secretaria da Paróquia até amanhã. Ainda no domingo teremos a festa em honra a Santa Teresinha, bairro Nova Alternativa, com missa às 10h30 e depois toda a continuação festiva. E à noite no domingo, 19 horas, São Roque e Bom Pastor, as duas comunidades com a visita da imagem de Cristo Rei. E também às 19 horas no domingo, a missa na Matriz. Lembramos nossas paróquias vizinhas: Vila Maria, paróquia Nossa Senhora da Saúde, sexta-feira, 14h30, Santo Antônio, linha 20, sábado, 14 horas, Ponta Grossa, 15h15, Anitta Garibaldi, 19 horas na Matriz de Vila Maria, no domingo, 9 horas na Matriz de Vila Maria, 10h30, missa e festa no Cerro do Paraíso. Paróquia Santo Antônio do Palma e Santo Antônio de Gentil, sexta-feira, 19h30, missa em Santa Lúcia Palma, sábado, 14 horas, São Miguel Palma e Confissões dos Catequizandos da Eucaristia 2, 15h30, Santo Antônio Guaraim Palma e 19 horas na Matriz do Palma. No domingo, 9h30, bênção dos veículos e máquinas agrícolas em frente à Igreja Matriz de Gentil, e 10h30, missa festiva alusiva aos colonos e motoristas na Igreja Matriz de Gentil, e festa no Salão Paroquial. Também o padre está avisando que no final de semana, sábado e domingo, haverá coleta missionária em todas as comunidades. Depois que as comunidades fazem a coleta, entregam na secretaria da paróquia do Palma e também de Gentil. Muito bem, Ana. Quero mandar um abraço pro seu Estofo, que agora de manhã cedo me entregou, vindo para casa, um litrão de pipoca branca. sabe? Daí ele disse, diga lá que eu tenho para vender se alguém quiser, né? Uhum. Seu estofo aí do lado do Lar Aconchego, em frente ao mercado, passa lá. Então, ele tem aí pipoca branca, né? Dá boa, né? Dá boa. É que ele planta todo ano, né?
7: Grande ouvinte aqui da rádio.
20: Grande, sempre acompanhando, sempre acompanhando. Tudo bem, desejamos a todos um bom dia, pedimos que o bom Deus nos abençoe, nos guarde e nos proteja. Em nome do Pai, do Filho e do Espírito Santo. Amém. Paz e bem e santa alegria.
7: Paz e bem, santa alegria. Muito obrigada, Frei Marcelo. Até amanhã. A gente vai fechando o programa Temática. Já já tem o horário eleitoral, depois a Hora do Agricultor com o Luiz Carlos. Tem a Júlia no programa No Ponto. Também a gente acompanha em Alta e Te Aproxega. E o Encontro Certo com o Cassiano Tomasi. A partir das 7 da noite, o Johnny Francio apresenta a Tua Noite. E a nossa gratidão a todos os ouvintes, a todos que passaram essa manhã aqui conosco. Muito obrigada. 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Muito obrigada pelo carinho da audiência. Até mais, gente. Paz e bem.

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6: Meio-dia e 10 minutos.
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0: Aos ouvintes, boa tarde. Está no ar mais um programa com o patrocínio da Agropecuária Irmãos Oruá, Oral Unique, Aliança Variza, CBEM Indústria e Comércio de Cereais, TRR Tradição, Gambato Ford e Betânia Zorzi Imóveis. Terça-feira, 13 de outubro de 2026.
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0: Vamos saber como fica o tempo na nossa região. As informações são da meteorologista Kátia Valente.
2: Olá, meus amigos e caros ouvintes. Vamos ter uma terça-feira com as instabilidades ainda predominando por grande parte do estado, toda a metade norte e nordeste do estado, área que inclui também aqui a nossa região, áreas do centro, do norte, nordeste, planalto, vale, serra, todas estas áreas com bastante umidade ainda presente, tem previsão de pancadas de chuva. Os prognósticos indicam que os temporais devem ficar um pouco mais restritos ao extremo norte e ao nordeste do estado, mas de qualquer forma, atenção, né? Não dá para descartar também de forma mais isolada por aqui. Nesta terça-feira, a temperatura deve oscilar entre 20 e 22 graus em média. A tendência, aliás, entre 22 e 23 graus em média por aqui. A tendência para quarta-feira é de que a instabilidade finalmente perca um pouco de força, então vamos ter a presença do sol, mas com variação de nebulosidade. As temperaturas sobem mais porque o sol aparece, os termômetros sobem, mínimas de 23 a 25 graus. E na quinta e na sexta-feira, de novo, a gente vai ter um pouco de umidade presente aqui na região, não se descarta algum chuvisco, assim, de forma mais isolada. É aquele dia em que mistura, né, a nebulosidade e, eventualmente, alguma chuva bastante isolada. Com a previsão do tempo, Kátia Valente.
0: Muito obrigado, Kátia.
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0: Produtores rurais devem observar o prazo de 30 de outubro para pagamento do novo modelo de contribuição ao Fundesa, o Fundo de Desenvolvimento de Defesa Sanitária Animal do Rio Grande do Sul. O tema foi abordado pelo presidente do Sindicato dos Trabalhadores Rurais de Marau, Silvio Borghetti, durante entrevista à tua Rádio Alvorada. Conforme Borghetti, a nova cobrança para produtores com gado leiteiro prevê contribuição de R$ 1,33 por animal ao ano relacionada à defesa contra a febre aftosa. O fundo tem a finalidade de oferecer indenização em situações sanitárias que exijam a eliminação dos animais. Além disso, já existe contribuição relacionada à brucelose e tuberculose calculada sobre a produção de leite. Segundo as informações apresentadas na entrevista, a cobrança corresponde a R$ 1,10 a cada 1.000 litros que são entregues. O presidente do sindicato avalia que o fundo oferece uma proteção importante aos produtores, mas relata que entidades representativas vêm discutindo a possibilidade de ampliar sua abrangência para outras situações sanitárias e também para o gado de corte. Os boletos podem chegar aos produtores por meios digitais, conforme os cadastros existentes. Quem não receber ou tiver dificuldades para a emissão, pode procurar o Sindicato dos Trabalhadores Rurais de Marau, que auxilia no acesso ao sistema e na geração do documento para pagamento.
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0: Agora vamos ouvir a Ana Lúcia Jacomini, que apresenta o Mercado Agrícola.
3: E nós iniciamos com as cotações dos grãos comercializados em sacas de 60 quilos. A soja, R$ 136,00. O milho, R$ 61,00. E o trigo, R$ 75,00. Demais produtos: boi gordo, R$ 12,65 ao quilo vivo; vaca gorda, R$ 10,50 ao quilo vivo; suíno tipo carne, no preço integração, R$ 4,75 ao quilo vivo; suíno tipo carne, no preço particular, R$ 6,02 ao quilo vivo; e o leite padrão, de acordo com a Emater, comercializado na região, com o menor preço referência, em R$ 2,15 centavos ao litro. Ana Lúcia Jacomini para a tua rádio.
0: Muito obrigado, Ana Lúcia.
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0: No Rio Grande do Sul, entre janeiro e agosto de 2026, foram emplacadas 24.295 motocicletas, alta de 3% na comparação com o mesmo período de 2025. Os modelos de até 200 cilindradas representam mais da metade das vendas, enquanto o perfil dos compradores também vem se tornando mais diversificado. Os consórcios acompanham esse movimento. Entre janeiro e agosto deste ano, mais de 1 milhão de cotas para motocicletas foram comercializadas no país, crescimento de 7,2% sobre igual período do ano passado. Dados da B3 indicam que as compras de motocicletas por meio de consórcio representam 27,6% do mercado nacional.
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3: A sequência das informações.
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3: O lipidema é uma doença crônica caracterizada pela distribuição desproporcional de tecido adiposo, principalmente nos membros inferiores, podendo também atingir os braços. Alterações hormonais, ganho de peso e histórico familiar podem estar associados à evolução do quadro. O tratamento não se resume à cirurgia e deve considerar os sintomas e as necessidades de cada paciente. Entre as medidas que podem ser utilizadas estão atividade física, terapia compressiva, fisioterapia, técnicas manuais e acompanhamento nutricional e psicológico. Também pode ser necessária a avaliação de alterações vasculares, linfáticas, hormonais e musculoesqueléticas relacionadas ao quadro. A cirurgia pode ser considerada em determinados casos, especialmente quando os sintomas persistem apesar do tratamento conservador e interferem na qualidade de vida. A lipoaspiração pode reduzir o volume do tecido adiposo afetado e melhorar sintomas e funcionalidade. Mesmo após uma cirurgia, o acompanhamento clínico e a manutenção dos cuidados continuam necessários. Diante da suspeita de lipidema, a orientação é evitar o autodiagnóstico e procurar uma avaliação profissional.
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3: Com o início de mais uma estação reprodutiva, a genética Angus produzida no Brasil amplia sua participação no mercado nacional. A retomada do cruzamento industrial e o desempenho dos reprodutores locais têm aumentado a procura por doses de sêmen produzidas no país. De acordo com o presidente do Conselho Deliberativo Técnico da Associação Brasileira de Angus, Luiz Felipe Cassol, o sêmen nacional apresenta atualmente qualidade equivalente ou superior ao material importado. Entre os principais critérios considerados na escolha está a taxa de prenhez obtida nos protocolos de inseminação artificial em tempo fixo, ou IATF. Dados da Associação Brasileira de Inseminação Artificial mostram que a participação da genética nacional no segmento Angus passou de aproximadamente 25% para mais de 40% das vendas da raça na última década. Conforme o presidente da entidade, Luiz Adriano Teixeira, das cerca de 6 milhões de doses de Aberdeen Angus e Red Angus comercializadas no Brasil em 2025, mais de 2,6 milhões foram produzidas no país. Entre os reprodutores nacionais com maior volume de comercialização estão River e Barragem, com cerca de 190 mil doses cada. Cruzeiro, Guapo e Apetrecho superaram 150 mil doses, enquanto Density e S2 Prime passaram de 140 mil. A Tomahawk e o Soberano também ultrapassaram a marca de 100 mil doses comercializadas. Segundo Cassol, entre 70 e 80% do mercado do Brasil Central e Norte é atendido por empresas especializadas em reprodução que trabalham com cobrança vinculada à taxa de prenhez. Nesse cenário, o desempenho reprodutivo do sêmen tem influência direta na rentabilidade. A genética produzida no Brasil também apresenta competitividade nos custos e reduz a dependência de importações.
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3: 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A Hora do Agricultor estará de volta amanhã, quarta-feira, a partir do meio-dia. A todos, uma boa tarde.

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1: Começando o nosso No Ponto, Servindo a Notícia. Agora faltando 27 minutos para as 2 horas da tarde, 19 graus, aqui na região central de Marau. E a gente começa o nosso No Ponto, nosso programa, te agradecendo pela tua audiência, pela tua amizade, por estar começando mais uma tarde aqui, sintonizado na 107.7. Começando terça-feira, dia 13 de outubro, começando, né, essa semana que foi mais curta para quem fez feriado, para você que tá no feriadão, aproveitando a terça-feira também. Bom feriadão, aproveita, para você que tá em casa, que foi viajar, um grande abraço para ti também. 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Eles que são nossos patrocinadores da Hora do Recado, que a gente escuta daqui a pouquinho. 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Também aquele abraço para os patrocinadores do nosso No Ponto. 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Assim a gente começa o nosso programa. Já trouxe aqui os patrocinadores da nossa Hora do Recado. Estão trazendo aqui as festas e também os recados de Marau e da nossa região.
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2: A comunidade São Judas Tadeu Capingui convida para a tradicional festa no dia 18 de outubro. A programação começa às 10 horas com Santa Missa e em seguida almoço com espeto padrão. E após, tarde dançante com Dudu Sensi. 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
3: 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Reservas: 99103-8067 ou 99975-1720. 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

0: 19 minutos para uma hora da tarde, 19 graus de temperatura aqui na região central de Marau. 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Olha, de uma olhadinha para um computador para o outro, já aumentou um grau aqui na região central de Marau. A gente segue aqui a nossa programação. Falando dos destaques aqui do nosso site, www.tuaradioalvorada.com.br. Lembrando que a produção das notícias é da Central de Conteúdos da Tua Rádio Alvorada, que tem coordenação da Ana Lúcia Giacomini, a gerência do Mauro Matesco e a direção do Frei Renor Pegoraro. Nós temos aqui o Encontro da Mulher com Asa, que vai ter foco no autoconhecimento e nas potencialidades femininas. Justiça Eleitoral avança na preparação para o segundo turno em Marau e nos municípios da 62ª Zona Eleitoral. Fórum de Gestão Contábil e Jurídica será realizado em Passo Fundo, isso no dia 20 de outubro. E a Emater amplia monitoramento da ferrugem asiática da soja aqui no nosso estado. Também temos como destaque a reinauguração do espaço de atendimento ao público da Corsã, que aconteceu na manhã dessa terça-feira aqui no nosso município. E também a sexta Expo Encantos, que foi lançada oficialmente em Marau. Daqui a pouquinho temos também o nosso colega aqui, o Gabriel, para trazer mais informações sobre esse assunto aqui na nossa programação. Esses são os principais destaques do nosso site nessa terça-feira, dia 13 de outubro. A gente vai rapidinho para o nosso bloco comercial e daqui a pouco já volta com mais informação, mais música para você. Tenha uma ótima tarde para ti, um ótimo feriado e para quem voltou a trabalhar também, um ótimo retorno ao seu trabalho.
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0: Doze minutos para uma hora da tarde. A gente segue aqui a nossa programação trazendo então os destaques, as notícias para esse início de semana que começou um pouquinho depois. E para isso eu tenho aqui junto comigo o Gabriel Grando, nosso colega. Tudo bem, Gabriel? Isso aí. Bom, Gabi, a gente vai falar agora da Expo Encantos, é isso? Quais informações que nós temos sobre essa feira?

0: 7 e meia, foi servido um jantar preparado pela chefe Mônica Boff. Durante a programação, foram realizados atos solenes de apresentação da sexta edição da feira, que vai acontecer lá nos dias 11, 12 e 13 de dezembro, também no Parque Municipal Lauro Ricieri Bortolom. A expectativa da organização é reunir mais de 60 expositores, além de oferecer uma programação cultural e musical aos visitantes, com vários shows também. O evento contou com a presença de autoridades municipais, expositores e convidados. O evento é realizado por Janaína Rodrigues e conta com o apoio da Prefeitura Municipal de Marau.
1: Legal, mas essa atração que vai acontecer então aqui em Marau. Vamos relembrar para o pessoal então quais são os dias, a data desse evento?
0: Vão ser nos dias 11, 12 e 13 de dezembro, lá no finalzinho do ano.
1: Isso aqui no nosso Parque Municipal. Olha, um dia depois do meu aniversário, Gabi.
0: Olha só, Júlia, vai comemorar bem, então.
1: Um abraço pra ti. Se tiver mais informação, pode voltar aqui pra nossa programação.
0: Abraço, Júlia. Abraço, pessoal.
1: A gente segue aqui, então, trazendo mais destaques, falando agora de abastecimento, isso mesmo, porque nós tivemos, então, a inauguração no novo espaço da Corsã, aqui no município de Marau. Essa reinauguração que aconteceu, então, hoje, durante a manhã, e está localizado na Avenida Barão do Rio Branco, 575, aqui no centro. Conta com uma estrutura mais ampla e mais acessível aos usuários. Esse atendimento presencial, então, vai ocorrer de segunda a sexta-feira, das 8 da manhã até o meio-dia, e da 1 até as 4h30 da tarde, os horários de atendimento ao público do novo espaço da Corsã, que antes ficava então próximo à Igreja Matriz de Marau, aqui também próximo à rádio, e agora tem um espaço próprio que está então na Avenida Barão do Rio Branco, número 575, no centro. É na esquina, junto com a Rua Bento Gonçalves. Então, essa estrutura bem mais visível e mais ampla para aumentar essa acessibilidade para os usuários que precisam, então, contar com esse atendimento ao cliente da Corsã. Seguimos aqui com mais informações, isso mesmo, porque nós temos a Justiça Eleitoral, que iniciou na segunda-feira, isso mesmo, no dia 12, os procedimentos de preparação para o segundo turno das eleições gerais de 2026. Na sede do cartório eleitoral de Marau, começou a geração das mídias que vão ser utilizadas nas urnas eletrônicas de Marau, Camargo, Gentil, Nicolau Vergueiro, Nova Alvorada e Vila Maria, os municípios que fazem parte, então, da 62ª Zona Eleitoral. Esse trabalho de geração de mídias continua nesta terça-feira até às 6 horas da noite. Lembrando que a geração de mídias envolve as mídias de carga, de votação e de resultado da votação que são utilizadas pelas urnas nesse segundo turno. Conforme edital assinado pelo juiz eleitoral, que é o Plínio Lopes da Silva, esse procedimento pode ser acompanhado e auditado por representantes do Ministério Público Eleitoral, Ordem dos Advogados do Brasil, também por partidos, federações e coligações, além de demais interessados que podem ir, então, até o cartório eleitoral de Marau. Também começa na terça-feira a preparação das urnas, então que segue até a próxima sexta-feira, dia 16. Lembrando, então, o segundo turno que acontece no domingo, dia 25 de outubro. E agora, faltando 6 minutos para 1 hora da tarde, a gente segue aqui a nossa programação trazendo uma música, né? Que ainda estamos em clima de feriado e depois logo mais tem o nosso bloco comercial, vamos deixar aqui, deixa eu ver. Mesa de canto do Alberi Ferro e banda pra ti. Depois logo tem nosso bloco comercial e a gente se vê logo.

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3: Tem dias que você não está legal, não quer trabalhar nem levantar da cama. E por causa disso, o Bem Viver de hoje separou 4 atitudes que podem te ajudar quando você não estiver se sentindo bem na sua jornada de trabalho. Nossa primeira dica: celebre sempre suas vitórias. Você merece. Isso vai te ajudar a se sentir mais capaz de atingir os próximos objetivos. Segunda dica: pratique a compaixão. Ou seja, sempre que estiver pensando algo negativo sobre você mesmo, use uma frase positiva para reverter a situação e lembrar o quanto você é importante. A terceira dica: pare de se preocupar com o que os outros pensam. Afinal, isso faz com que você deixe de respeitar suas próprias vontades e necessidades. Ninguém é igual a ninguém. E por último, permita-se errar e procure lembrar que todos os momentos ruins vão passar. Com certeza, não estar muito bem alguns dias é super normal na vida de todo mundo. Eu sou a Ana Paula Barros e esse foi o Bem Viver de hoje. Já já eu tô de volta com mais uma dica pra gente.
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1: Uma hora e dois minutos, continuamos com 20 graus aqui na região central de Marau. 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E agora a gente tem convidado aqui no estúdio, porque é hora de falar sobre saúde e bem-estar.
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1: Aqui estamos agora com o Dr. Eric Xavier, ele que é otorrinolaringologista. Bem-vindo ao nosso programa, doutor.
2: Boa tarde, obrigado pelo convite, tá aqui mais uma vez para poder falar um pouquinho de saúde.
1: Perfeito. Bom, nós vamos falar hoje, doutor, um pouquinho sobre como conviver com as alergias. A gente sabe que nesse período aqui, temos muitas pessoas que sofrem diariamente com crises alérgicas, alergias respiratórias. Queria que a gente começasse falando um pouquinho o porquê que as alergias, elas incomodam tanto nesse período que estamos passando.
2: Pois é, agora chega a época da primavera, a floração, né? Então a polinização das plantas, né? É uma estação muito legal, muito bonita de ver por conta das flores, mas ao mesmo tempo aqueles que têm rinite alérgica ao pólen pagam o preço, né? E traz bastante incômodo. Isso acontece porque o nosso corpo, em algumas pessoas, ela, ao contato com o pólen, ela desencadeia um processo inflamatório do tipo alérgico, na qual causa irritação dos olhos, vermelhidão, coceira nos olhos, coceira no nariz, o nariz fica escorrendo, aquela aguinha, aquela rinorreia alina, bastante espirro, coceira na garganta, aquele desconforto, inquietude, por conta de um processo inflamatório exacerbado. Isso acontece porque o nosso corpo, muitas vezes, ele tem um, como posso falar, ele tem um cuidado, né, por conta de reação inflamatória, que na qual ela se perde, ela vira ali uma gota d'água ali que transborda e faz essa confusão. E, então a gente tem que criar mecanismos para aliviar esses sintomas, né? Pessoas que sofrem muito, né, dormem mal, né, têm durante o dia dificuldade de concentração, irritabilidade, porque o nariz fica escorrendo, espirrando, ele fica obstruído, trancado, né? Então a gente tem mecanismos para poder trazer melhora da qualidade nessa estação do ano.
1: Perfeito. Como que a gente pode diferenciar em sintomas, doutor? Por exemplo, uma crise alérgica de um resfriado, de uma gripe. Porque tu comentou alguns sintomas que são parecidos. Esse coriza, né, que fica saindo do nariz, os espirros. A gente tem meios de diferenciar um e outro?
2: Sim. O sintoma sempre está relacionado à exposição. Né? Na gripe, no resfriado, você adquire ali ao longo de alguns dias, entre 2 e 3 dias, a manifestação, e ela pode durar entre 5 e 7 dias melhorando. Né? Você vai tomar lá anti-inflamatório, fazer lavagem nasal, pode vir tosse, espirros, que podem confundir. Porém, quando você tem um quadro de rinite alérgica, os sintomas, eles são exacerbados, eles começam de maneira súbita, maneira muito rápida. E quando você sai do contato ao expositor, seus sintomas tendem a melhorar. Um exemplo, Você está dentro de casa, está num ambiente fechado e está aquele dia quente com bastante polinização. Você sai para a rua, vamos dar um exemplo, que você vai até, sei lá, vai no banco, vai na padaria, vai em algum lugar e você começa. O olho coçar o nariz, espirrar. Quando você pega e sai do ambiente de exposição, você entra num ambiente ali que não tem a polinização, seus sintomas se tornam mais leves e até mesmo deixam de existir. E outra, o tempo de manifestação não é por dias, são horas. Uhum. Então você vai ter a crise hoje quando estiver em presença com exposição, mas quando você não tem a presença ali do agente, você não manifesta. O resfriado e a gripe não, ela permanece ao longo dos dias.
1: Certo. Bom, doutor, tu falou bastante sobre o pólen das flores, mas ele é o único agente que pode desencadear uma crise alérgica ou aqui nós temos outros? Também queria te pedir sobre o clima, o tempo. Por exemplo, hoje de manhã, acho que quando todo mundo saiu de casa, tava uma neblina densa, quase não dava pra olhar pra frente. Sim. Logo depois o sol abriu, voltou a nublar, né? Então nós temos uma variação de tempo muito grande. Isso também impacta?
2: Impacta. Impacta porque muitas vezes a gente classifica a rinite como todos sendo alérgicos, né? Na verdade, não. Uhum. A gente classifica, isso aí vem pelo consenso de 2024, de outubro de 2024, pela Sociedade Brasileira de Otorrino, que a gente separou em dois grandes grupos. A rinite alérgica e a rinite não alérgica. E no meio disso, você pode ter os dois. Uhum. Você pode ter alergia ou não alergia misturada. O que são as rinites de causas não alérgicas? São as inflamações da via aérea superior que têm manifestações iguais à alergia, porém não causa alergia. Por exemplo, vamos falar aí do frio, né? Queda de temperatura, igual você falou hoje de manhã, estava até friozinho. Tem pessoas que têm o que a gente chama de rinite vasomotora, que não é uma alergia, é uma

0: que faz a gente ter os sintomas e o diagnóstico parecidos, tanto alérgico quanto não alérgico.
1: Perfeito. E para cuidar desses dois tipos, eu acredito que sejam maneiras diferentes. Como que a gente faz? Tanto para prevenir essas alergias, essas rinites, tanto para depois. Ah, já sei que eu tenho. O que, que eu faço agora?
0: A rinite, né, apesar dela ter sintomas iguais para todos, nariz escorrendo, trancado, coceira nos olhos, coceira na garganta, elas são desencadeadas por fatores diferentes. Uhum. Então, o manejo, o tratamento, eles são diferentes para cada situação. Primeiro, você tem que ter diagnóstico assertivo, né? Porque tratamento de rinite não é tomar antialérgico. A gente acha que rinite é tomar antialérgico, não é. Se você tiver uma rinite de causa não alérgica, tomar antialérgico não funciona, uhum, né? Então, a gente tem que ter um diagnóstico. E o diagnóstico a gente faz na maneira de exclusão. Primeiro, você vai saber a história clínica do paciente, ele vai contar quando que desencadeia, como desencadeia, por quê. E com isso a gente vai poder saber o caminho para dar o diagnóstico. Sendo que um exame, ele é o que a gente chama de padrão ouro. Ele é o nosso guia para nos definir como que nós vamos tratar. Que é o exame do prick test. Que é um exame na qual a gente faz no antebraço, na parte aqui da parte da frente do braço, uhum, na qual a gente vai pôr gotinhas de cada reagente que possa te causar rinite alérgica. E se algum der positivo, a gente sabe que é o causador, fechamos o diagnóstico de rinite alérgica. Não deu nenhum, né? Vamos falar, ah, Eric, mas e agora? Como é que faz? Não deu nenhum. Então a gente sabe que a tua rinite não é de causa alérgica. Uhum. Então a gente vai fazer o manejo, o tratamento, procurando a causa que não seja alérgica. Sendo que usar antialérgico, o antihistamínico, em causas não alérgicas, não vai te trazer benefício.
1: Exatamente, isso que eu ia comentar. Muitas vezes o pessoal começa, espirro, aquela coçada na garganta que a gente já sabe que é algo referente, né, a alergias, essa rinite, já usa, né, um descongestionante. E queria que tu comentasse sobre o uso desses, sim, descongestionantes. A gente tem, por exemplo, Sorine, que o pessoal usa muito. Também, sim, tem várias outras marcas. Usados todos os dias, eles oferecem algum auxílio ou eles podem chegar até a prejudicar o paciente?
0: O efeito de melhora usando esses descongestionantes nasais são muito bons, porque ele é em questão de minutos já passa os sintomas. Porém, é muito importante falar, né, para quem está nos ouvindo aí ou se usam, que o descongestionante nasal ele não é tratamento. Né? E apesar de trazer um bom alívio, ele vai te trazer uma das rinites. Você está querendo combater uma rinite, mas você vai criar outra, que a gente chama de rinite medicamentosa.
1: Olha só.
0: Os descongestionantes nasais, para aqueles que estão nos ouvindo, são aqueles, né, conhecidos. Atorgil, Sorine, Sorinan, né? Tem os genéricos. Oxmetazolina, Nafazolina. São os remédios que eles fazem constrição dos vasos nasais. Então você vai ter menos oferta de circulação, então você vai ter menos produção de muco no nariz, consequentemente te dá o alívio. Porém, esses remédios, eles têm uma ação muito pequena, eles duram de 4 a 6 horas, fazendo com que você tenha que fazer novamente o uso da medicação. Detalhe, esses remédios, eles causam uma irritação da mucosa nasal e isso vai te trazer uma inflamação, que é uma rinite medicamentosa. Daí você cria um outro problema. Então é importante você ter um diagnóstico assertivo para usar medicações bem recomendadas. A gente pode usar outros tipos de medicações nasais que são aprovados e a gente sabe que são muito úteis e de bom resultado no tratamento.
1: Perfeito, eu ia te pedir sobre isso. Se não é recomendado usar esses remédios que o pessoal acaba indo na farmácia comprando, sim, né? Essas alergias, vamos agora para os alérgicos, para as rinites alérgicas, elas têm cura?
0: Alergia hoje, a gente tem que falar bem claro o que é cura, né?
1: Uhum.
0: Na medicina, a gente fala que tem cura é quando você não tem sintomas por muitos anos. É, uhum, isso que a gente procura trazer a cura. Quando que a gente vai falar que um tratamento vai te trazer cura? Quando você vai ficar ali alguns anos, 3, 4, 5 anos sem sintomas. A rinite alérgica, ela por si só, não vai te curar totalmente, mas a gente consegue chegar a quase cura, vamos dizer assim, entre aspas, uhum, né? Que a rinite, quando fazendo um tratamento de maneira assertiva, você consegue afastar os sintomas por muitos anos.

0: que é o tratamento da imunoterapia. O que é a imunoterapia? São vacinas que você vai fazer uso por um período de algum tempo, na qual os seus sintomas da alergia, né, da rinite alérgica específica, uhum, vai diminuir os sintomas e ela vai se tornar persistente por vários anos. Né? Quando que você vai fazer a imunoterapia? Quando você tem diagnóstico de rinite alérgica, que é feito pelo exame do prick test. Se você deu positivo em algum reagente que te dê alergia, nós vamos fazer a vacina. Não é injeção. Uhum. São gotas embaixo da língua que você usa por um período. Uhum. Então traz conforto, é feito na tua casa, não tem gosto, não tem cheiro, não arde. E você fazendo uso por um período de tempo, você vai ter aí diminuição ou até mesmo parar totalmente seus sintomas por um período.
1: Perfeito. E agora, para as não alérgicas, como que funciona esse tratamento?
0: Vamos lá. Fizemos o diagnóstico, não deu rinite alérgica, então não vai fazer imunoterapia. Então vamos fazer o tratamento aí das rinites não alérgicas. Eu vou uma de cada vez das mais comuns, uhum, porque daí o ouvinte vai entender. A mais comum, rinite por conta da queda de temperatura, do frio. Aquela situação que o paciente lá tomou banho quente, vai sair pro quarto frio, deu aquele choque térmico, o nariz trancou, começou a escorrer o nariz, começou a espirrar. Isso aí a gente chama de rinite vasomotora. Como que a gente trata? Ao invés de usar o spray lá, vamos lá, adequação ao frio. Terminou de tomar banho, se secou, já se veste dentro do banheiro, já sai vestido, já sai de chinelo, não faça teu choque térmico, você evita o quadro. Está em um ambiente quente, vai para um ambiente frio, tenta se proteger, sempre está agasalhado. Tá, vai sair para a rua, está mais fria, usa casaco, usa uma touca, se protege do frio. Essa é uma dos eventos. Outra, rinite medicamentosa, mais comum é pelo uso do vasoconstritor nasal, uhum, Sorinan, etc. e tal. Evite usar o Sorinan. Tem tratamento adequado para que você pare de usar o Sorinan. Nós chamamos aí de desmame medicamentoso.
1: Olha só.
0: Existe um esqueminha que a, uhum, gente consegue fazer ali por um período que o paciente vai deixar de usar. Outras causas mais comuns de rinite não alérgica. Também tem rinite pela alimentação. Tem pessoas que começam a espirrar e o nariz escorrer quando comem comidas com muito condimento, muita pimenta.
1: Olha, não sabia.
0: Tem bastante. Você pode ver aí. Se alguém estiver ouvindo escrever que tem a rinite quando come comida apimentada, escreve aí que vocês vão ver que é verdade. Comidas apimentadas e muito condimentadas também provocam uma irritação do nariz, fazendo com que o nariz escorra durante a alimentação. Então, também é interessante a gente pegar e evitar alimentos muito picantes. Outras causas de rinite não alérgicas podem ser hormonal, que daí, um exemplo, durante a gestação, né, aumenta a circulação sanguínea, uhum, no corpo, né, na gestante. Então, a gestante fica com o nariz mais congesto. Esse é um exemplo. Daí a gente faz tratamento específico com uso de spray nasal, de corticoide nasal, tópico, de uso local, de bons resultados. E tem também ali a rinite senil, pelo envelhecimento, na, uhum, qual o paciente muitas vezes vem, pacientes de idade: ah, doutor, quando eu vou comer, meu nariz fica pingando, fica escorrendo, né, idosos. A gente tem um tratamento que a gente usa uma gotinha de ipratropium dentro do spray de soro fisiológico e ele para de acontecer. Então, tratamento da rinite não alérgica, você pode ver, são várias situações e na qual cada uma vai ter uma maneira de você pegar e fazer uma cobertura e uma ajuda. Então, usar antialérgico por si só não vai te trazer benefício. Só mais um adendo a respeito, uhum, de antialérgicos, né? A gente tem antialérgicos no mercado de remédios que existem há 50 anos, 40 anos, que a gente chama de antialérgicos, antihistamínicos clássicos, na qual ele vai te dar o efeito antihistamínico da alergia, mas também ele vai dar outros efeitos. Então, muitas vezes o paciente toma o remédio com uma rinite não alérgica, mas o antialérgico lá, o antihistamínico, te dá um efeito de melhora, porque ele seca o nariz, uhum, mas ele não resolveu o teu problema de base. Os antialérgicos modernos, eles agem especificamente no foco alérgico. Lembrando que antialérgico não é tratamento, eles apenas vão tirar os sintomas.
1: Uhum.
0: Tratamento é com diagnóstico, se for alergia, imunoterapia.
1: E a importância, né, doutor, desse diagnóstico correto. Porque às vezes a gente pode pensar que tem uma e na verdade tem outra, e às vezes mistura as causas. Queria também que tu deixasse o teu contato e onde você atende, porque eu sei que muitos ouvintes que estão escutando a gente agora devem ter escutado e pensado, ah, eu tenho alguma dessas coisas que a gente listou hoje. Então, para realmente tirar essa dúvida e ter certeza de como passar por isso, né? Porque são sintomas que incomodam. Então, para passar da melhor forma possível, como que faz?
0: Eu atendo no Hospital Cristo Redentor, no prédio novo lá no quinto andar, a clínica DataMed está lá agora. Nós fazemos diagnóstico para rinite alérgica lá, realizamos o prick test, realizamos a imunoterapia. 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Nós colocamos agora, fizemos agora um adendo na clínica lá, nós montamos um instituto que também vai ter a parte educacional dentro da clínica. Então, nós estamos ali de portas abertas para poder receber a todos. Quem tem dúvida, mandem mensagem, estamos à disposição para poder ajudar. Ou então, né, mande mensagem aqui via rádio e a rádio nos comunica, que a gente vai poder, com muita alegria, poder tirar as dúvidas.
1: Com certeza, e são dúvidas muito frequentes, né? Porque quem não sofre de algum desses sintomas? Doutor Eric, muito obrigada. Se tem mais algum ponto que talvez a gente deixou de abordar, eu sei que o assunto é amplo e a gente fala bastante sobre alergia aqui no nosso programa.
0: É amplo, mas é um tema gostoso de falar, sou suspeito, mas sempre a gente puder ter um momento de vir aqui falar, nós vamos falar um pouquinho mais e lembrar que a rinite tem tratamento de controle, quase cura, vamos dizer cura aí por muito tempo, desde que faça um diagnóstico adequado e um tratamento assertivo. Então, podemos ajudar aí de alguma maneira quem precisa, tá?
1: Obrigada, doutor.
0: Boa tarde.
1: Bom, a gente conversou agora com o doutor Eric Xavier, ele que é otorrinolaringologista, sobre as tão temidas alergias. A gente segue agora para o bloco comercial e volta daqui a pouco em instantes. 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
7: 21 graus. 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

0: 1h25, 21 graus aqui na região central de Marau, aumentou 2 graus desde o início do nosso programa. Aqui no centro da cidade, o clima, o tempo continua nublado, solzinho não tá querendo sair hoje. Para quem lembra, o dia começou com uma cerração forte, densa aqui na cidade. A gente já segue, então, com o tempo fechado. 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E aqui, seguindo a nossa programação, nós temos a nossa meteorologista, a Kátia Valente, que traz aqui a previsão do tempo para a gente entender como que vai se comportar o tempo nessa terça-feira, volta de feriado e também nos próximos dias. Hoje que choveu um pouco aqui na região central de Marau, deu alguns pingos, né? Parou, voltou a chover bem fraco aqui. E vamos entender se a chuva vai voltar ou se o tempo deve abrir. Kátia, bem-vinda.
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2: Olá, meus amigos e caros ouvintes, vamos ter uma terça-feira com as instabilidades ainda predominando por grande parte do estado, toda a metade norte e nordeste do estado, área que inclui também aqui a nossa região, áreas do centro, do norte, nordeste, planalto, vale, serra, todas estas áreas com bastante umidade ainda presente, tem previsão de pancadas de chuva. Os prognósticos indicam que os temporais devem ficar um pouco mais restritos ao extremo norte e ao nordeste do estado. Mas de qualquer forma, atenção, né? Não dá para descartar também de forma mais isolada por aqui. Nesta terça-feira, a temperatura deve oscilar entre 20 e 22 graus em média. A tendência, aliás, entre 22 e 23 graus em média por aqui. A tendência para quarta-feira é de que a instabilidade finalmente perca um pouco de força. Então, vamos ter a presença do sol, mas com variação de nebulosidade. As temperaturas sobem mais porque o sol aparece. Os termômetros sobem, mínimas de 23 a 25 graus. E na quinta e na sexta-feira, de novo, a gente vai ter um pouco de umidade presente aqui na região, não se descarta algum chuvisco, assim, de forma mais isolada. É aquele dia em que mistura, né, a nebulosidade e, eventualmente, alguma chuva bastante isolada. Com a previsão do tempo, Kátia Valente.
0: Obrigada, Kátia Valente, trazendo aqui a previsão do tempo. E a gente segue a nossa programação com pedido de ouvinte, a música A Volta do Tropeiro, dos Bertucci, do nosso ouvinte, o Evandro. Daqui a pouquinho também temos esporte aqui no nosso No Ponto.

0: A volta do tropeiro dos Bertucci, também música e informação aqui no nosso No Ponto, servindo a notícia pra você. E a gente segue aqui com informações de uma programação especial aqui da Prefeitura Municipal de Marau do mês do servidor público. Começa no dia 15 de outubro, nessa quinta-feira, e segue até o final do mês, até o dia 30 de outubro, uma homenagem a quem se dedica ao trabalho todos os dias, isso segundo a Prefeitura Municipal de Marau. No dia 15, nós vamos ter a palestra O Legado do Seu Servir, com Janiellen Pissolato. Vai acontecer, então, na Casa da Cultura, um ato de recepção aos servidores públicos que ingressaram nos últimos 12 meses. Depois, no dia 19 e 20 de outubro, das 2h30, então, e também às 9 horas da manhã, vai ter ginástica laboral, isso na Casa da Cultura também para os servidores públicos. No dia 19 e 29 de outubro, das 7h30 às 11h30 e da 1 até às 7 horas, vai acontecer práticas integrativas de reiki e auriculoterapia. Isso no Centro da Criança e do Idoso. Lembrando que para essas práticas integrativas precisa de agendamento. Agendamento que pode ser feito pelo fone, que é o 54991669014. Essas práticas, então, do dia 19 ao dia 29 de outubro. Também temos ginástica laboral no dia 26 e 27 na Prefeitura Municipal. E no dia 29 de outubro tem premiação dos servidores, que completam 15, 20, 25, 30 e 35 anos de serviço na Prefeitura Municipal neste ano de 2026. Essa premiação vai acontecer no CTG Felipe Portinho e tem parceria com o Cimarau. E para fechar a programação, no dia 30 tem ponto facultativo, que foi transferido então do dia do servidor público, que foi o dia 28, e do dia do professor, que é o dia 15. Então esses dois dias foram unidos, né? No dia 30 de outubro, com ponto facultativo, então, nas organizações públicas aqui do município de Marau. Essa aqui é a programação especial do mês do servidor público. Agora, faltando 25 minutos para as 2 horas da tarde, a gente vai para o nosso bloco comercial e logo mais voltamos com esporte, nosso comentarista esportivo Vinícius Gaies, que continue aqui sintonizado conosco.
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6: 21 graus.
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0: 21 minutos para as 2 horas, 21 graus aqui na região central de Marau. 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Bom, agora faltando 20 minutos para o final do programa, é hora de trazer ele, Vinícius Gaieschi, nosso comentarista, como...
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0: Isso aí, nessa volta de feriado, quem o chama aqui para jogar comigo, nosso comentarista esportivo, Vini, bem-vindo.
4: Alô, você que se liga na programação da tua Rádio Alvorada desta terça-feira. A gente vai chegando com os esportes por aqui. Começamos falando de Internacional, que já voltou aos treinamentos depois do clássico Grenal 455, 1-1 lá na Arena. E tem notícia um pouquinho ruim, preocupante para o torcedor colorado. Trata-se do goleiro Sérgio Rocher, mais uma vez, sendo pauta nossa por aqui, por conta de lesões. O Inter tem esse problema, digamos assim, com goleiros. O Rocher já não era o goleiro mais seguro do mundo, jogou no sacrifício ano passado. A gente lembra de toda a situação que nos últimos jogos, para ajudar o Inter na luta contra o rebaixamento, ele jogou no sacrifício, acabou agravando lesão. O Inter depois contratou o Matheus Cunha, que é um goleiro bastante inseguro. O Antony, querendo ou não, é um goleiro bastante inseguro. Foi muito bem contra o Corinthians, acabou, a gente pode dizer, falhando no Grenal. E agora tem essa situação com o Rocher de novo. Ele fez uma cirurgia logo após a Copa do Mundo. E agora ele precisou passar por um bloqueio na região lombar. E o Inter vê como improvável o retorno do jogador ainda nesta temporada. O procedimento que ele fez, a gente pode falar também que é uma infiltração que é realizada no local do problema. Ele fez uma cirurgia na coluna para correção de uma hérnia de disco. Ele está a cuidados da fisioterapia do Inter desde então. E o que agrava ainda mais essa situação é que ele tem contrato somente até o fim da temporada. E se ele não jogar mais nenhuma partida, a cláusula de renovação automática dele não vai chegar nem perto. Ele tem uma cláusula para, caso ele participe de 60% das partidas, o contrato renova-se automaticamente, o que não vai chegar nem perto. Então o Inter vai ter que provavelmente negociar por fora com o Sérgio Rocher, ou ele não vai mais ser goleiro do Inter para a próxima temporada. A gente lembra, o último jogo do Rocher aconteceu no dia 26 de junho, na derrota do Uruguai para a Espanha, lá na Copa do Mundo. Inclusive foi o jogo que selou a eliminação da seleção celeste do Mundial. Pelo Inter, a ausência é ainda mais longa, desde o dia 12 de maio, na vitória por 3-2 contra o Atlético pela Copa do Brasil, que o goleiro uruguaio não atua com a camisa colorada. E fechando de Inter, a gente ainda tem notícia de lesão do Alan Patrick. Ele acabou saindo no Grenal e o Colorado confirmou que ele tem uma lesão na região da coxa esquerda. O Inter não informou o prazo de recuperação, mas o Alan Patrick não vai participar provavelmente da partida do fim de semana do Colorado diante do Mirassol. Agora falando de Grêmio, que também tem a semana cheia para trabalhar, tem um confronto bastante complicado contra o Cruzeiro no próximo fim de semana dentro de casa. O Wallace, o zagueiro artilheiro do Grenal por parte do Grêmio, está fora da partida, recebeu o terceiro cartão amarelo, inclusive realizou uma cirurgia no nariz, por isso que ele usou aquela máscara no Grenal. Ele tinha fraturado o nariz, fez uma cirurgia, um procedimento na última segunda-feira para fazer essa correção. O Renato até falou que ele falou pro Wallace tomar o cartão no pós-jogo para depois fazer essa recuperação mais tranquilamente. Mas é um desfalque muito importante para o Grêmio, porque vinha sendo ao lado do Kahneman talvez o porto seguro desse time, que não joga nada, tem bastante tempo. O Grêmio corre sério risco de ser rebaixado para a Série B. E a gente acabou não comentando sobre o pós-coletiva do Renato, onde ele fez várias críticas, principalmente à direção, sobre contratações, que o elenco não é o que se esperava, tem muitos estrangeiros, é um elenco bastante desconexo, segundo o próprio técnico, que tem muitos volantes, mas não tem um meia articulador. E para mim é o que mais pesa nesse momento. A vinda tardia do Renato, a demissão tardia do antigo técnico, talvez o preço a pagar seja esse rebaixamento, porque o Grêmio acabou perdendo jogadores que, se o Renato tivesse vindo antes desse fechamento da janela, eu tenho quase plena convicção de que o Arthur e o Cebolinha seriam contratados a pedido do técnico e o Grêmio teria um time muito mais forte para tentar escapar do Z4. Vide o Santos, que desde a chegada de ambos os atletas, além de outros reforços, basicamente zerou a sua chance de rebaixamento e briga na parte de cima da tabela. Então são escolhas e consequências que a diretoria do Grêmio tomou ao longo de 2026 que colocam o Grêmio nessa situação bastante complicada no final desse ano. A terça-feira também promete no futebol europeu. Tem rodada da Champions League, vários jogos interessantes. A gente quer destacar aqui pelo menos 3 jogos bastante legais para quem é fã de futebol acompanhar. A partir das 16 horas, todos os jogos que nós vamos citar. Tem Galatasaray e Barcelona. Tem Atlético de Madrid e Manchester United, um grande jogo também, às 16 horas. E no mesmo horário também um jogo talvez um pouco menos badalado, mas com bons times. Tem Villarreal e Napoli pela UEFA Champions League.
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0: Obrigada, Vinícius Gaieschi, trazendo aqui os assuntos dessa terça-feira no esporte. E a gente segue aqui com informação, porque nós temos convite para audiência pública da Lei Orçamentária Anual, que é a LOA 2027, para o ano que vem. Vai acontecer então essa audiência pública amanhã, dia 14 de outubro, às 9 horas da manhã, na sala de reuniões da Secretaria de Educação. Lembrando que a comunidade é convidada a participar e contribuir com o planejamento do orçamento municipal, trazendo então os seus pontos, também as suas dúvidas acerca da Lei Orçamentária Anual. Ela que vai acontecer então amanhã, às 9 horas da manhã, na Secretaria de Educação, na sala de reuniões da Secretaria de Educação. Lembrando que a LOA é um instrumento legal que estima as receitas e fixa as despesas da administração pública para o período de um ano, garantindo então a execução das políticas e serviços públicos. Logo depois da LOA, também temos o PPA, que é o Plano Plurianual, e a LDO, que é a Lei de Diretrizes Orçamentárias, que também definem as diretrizes junto, então, com a LOA para esse serviço público. Lembrando, amanhã às 9 horas da manhã. Aqui no nosso No Ponto também temos informação de tradição, isso mesmo, porque Marau já tem definido os dias do, então, seu rodeio internacional, esse que é o 8º rodeio internacional de Marau, que vai acontecer no Parque Municipal Lauro Ricieri Bortolom, do dia 25 ao dia 28 de fevereiro do próximo ano. Então, a data já definida para esse grande encontro da cultura campeira que acontece aqui no nosso município, de 25 a 28 de fevereiro. Quando o nosso parque, né, se enche de trailers, acampamentos também, o pessoal que passa laçando durante todos esses 4 dias de evento, de dia 25 a 28 de fevereiro. Daqui a pouco vamos ter também as definições do que acontecerá em cada um desses dias de evento. Agora a gente tem só a data confirmada. Aqui foi confirmada ainda ontem, então, pela Prefeitura Municipal de Marau, que vai acontecer, então, essa bela festa mais um ano aqui no nosso município. Bom, me falando de cultura tradicionalista, vamos fechar aqui o programa, esperando, claro, os nossos Notícias da Hora com o Fandango das Três Fronteiras dos Monarcas. E a gente aguarda aqui juntos o Notícias da Hora. E depois, claro, temos aqui também mais programação na 107.7. Então a gente convida para que você continue aqui sintonizado, continue aqui junto conosco nessa tarde de terça-feira, dia 13 de outubro. 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Agora faltando 8 minutos para as 2 horas da tarde, 21 graus aqui na região central de Marau. Paz e bem para você. E a gente vai se despedindo aqui do nosso programa com Fandango das Três Fronteiras dos Monarcas.

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6: 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Um homem foi detido pela Polícia Rodoviária Federal após abandonar o filho de 15 anos na BR-290 em Uruguaiana, na fronteira oeste do Rio Grande do Sul. O jovem foi encontrado caminhando sozinho pelo acostamento da rodovia, nas proximidades do trevo de acesso a Quaraí, na manhã de segunda-feira. Segundo a PRF, o adolescente contou aos policiais que viajava com o pai e havia sido abandonado na estrada. Os agentes encaminharam o jovem à unidade operacional da corporação e acionaram o Conselho Tutelar, que assumiu o atendimento. Com as informações repassadas pelo adolescente, os policiais iniciaram buscas para localizar o pai. No fim da tarde, a equipe encontrou o homem em um táxi abordado em frente à unidade operacional da PRF. Durante a fiscalização, os agentes também identificaram um passageiro de 25 anos que possuía mandado de prisão em aberto. O Senado retoma nesta terça-feira a discussão da proposta de emenda à Constituição que acaba com a escala de trabalho 6-1. A votação da matéria está marcada para quarta-feira. A pauta será retomada restando 12 dias para o segundo turno das eleições presidenciais. A mudança conta com apoio popular, conforme apurado por institutos de pesquisa de opinião, e é a aposta do presidente Luiz Inácio Lula da Silva, que tenta virar a eleição contra o senador Flávio Bolsonaro. A previsão é de que as 5 sessões de debate previstas no regimento interno do Senado sejam concluídas na quarta, antes da votação em primeiro turno, de acordo com o calendário estabelecido pelo presidente da Casa, Davi Alcolumbre. 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O Papa Leão XIV passa por cirurgia para retirada de um nódulo em seu pulmão na tarde desta terça. O início do procedimento ocorre em um hospital de Roma. A agência de notícias Associated Press reportou o começo da intervenção cirúrgica. A cirurgia requer anestesia geral e os médicos realizarão uma biópsia seguida para retirada da lesão, segundo a Associated Press. A agência afirmou que a cirurgia teve início após profissionais de saúde rezarem o terço na capela do hospital. A cirurgia estava prevista para iniciar às 11 horas da manhã, no horário de Brasília, porém, o pontífice chegou ao Hospital de Emily cerca de uma hora após o horário inicialmente previsto, o que acabou atrasando o início do procedimento. 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

Tarde, paz e bem. 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Ó, musicão chegando aí. Amado Batista, Seresteiro das Noites, depois Calmon, Baby Chama Que Eu Vou. E Milionário José Rico, 60 dias apaixonado.

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1: Vamos lá, vamos atualizando com ela, sempre a Kátia Valente, que nos traz as informações do tempo em nome da Infocel Celulares. 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Kátia Valente, conta aí, como é que fica o tempo nesse início de semana?
2: Olá, meus amigos e caros ouvintes, vamos ter uma terça-feira com as instabilidades ainda predominando por grande parte do estado, toda a metade norte e nordeste do estado, área que inclui também aqui a nossa região, áreas do centro, do norte, nordeste, planalto, vale, serra, todas estas áreas com bastante umidade ainda presente, tem previsão de pancadas de chuva. Os prognósticos indicam que os temporais devem ficar um pouco mais restritos ao extremo norte e ao nordeste do estado. Mas de qualquer forma, atenção, né? Não dá para descartar também de forma mais isolada por aqui. Nesta terça-feira, a temperatura deve oscilar entre 20 e 22 graus em média. A tendência, aliás, entre 22 e 23 graus em média por aqui. A tendência para quarta-feira é de que a instabilidade finalmente perca um pouco de força. Então, vamos ter a presença do sol, mas com variação de nebulosidade. As temperaturas sobem mais porque o sol aparece. Os termômetros sobem, mínimas de 23 a 25 graus. E na quinta e na sexta-feira, de novo, a gente vai ter um pouco de umidade presente aqui na região, não se descarta algum chuvisco, assim, de forma mais isolada. É aquele dia em que mistura, né, a nebulosidade e, eventualmente, alguma chuva bastante isolada. Com a previsão do tempo, Kátia Valente.
1: Obrigado, Kátia! Azul, Edson Hudson, Dalmagos, teu sorriso, ela fez minha cabeça, Chitãozinho e Chororó. Boa tarde para você. 20 graus de temperatura, tempo fechado em Marau.

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5: 2:36. 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
1: Vamos lá, tem Luiz Caldas, Haja Amor, boa tarde pra você, 22, faltando pras 3, 20 graus de temperatura, tempo fechou em Manaus, hein?

0: Daí, Luiz Caldas, haja amor, 18 faltando para as 3, 20 graus de temperatura. 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Tem mais Made in Brasil? Jacó e Jacozinho! A empreitada perigosa.
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7: 2:49.
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2: 13 de outubro, Dia Mundial da Visão, Dia Nacional do Fisioterapeuta, Dia do Terapeuta Ocupacional e Dia Mundial do Escritor. Os aniversariantes do dia. A cantora e compositora baiana Margarete Menezes. Deus!

Em 1917, milhares de pessoas afirmaram ter presenciado um evento que ficou conhecido como o Milagre do Sol, em Fátima, Portugal. Muitos afirmam ter visto uma atividade solar extraordinária. De acordo com esses relatos, o evento durou cerca de 10 minutos. As três crianças, também chamadas de os três pastorinhos, haviam feito relatos de aparições de Nossa Senhora. 1945. Nasceu o cantor, compositor e ator francês Christophe. Ele morreu em 2020, aos 74 anos. Já veio.

0: Em 1968, morreu aos 82 anos, o poeta, crítico literário de arte, professor de literatura e tradutor brasileiro, Manuel Bandeira. 1972. Um avião uruguaio que transportava 45 pessoas, incluindo uma equipe de rugby, caiu na Cordilheira dos Andes. 16 sobreviventes foram resgatados 2 meses depois da queda. O episódio ficou conhecido como O Milagre dos Andes, que virou o filme produzido em Hollywood. Mário Vivan para a tua rádio.
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2: Tá aí, né? Informação pra você. 4 apenas faltando para as 3, 20 graus de temperatura. 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Vem aí as notícias da hora. Já volto para mais uma hora de Em Alta.

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6: 3 horas, notícias da hora. 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A Polícia Rodoviária Federal confirmou 5 mortes e 55 pessoas feridas em acidentes registrados nas rodovias federais no estado durante o feriadão. Os dados da Operação Nossa Senhora Aparecida no Rio Grande do Sul foram divulgadas na manhã desta terça-feira. Conforme o levantamento, ao todo foram registrados 58 acidentes, sendo 15 de maior gravidade, entre sexta e segunda-feira no estado. Das 5 mortes, 4 ocorreram na segunda-feira em 2 colisões frontais, sendo uma na BR-472 e outra na BR-386. Antes, no sábado, outro acidente na BR-386 em Canoas também resultou em morte. Chovia no momento de todas as ocorrências. No período da operação, a PRF também fiscalizou mais de 7.800 veículos. Como resultado do trabalho, são contabilizadas 1.700 multas com 100 casos de embriaguez ao volante e 260 por falta de uso do cinto de segurança. As grades de proteção da passarela das Cataratas do Iguaçu, em Foz do Iguaçu, no oeste do Paraná, começaram a ser retiradas nesta terça-feira pela primeira vez desde 2023, devido à cheia do rio Iguaçu. A medida faz parte de um protocolo de segurança para permitir a passagem da água e evitar danos à estrutura diante da previsão de aumento da vazão. Às 11 horas da manhã desta terça-feira, a vazão das cataratas chegou a 11 milhões e 200 litros de água por segundo. Quem cultiva gratidão é capaz de realizar sonhos que parecem inalcançáveis. 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O presidente da FIFA, Gianni Infantino, recebeu um pagamento de mais de US$1.700.000, cerca de 8 milhões de reais, relacionado à Copa do Mundo e de forma não declarada, segundo documentos da FIFA e da Receita Federal dos Estados Unidos, obtidos pela rede de TV ESPN. De acordo com a reportagem publicada nesta terça, a transação representa uma possível violação dos estatutos da FIFA por conta da suposta falta de transparência. A denúncia foi feita em um momento em que Infantino enfrenta uma onda de críticas e pedidos para que deixe o cargo. O valor de US$1.700.000 somou-se ao salário e aos benefícios que Infantino recebeu da FIFA em 2024, totalizando cerca de US$4.900.000, mais de R$24 milhões. Essa remuneração adicional não constou no relatório anual da FIFA de 2024, segundo a reportagem. 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
24: Vamos lá, chegando para a segunda hora do Em Alta, 3:09, 20 graus de temperatura. Tempo fechado, né? Nublado aqui pelo município do Marau. Tarde de terça-feira, paz e bem para você. Muito obrigado pela tua audiência, companhia e sintonia. 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

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Vamos lá então, música da boa. Chegando aqui no programa Em Alta. Vou abrir com João Mineiro e Marciano esta noite como lembrança. Faze bem, boa tarde.

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0: Agenda.
1: Comunidades. Dias 17 e 18, a comunidade de São José Cerro do Paraíso, em Vila Maria, convida para a festa. No sábado, ao meio-dia, haverá almoço servido nas mesas. Reservas no 999-91-5337. E no domingo, 10h30, missa. Ao meio-dia, churrasco padrão com serviço de copa e cozinha. 14 horas, tarde dançante com Fábio Martelo e banda. E também no dia 18 de outubro, a comunidade de São Judas Tadeu, no Capingui, convida para a sua tradicional festa com programação iniciando às 10 horas da manhã com a Santa Missa e em seguida almoço com o Espeto Padrão e após tarde dançante com Dudu Sense. Eventos. No sábado, dia 17 de outubro, no Parque Lauro Risseri Bortolon, tem a terceira etapa do 7º Circuito Municipal de Corridas de Marau, com largadas a partir das 5 horas da tarde. E também no sábado, dia 17, no Salão Paroquial, tem a Pastelada de Cristo Rei a partir das 7h30 da noite, com animação de Alberi Ferro e banda, e os ingressos custam R$ 35,00 e dão direito a 6 pastéis. Rosana Costanaro, para a tua Rádio Alvorada.

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11: Agora, na tua rádio, Mending Brasil, a

0: Aí, Golden Boys, alguém na multidão, 21 faltando para as 4, 20 graus de temperatura. 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E o que não tenta para chegar? João Paulo e Daniel, na segunda parte do Made in Brasil.
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4: Vini Gaieschi chegando com as informações.
5: Alô, você que se liga na programação da tua rádio Alvorada desta terça-feira. Tem muitos estrangeiros, é um elenco bastante desconexo, segundo o próprio técnico, que tem muitos volantes, mas não tem um meia articulador. E para mim é o que mais pesa nesse momento. A vinda tardia do Renato, a demissão tardia do antigo técnico, talvez legais para quem é fã de futebol acompanhar. A partir das 16 horas, todos os jogos que nós vamos citar, tem Galatasaray e Barcelona, tem Atlético de Madrid e Manchester United, um grande jogo também, às 16 horas. E no mesmo horário também um jogo talvez um pouco menos badalado, mas com bons times, tem Villarreal e Napoli pela UEFA Champions League.
4: Daí, obrigado, Vini Gaieschi.
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4: 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Vem aí as notícias da hora. Daqui a pouco eu volto pra apresentar o Te Aproxega, não me saia daí, tchê!
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10: Grande do Sul, com marcas baixas para outubro, ao menos até a metade da próxima semana. Uma incursão de ar frio mais intensa no final desta semana deve acentuar o resfriamento do estado, principalmente nas temperaturas máximas, enquanto o tempo mais seco previsto para o começo da semana que vem poderá favorecer mínimas mais baixas, com possibilidade de marcas abaixo de 5 graus em algumas cidades. Conforme a Metsu, uma massa de ar frio já atua em parte do sul do Brasil, com impacto maior na metade sul e no leste gaúcho. O efeito mais significativo até agora ocorre nas temperaturas máximas, que permanecem baixas para esta época do ano, enquanto as mínimas não apresentam queda tão acentuada. A campanha do candidato à reeleição, Luiz Inácio Lula da Silva, oficializou nesta terça-feira o registro do endereço eletrônico do canal de WhatsApp, conhecido como Exército do Lula, no Tribunal Superior Eleitoral. A anotação foi formalizada pelo Núcleo de Gerenciamento de Sistemas e Dados Partidários da Secretaria Judiciária da Corte, após uma série de impasses e embates jurídicos envolvendo ordens de ministros do tribunal. Após registrar o endereço do canal Exército do Lula no TSE, a defesa do presidente afirmou à corte que a medida foi tomada apenas para cumprir uma determinação de Nunes Marques e que não significa assumir a administração do canal nem reconhecer que ele já integrasse a propaganda eleitoral da candidatura. Não coloque limites em seus sonhos, coloque fé. 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O homem que morreu em uma montanha russa no parque Six Flags Over Georgia, nos Estados Unidos, foi arremessado do brinquedo e atingiu outros frequentadores do parque no solo, disse nesta terça-feira a polícia local. Hassan Jihab Ibn Karien, de 42 anos, morreu na segunda-feira após cair de uma atração do Six Flags, um dos parques de diversões mais conhecidos dos Estados Unidos e especializado em montanhas russas, segundo a polícia do condado de Cobb, no estado da Geórgia. Outras pessoas ficaram feridas. Visitantes do parque temático, localizado perto de Atlanta, relataram ter visto o homem ser arremessado do trem da montanha-russa e cair no chão. O incidente levou a operadora do parque a fechar temporariamente 9 montanhas-russas semelhantes em todo o país. 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
10: Próxima edição, às 5 horas.
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2: Vamos embora então, gauchada, 4 e 8, 20 graus de temperatura, 13 de outubro de 2026. Está no ar o Te Aproxega da tua Rádio Alvorada, desejando a você paz e bem, agradecendo a audiência, companhia e sintonia. E o convite já está feito, tchê. Vá ficando por aí que até às 18h tem muita música gaúcha, informação e bom humor. 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Ó o musicão chegando por aqui. Os mirins para cantar o Xote Laranjeira. Até a proxega, tchê. 4h10 da tarde, 20 graus de temperatura.

0: Dando sequência, agora 4:12 da tarde, 20 graus de temperatura. Passe bem, meu amigo, minha amiga. Tentei cheirinha, chegando pra cantar. A gaita velha do seu Ari, pros amigos aí das farmácias São João, acompanhando a nossa programação, especialmente o pessoal do estacionamento aí. Sempre com o rádio ligado aqui na tua rádio Alvorada. Essa é pra vocês. Bom trabalho, boa terça-feira.
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0: É, musicão, porca véia, Eugenita de Fronteira. 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Garotos de Ouro, chegando para cantar na Baixada no Manduca. Até a proxega, tchê. Passe bem. 4h27, 19 graus de temperatura, tá baixando, hein?
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2: Baixada do Manduca, Gaiteiro! Aham!

Musicão aí com Gil Ney Bertucci, o que tem a rosa. Vamos lá, 26, faltando para 5, 19 graus de temperatura. 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Canta, Grupo Quero Quero, sou Rio Grande. 24 faltando para 5, 19 graus de temperatura, o sol aparecendo entre nuvens na área central de Marau.

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1: Vamos botar pra cantar o Délcio Tavares, o Mate da Esperança. 15, faltando pra 5, 20 graus de temperatura. Te aproxega, tchê.

0: trabalhando.
1: Oba, Eucrina Deceda pra fechar com chave de ouro, faltando 6 para 5, 20 graus de temperatura. 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Deixei cantando Gaúcho da Fronteira, guri, te aproxega, tchê. Paz e bem, já volto pra mais uma hora.

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7: 5 horas. 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Vamos às informações da central de conteúdo da tua rádio.
8: Aqui na região, destaque para o Fórum de Gestão Contábil e Jurídica, que será realizado em Passo Fundo na terça-feira, 20 de outubro, na UPF Parque. A programação vai reunir profissionais das áreas contábil e jurídica, empresários e demais interessados para discutir temas como formação de preços dos serviços contábeis e recuperação judicial de empresas. O evento inicia às 8 horas da manhã e segue até a 1 da tarde. E as inscrições são gratuitas, podendo ser realizadas pelo site do Conselho Regional de Contabilidade do Rio Grande do Sul, que é quem promove o evento. Da tua rádio Alvorada de Marau, Ana Lúcia Giacomini.
9: O prefeito de Lagoa Vermelha, Eloir Morona, avaliou positivamente a retomada da Expo Lagoa 2026, destacando o número de expositores, a participação da agroindústria e da agricultura familiar. Segundo ele, a nova cancha coberta foi fundamental para garantir a programação mesmo com chuva, fortalecendo a estrutura de eventos no nosso município. A administração municipal pretende avaliar agora melhorias nos acessos e no parque para as próximas edições, reforçando a Expo Lagoa e outros eventos tradicionais, como estratégias para impulsionar o turismo, movimentar a economia e gerar o desenvolvimento do município. Da tua rádio Cacique de Lagoa Vermelha, Daniel Carvalho.
10: Veranópolis inicia nesta quarta-feira, dia 14, o projeto Poste Limpo, que busca organizar a fiação nos postes da cidade. A primeira etapa será realizada na Avenida Oswaldo Aranha, das 8 horas da manhã às 5 horas da tarde. A iniciativa prevê a retirada do excesso de fios e a organização dos cabos com o objetivo de reduzir a poluição visual e melhorar a segurança nos espaços públicos. As próximas etapas estão previstas para o dia 11 de novembro e 9 de dezembro. O projeto é desenvolvido em parceria entre a Prefeitura de Veranópolis, a Internet Sul, a RGE e os provedores de internet. Da tua rádio veranense de Veranópolis, Monique Ziliotto.
11: A Polícia Rodoviária Federal registrou redução no número de acidentes e de pessoas feridas durante a Operação Nossa Senhora Aparecida 2026, em comparação com o mesmo período de 2025, no trecho da BR-386, sob a responsabilidade da 4ª Delegacia da PRF, sediada em Lajeado. A área compreende o trecho entre Vitor Greff, quilômetro 119, e Canoas, quilômetro 439 da rodovia. Durante a operação de 2026, a PRF fiscalizou 141 veículos e 199 pessoas, além de realizar 124 testes de etilômetro. Ao todo, foram lavrados 83 autos de infração de trânsito. No âmbito das ações policiais, 5 pessoas foram presas, 4 por uso de dinheiro falso e 1 por crime de trânsito. Também foram apreendidos 11 mil em cédulas falsas. Da tua Rádio Cristal de Soledade, Cláudio Fly.
1: Um seminário de pecuária de corte será realizado no dia 15 de outubro durante a Expovac no Parque Nicanor, Kramer da Luz, em Vacaria. Promovido pela Emater, o evento terá como tema central a integração lavoura-pecuária e reunirá especialistas para debater estratégias de produção, sustentabilidade no setor agropecuário. A programação inicia às 9h20 com recepção dos produtores rurais, seguida da abertura oficial às 10 horas da manhã. Da tua Rádio Fátima de Vacaria, Júlia Rodrigues.
12: A partir do dia 17 de outubro, a comunidade de Caxias do Sul poderá participar da campanha do Material Escolar 2027, mobilização que busca arrecadar materiais para estudantes da rede municipal no início do próximo ano letivo. A ação segue até 27 de fevereiro de 2027 e tem como mensagem central: um novo ano letivo começa com oportunidades. Realizada pela Fundação Caxias, com apoio do Sindi Lojas, Sindi Gênero, SIC Caxias e CDL Caxias, a campanha convida empresas, instituições e a comunidade em geral a fazer parte dessa corrente de solidariedade por meio da doação de materiais escolares. Da tua Rádio São Francisco de Caxias do Sul, Luan Varela.
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3: Cassiano Tomasi, o Fifo.
4: Vamos chegando então, gauchada, para a segunda hora do Te Aproxega, desse dia 13 de outubro de 2026, 17 e 10, ou 5 e 10 da tarde, 20 graus de temperatura. Já agradecendo a tua audiência, companhia e sintonia em nome da Agropecuária Império do Campo. 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Dibefosa convidando, vamos lá então. Vamos lá, 17 de outubro, jantar dançante de meia e sementinha no Salão da Comunidade do Bairro Santa

festa da padroeira Santa Isabel, ali na Vila Rico. Tarde dançante com Alberi, Ferro e Banda. Essa não dá pra perder, né? 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Vamos embora então, Rui Biriva, chegando para cantar o baile de fronteira, 5h12 da tarde, 20 graus de temperatura, faz bem.

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0: 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Conta, Kátia, como é que fica o tempo nas próximas horas?
1: Olá, meus amigos e caros ouvintes. A tendência para quarta-feira é de que a instabilidade finalmente perca um pouco de força. Então, vamos ter a presença do sol, mas com variação de nebulosidade. As temperaturas sobem mais, porque o sol aparece, os termômetros sobem. Mínimas de 23 a 25 graus. E na quinta e na sexta-feira, de novo, a gente vai ter um pouco de umidade presente aqui na região. Não se descarta algum chuvisco, assim, de forma mais isolada. É aquele dia em que mistura, né, a nebulosidade e, eventualmente, alguma chuva bastante isolada. Com a previsão do tempo, Kátia Valente.
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5: Tem dias que você não está legal, não quer trabalhar nem levantar da cama. E por causa disso, o Bem Viver de hoje separou quatro atitudes que podem te ajudar quando você não estiver se sentindo bem na sua jornada de trabalho. Nossa primeira dica: celebre sempre suas vitórias. Você merece. Isso vai te ajudar a se sentir mais capaz de atingir os próximos objetivos. Segunda dica: pratique a compaixão. Ou seja, sempre que estiver pensando algo negativo sobre você mesmo, use uma frase positiva para reverter a situação e lembrar o quanto você é importante. A terceira dica: pare de se preocupar com o que os outros pensam. Afinal, isso faz com que você deixe de respeitar suas próprias vontades e necessidades. Ninguém é igual a ninguém. E por último, permita-se errar e procure lembrar que todos os momentos ruins vão passar. Com certeza, não estar muito bem alguns dias é super normal na vida de todo mundo. Eu sou a Ana Paula Barros e esse foi o Bem Viver de hoje. Já já eu tô de volta com mais uma dica pra gente.
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Canta, porca véia. Que linda, minha terra. Pois e não é? 5h29, 20 graus de temperatura, paz e bem.

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1: Vamos embora então com mais música e música da boa. Vou botar pra cantar o Teixeirinha, o Tropeiro Velho. Paz e bem pra você. 17 apenas, faltando pra 6, 20 graus de temperatura.
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0: Ô, musicão aí, os Bertucci, te conto, Patrício, 9 faltando para 6, 20 graus de temperatura. 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Muito obrigado pela tua audiência, companhia e sintonia. Paz e bem, vem aí o programa Encontro Certo, teu dia em evidência. Comigo mesmo. Deixei cantando os monarcas, isso é Rio Grande, tchê.
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9: Olá, meu amigo, olá, minha amiga ouvinte. Alegria estar com você nesta hora, neste momento, no fim de tarde, terça-feira. Estamos juntos para rezar, para pensar sobre a vida, meditar e acolher a bênção que Deus quer nos dar. Afinal, Deus está sempre querendo nos abençoar. Ele está sempre pronto. Basta abrirmos o nosso coração, sintonizarmos com Ele, fazermos o bem. O pensamento de hoje é: não despreze um bom conselho, só porque ele chegou de lábios que você julga menos puros. Deus ajuda os homens por meio dos próprios homens e às vezes se serve de pessoas que não são perfeitas para dar-nos avisos importantes. Meditemos a canção.

Vamos rezar juntos. O anjo do Senhor anunciou a Maria, e ela concebeu do Espírito Santo. Ave Maria, cheia de graça, o Senhor é convosco. Bendita sois vós entre as mulheres, e bendito é o fruto do vosso ventre, Jesus. Santa Maria, Mãe de Deus, rogai por nós, pecadores, agora e na hora da nossa morte. Amém. Eis aqui a escrava do Senhor. Faça-se em mim segundo a vossa palavra. Ave Maria, cheia de graça, o Senhor é convosco, bendita sois vós entre as mulheres, e bendito é o fruto do vosso ventre, Jesus. Santa Maria, Mãe de Deus, rogai por nós, pecadores, agora e na hora de nossa morte. Amém. E o Verbo se fez carne e habitou entre nós. Ave Maria, cheia de graça, o Senhor é convosco, bendita sois vós entre as mulheres, e bendito é o fruto do vosso ventre, Jesus. Santa Maria, Mãe de Deus, rogai por nós, pecadores, agora e na hora de nossa morte. Amém. Rogai por nós, Santa Mãe de Deus, para que sejamos dignos das promessas de Cristo. Oremos. Derramai, ó Deus, a vossa graça em nossos corações, para que, conhecendo pela mensagem do anjo a encarnação do vosso Filho, cheguemos por sua paixão e cruz à glória da ressurreição. Por Cristo nosso Senhor. Amém.

0: E agora sobre você, a bênção de Deus. Por intercessão de Nossa Senhora, o Deus de amor que está sempre em atividade, que está sempre olhando por nós, abençoe a tua casa, a tua vida, o teu trabalho, aquilo que precisa de resolução, as tuas decisões, e te conduza a uma vida sempre mais plena, mais feliz e mais vibrante. Deus quer ver você buscando o melhor todos os dias. Por isso, Ele te abençoa. Em nome do Pai, do Filho e do Espírito Santo. Amém.
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2: Bom final de tarde, bom início de noite. Vamos chegando com o Encontro Certo, teu dia em evidência. 6:09 da tarde, 20 graus de temperatura. Faze bem. Produção da Central de Conteúdo da tua Rádio Alvorada. Coordenação Ana Lúcia Jacomini. Gerência Mauro Matesco. Direção Frei Renor Pegorar. 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A primeira informação que sempre chega é da área do tempo, né? Nós vamos trazendo aqui a Kátia Valente. 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

0: nebulosidade e eventualmente alguma chuva bastante isolada. Com a previsão do tempo, Kátia Valente.
1: Tá aí, obrigado, Kátia. 6:12 agora, 20 graus de temperatura. Por aqui a informação não para.
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1: 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Vitor Hugo Ultramari, qual é o assunto para hoje?
3: Pois olha, campanha eleitoral indo para os finalmente. E os dois candidatos, percebendo que no primeiro turno a amostra foi por mudança, montam seus palanques no rádio, TV, comícios, vídeos na internet, que são eles, os candidatos da mudança. Flávio Bolsonaro, que no primeiro turno já levou vantagem com essa tendência de mudança, se apresenta como a efetiva e verdadeira proposta de mudança. Enumera nos seus anúncios o que vai inovar, confirma o que é do gosto popular, Minha Casa Minha Vida, Bolsa Família, mas com anúncio de melhorias nesses programas que são da assinatura do presidente atual. E porque são eminentemente populares, daí a promessa que assume no seu governo. Já o presidente Lula, no cargo querendo se reeleger, se anuncia como candidato da mudança também, mas mudança no rumo certo. Bem essas as palavras usadas por ele. Meio contraditório até para quem está no governo, já que se anuncia no rumo certo, assim parecendo querer acertar o que não está. As mudanças no rumo certo de Lula fazem parte de novos benefícios populares, mas para começarem a partir do próximo ano, com dificuldade de crédito, portanto, pois no poder já poderia ter feito. Joga todas as fichas na campanha para a votação da sua proposta de 6 por 2 dias de trabalho, lançada no Congresso Nacional, assim como outras já em plena campanha eleitoral. A concentração dos horários políticos nos estados, como o Rio Grande do Sul, que não tem segundo turno, permitem, dentro deste quadro, uma análise completa, eu diria perfeita, a melhor análise entre os dois candidatos, os seus programas, quem os acompanha, tudo para conquistar o voto do eleitorado no próximo dia 25. Para mim, ouvindo um e outro, me parece que estão perdendo tempo em não direcionar o seu tempo, orientando as suas coordenações de campanha para voltarem os olhos para os eleitores que não compareceram no primeiro turno. Meus amigos, são mais de 33 milhões do que 5%, coisa de 1.700.000, mais ou menos, já são suficientes para Lula virar o jogo, já que o que precisa virar no resultado que favoreceu Bolsonaro é a metade da diferença. Ou Bolsonaro consolidar com qualquer número de votantes o que já conquistou na sua vitória na votação do dia 4. Então, nada mais importante do que conclamar os 33 milhões, mais até, nem tem o número preciso, que não compareceram à eleição do dia 4. Na verdade, hoje, não contando o dia de eleição, faltam apenas 12. Seja quem for o eleito, uma coisa é certa, os dois têm razão. O Brasil está precisando mesmo de mudanças. Boa semana para vocês, curta, verdade? Se Deus quiser, até amanhã.
1: Até amanhã, Vitor Hugo Ultramari. Agora tem intervalo comercial, depois tem comentário do Marlon Cook. 6:17 agora, 19 graus de temperatura. 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
5: 19 graus.
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1: 6h22 agora, 19 graus de temperatura. Tem comentário do Marlon Cook.
2: Olá a todos, espero encontrar todos bem. Quando falamos em produtividade, muitas empresas pensam que para vender mais, produzir mais ou atender mais clientes, precisam contratar mais pessoas. Mas será que o problema está realmente na falta de gente ou na forma de como o trabalho está organizado? O primeiro passo é olhar para dentro da empresa. Existem processos que poderiam ser simplificados, tarefas que são feitas duas vezes, informações que se perdem entre os setores, retrabalho por falta de comunicação. Muitas vezes perdemos horas de trabalho não por falta de esforço das pessoas, mas porque os processos não funcionam como deveriam. O segundo ponto é aproveitar melhor as competências da equipe. Cada pessoa precisa entender suas responsabilidades, ter clareza sobre as prioridades e contar com as ferramentas necessárias para executar bem o trabalho. Uma boa gestão não é aquela que simplesmente cobra mais, mas aquela que elimina obstáculos e permite que as pessoas entreguem melhores resultados. A tecnologia também pode ajudar muito. Automatizar tarefas repetitivas, utilizar melhor os sistemas que a empresa já possui e adotar ferramentas de inteligência artificial são alternativas para economizar tempo e reduzir erros. Mas é importante lembrar, a tecnologia não resolve um processo ruim por si só. Primeiro precisamos organizar, depois automatizar. E aqui vai uma reflexão para os empresários. Antes de abrir uma nova vaga, vale a pena perguntar se estamos aproveitando bem a capacidade da equipe atual. Isso não significa sobrecarregar os colaboradores, mas todo mundo acumular funções ou deixar de contratar quando necessário. Significa identificar desperdícios, melhorar processos e desenvolver pessoas. No fim das contas, produtividade não é fazer mais coisas ao mesmo tempo. É entregar mais resultados com qualidade, no tempo adequado e utilizando melhor os recursos disponíveis. Porque muitas vezes o próximo salto de crescimento numa empresa não começa com uma nova contratação, mas com uma nova maneira de trabalhar. Na próxima semana eu volto com mais conteúdo de gestão para vocês. Uma ótima semana, um abraço, paz e bem.
1: Tá aí, obrigado Marlon Cook trazendo as informações. Agora tem informação chegando da área da agricultura.
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1: Primeiramente, Ana Lúcia Jacomini trazendo o mercado agrícola. 6h25 agora, 19 graus de temperatura. Vamos acompanhar.
4: E nós iniciamos com as cotações dos grãos comercializados em sacas de 60 quilos. A soja, R$ 136,00. O milho, R$ 61,00. E o trigo, R$ 75,00. Demais produtos: boi gordo, R$ 12,65 ao quilo vivo; vaca gorda, R$ 10,50 ao quilo vivo; suíno tipo carne, no preço integração, R$ 4,75 ao quilo vivo; suíno tipo carne, no preço particular, R$ 6,02 ao quilo vivo; e o leite padrão, de acordo com a Emater, comercializado na região, com o menor preço referência, em R$ 2,15 ao litro. Ana Lúcia Jacomini para a tua rádio.
1: Obrigado, Ana Lúcia Jacomini. Agora 6h25, 19 graus de temperatura. 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Segunda parte da produção rural, Ana Lúcia Jacomini falando sobre carbono.
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4: O mercado de créditos de carbono no solo pode se tornar uma fonte adicional de financiamento para a expansão da agricultura regenerativa no Brasil. A combinação entre o potencial agrícola do país, a disponibilidade de áreas para a recuperação e a busca por sistemas produtivos de baixo carbono cria espaço para remunerar produtores que adotem práticas capazes de aumentar o estoque de carbono e melhorar a qualidade do solo. Uma análise do Rabobank aponta que o Brasil reúne condições para se tornar um dos principais mercados de créditos de carbono de solo do mundo. Dados da Embrapa, citados pelo banco, mostram que dos 177 milhões de hectares de pastagens existentes no país, cerca de 28 milhões de hectares, equivalente a 15% do total, apresentam algum nível de degradação e poderiam ser recuperados por meio de práticas regenerativas. A transição para esse modelo, no entanto, exige investimentos iniciais, mudanças no manejo e um período de adaptação. Entre os benefícios associados à agricultura regenerativa estão o aumento da matéria orgânica do solo, ganhos de produtividade, maior capacidade de retenção da água e redução dos riscos relacionados às condições climáticas. Nesse cenário, o Rabobank avalia que será necessário ampliar os mecanismos de financiamento e remuneração ambiental disponíveis aos produtores. Entre as alternativas estão prêmios vinculados a cadeias de suprimentos sustentáveis, linhas de crédito com condições diferenciadas e preferenciais e pagamentos por serviços ambientais, incluindo a geração de créditos de carbono. O mercado já dispõe de metodologias para medir e acompanhar o aumento do carbono armazenado no solo. No Brasil, os primeiros projetos avançam pelas etapas de validação, monitoramento e emissão de créditos. E conforme a análise elaborada por Andrés Padilla, Fernanda Casagrande e Roberto Stumpf, do Rabobank, a expansão desse mercado dependerá do avanço dos projetos, da adesão dos produtores, do crescimento da demanda, da segurança regulatória e também da manutenção da integridade ambiental.
1: Daí, Ana Lúcia Jacomini com as informações do agro, 6:30 da tarde. É, ainda não anoiteceu, bom final de tarde, bom início de noite, 19 graus de temperatura. Hora de colocar para girar a nossa unidade móvel e trazer notícias.
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1: É a colega Júlia Berguete Xavier chegando com informações da inauguração da nova unidade da Corsan.
5: Nova unidade da Corsan, que foi então inaugurada aqui no município de Amaral, conversando com o gerente de relacionamento da Corsan aqui então no município de Amaral, que é o Aldomir Sante. 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
5: Perfeito. Bom, Aldomira, fala também um pouquinho de quais atendimentos as pessoas. Então, eu estou com dúvida, qualquer questão relacionada às suas contas, ao abastecimento, pode ser retirada aqui junto ao atendimento das meninas?
6: Sim, todos os serviços prestados pela Corsan, seja informação ou serviço, podem ser buscados aqui. Então, vai pedir uma ligação nova, um deslocamento do quadro, verificar uma fatura, mudar a titularidade, enfim, todos os serviços oferecidos pela Corsan são disponibilizados a partir de hoje aqui no novo local, então, que vai funcionar a partir de hoje às 13 horas e aí nos demais dias aí das 8 às 12 e das 13 às 16h30.
5: Bom, Aldomir falou um pouquinho também da missão da Corsan junto às pessoas que atendem, né? Então, também é importante falar da localização. Agora, localizado na área central da cidade, um local de boa visibilidade pelas pessoas que passam aqui pela nossa avenida. Também comentar um pouquinho da escolha desse novo local nessa reinauguração.
6: É importante sempre o local, né, ter acessibilidade, claro, aqui e de fácil acesso, né? Então, aqui nós estamos a duas quadras, três da prefeitura, da praça central, é uma avenida bem movimentada, então é muito fácil, né, das pessoas identificar, localizar o escritório e poder vir aqui então buscar os serviços que são necessários.
5: Bom, obrigada, Aldomir. Mais alguma coisa a ser comentada aqui para os nossos ouvintes na nossa programação?
6: Não, só reforçar o compromisso da Corsan, né, na prestação do abastecimento de água e na coleta de esgoto. Nós estamos executando obras importantes aqui em Marau, né, para reforçar, para qualificar o abastecimento de água. Já anunciamos alguns dias, né, e estamos quase finalizando essas obras, mais de 4 milhões que serão investidos aqui para melhorar para a qualidade então do serviço da Corsan. E pretendemos nos próximos dias concluir essa etapa e, lógico, né, sempre que identificar algum problema, alguma situação que precise de melhoria, nós vamos estar sempre buscando então e executando essas obras que são necessárias aí.
5: Certo, Domir, muito obrigada e um ótimo trabalho aqui junto a essa nova unidade então reinaugurada da Corsan.
6: Muito obrigado, um grande abraço.
5: Isso aí, e a gente também busca uma palavrinha aqui rapidinho das meninas que vão trabalhar aqui junto da Corsan. Só citar rapidinho teu nome.
7: Tudo bem, eu me chamo Kailane.
5: A Kailane que vai estar aqui atendendo a você, nosso ouvinte que vier aqui na Corsan junto com a
8: Adriele, tudo bem?
5: E vocês vão estar aqui então respondendo as dúvidas das pessoas que vierem até aqui pedindo então esses esclarecimentos.
8: Sim, A gente vai estar aqui, então, hoje pela parte da tarde, a partir da 1 até as 4h30. E amanhã, a partir das 8 ao meio-dia e da 1 às 4h30.
5: Perfeito, obrigada, bom trabalho.
8: Obrigada, igualmente.
5: Bom, e a gente segue aqui, então, acompanhando a reinauguração da nova unidade da Corsan, agora aqui no município de Marau. Da nossa unidade móvel, em nome de Zafari de Marau, lojas Triunfante, postos Marau Norte e Marau Sul, Júlia Berguete e Xavier para a emissora.
1: Obrigado, Júlia Berguete Xavier.
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1: Agora tem notícia boa para quem tá querendo, precisando, mas acima de tudo interessado.
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1: Mais uma participação da colega Júlia Berguete Xavier. Vamos acompanhar.
4: E nós iniciamos com as cotações dos grãos comercializados em sacas de 60 quilos. A soja, R$ 136,00. O milho, R$ 61,00.
1: Opa, é o balcão de empregos, né? Aqui, ó, produção rural já foi.
4: E nós iniciamos com as cotações dos grãos comercializados em sacas de 60 quilos.
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17: 19 graus.
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1: Recebendo a Júlia Marafon, que volta a coordenar o PROCON aqui de Marau. A gente conversa um pouquinho, Júlia, porque você assumiu recentemente, né, nesse retorno à frente do PROCON de Marau. Aproveitando também para te conhecer um pouco mais, conhecer um pouco das prioridades desse órgão que atua na defesa dos consumidores. Prazer recebê-la aqui no programa, bem-vinda.
2: É um prazer, o prazer é todo meu, né, de ser convidada para esse espaço grandioso que alcança vários consumidores, né?
1: Bom, você estava me contando que retorna, na verdade, né, à frente do PROCON de Marau. Gostaria que você contasse um pouquinho de você, de como foi essa primeira experiência que você teve, né, na coordenação do órgão e o como também que volta para esse novo momento.
2: Isso. No meu primeiro contato com a Faculdade de Direito, né, assim que eu entrei para fazer esse bacharel, esse curso em Direito, eu tive o acesso ao PROCON de forma de estágio, né? Aí eu trabalhava com a Érica, que não é a mesma Érica, mas é o mesmo nome, né? A Érica Tomasi, ela foi a coordenadora que me ensinou, que me passou todo o passo a passo de como funcionava o PROCON, né, a lei do consumidor, que eu acho que isso é muito importante, que além de ter o conhecimento do atendimento, né, a Érica Tomasi, ela acabou me passando todo o vínculo que tem com a lei do consumidor, né, porque o PROCON, ele é, além de ser um órgão público de sozinho, que a gente diz, né? Ele é vinculado aqui em Marau, ele é vinculado diretamente à prefeitura.
1: Pois é, muita gente lembra do PROCON, né, Júlia? Quando precisa, quando tem lá algum problema, né? Numa relação de venda, de compra, enfim, de prestação de serviço. Mas eu gostaria que você lembrasse para a nossa população, para a nossa audiência, o que, que é de fato o PROCON, como que ele atua e como que a gente pode ter acesso aos serviços do PROCON.
2: O PROCON, ele atua de forma administrativa, tá? Ele não alcança hoje a esfera judicial. Ele resolve mais. A gente chama de um apelido carinhoso dentro dos PROCONs de um acordo amigável, né?
1: Entendi.
2: Ele serve para essa relação entre a pessoa física e a pessoa jurídica, ou a pessoa jurídica e a pessoa física, nessas relações de consumo, né? Toda relação de consumo, você realiza a compra, você realiza o consumo de alguma coisa, tanto esteticamente, de saúde, quanto física, né? Aquele material, aquele celular, aquele computador que você acaba tendo essa aquisição na sua rotina, na sua vida, né? E o PROCON, ele serve, então, como eu disse, como esfera administrativa para fazer esses acordos amigáveis, carinhosamente chamado, né? O acordo administrativo, onde a gente entra em contato com a empresa ou a empresa procura a gente para entrar em contato com o consumidor para dizer o seguinte: olha, isso aqui deu problema, isso aqui tem um problema e a gente precisa que você resolva, né? Antes do consumidor procurar a esfera judicial, que daí é os juizados especiais cíveis ali no fórum, né? A gente faz toda, então, essa parte de dizer assim: não queremos prejudicar ninguém, não queremos interferir na rotina de ninguém, mas a gente precisa resolver esse problema. A gente precisa garantir que o direito do consumidor que seja utilizar aquele produto, né, responder por aquele produto, seja de fato apoiado, né?
1: Bacana mesmo. Eu estava me despedindo já de você e lembrei que daqui uns dias tem a Black Friday, né? Que acho que também é um momento que a gente tem que estar de olho, né? Naquilo que é ofertado. Acho que se você já puder dar uma dica, pode ser?
2: Claro, com certeza. Em novembro, o PROCON está pensando em realizar o PROCON junto com a prefeita e com a secretária Adriela. A gente está pensando em realizar algumas dinâmicas para que a informação chegue até o consumidor, né? A gente preparou, então, dois momentos para novembro, que seria a preparação da Black Friday e festas de final de ano.
1: Sim.
2: Onde os consumidores tendem a comprar mais por conta do Natal, das festas, enfim, vem os familiares, os amigos, e acabam tendo essa relação de consumo maior. Então, num primeiro momento, seria uma roda de conversa direcionada aos empresários, né, das empresas aqui de Marau, das lojas físicas. Então, a gente deixa aberta para quem quiser vir, né? Essa roda de conversa seria coordenada por mim pela secretária, e também na atividade da prefeita, né, tendo lá a recepção de todos os convidados, com advogados, o coordenador do PROCON, né, no caso eu, o balcão do consumidor da UPF a gente teve convidando, mas infelizmente eles não vão conseguir vir, né, a Márcia Moro, que é dos PROCONs do estado, então ela está nessa defesa do PROCON dentro de todo o estado. E no segundo momento seria uma orientação para o consumidor ali na Praça Central com um varal de informações da Black Friday. Daí.
1: Já tem data, Júlia?
2: A gente já conversou, né, com a secretária algumas datas, mas específico fixado não temos nenhuma.
1: Então a gente fica à disposição quando tiver essas informações para divulgar para a nossa população.
2: Claro, com certeza. Dentro do mês de novembro, então, antes do mês de novembro já a gente divulga as datas, mas ainda não tem nada fixado.
1: Legal, então. Te agradeço muito por tirar esse tempo e vir aqui conversar conosco. A gente fica à disposição. Tem o nosso contato. Qualquer novidade nos avisa que a gente tem espaço aqui para divulgar. Boa semana, bom trabalho.
2: Muito obrigada, obrigada igualmente pelo espaço, né, que vocês deram pra gente aqui, e um ótimo trabalho pra gente.
3: Tá aí, muito obrigado, Ana Lúcia Jacomini, falando com a nova coordenadora do PROCON de Marau, a Júlia Marafon. 12, apenas 12, faltando para 7, 19 graus de temperatura. Tem informação chegando agora da área do esporte.
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3: 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Vini Gajewski, trazendo as informações.
4: Alô, você que se liga na programação da tua Rádio Alvorada desta terça-feira. A gente vai chegando com os esportes por aqui. Começamos falando de Internacional, que já voltou aos treinamentos depois do clássico Grenal 4-5-5, 1-1 lá na Arena. E tem notícia um pouquinho ruim, preocupante para o torcedor colorado. Trata-se do goleiro Sérgio Rocher, mais uma vez, sendo pauta nossa por aqui, por conta de lesões. O Inter tem esse problema, digamos assim, com goleiros. O Rocher já não era o goleiro mais seguro do mundo, jogou no sacrifício ano passado, a gente lembra de toda a situação, que nos últimos jogos, para ajudar o Inter na luta contra o rebaixamento, ele jogou no sacrifício, acabou agravando lesão. O Inter depois contratou o Matheus Cunha, que é um goleiro bastante inseguro. O Antony, querendo ou não, é um goleiro bastante inseguro, foi muito bem contra o Corinthians, acabou, a gente pode dizer, falhando no Grenal. E agora tem essa situação com o Rocher de novo. Ele fez uma cirurgia logo após a Copa do Mundo. E agora ele precisou passar por um bloqueio na região lombar. E o Inter vê como improvável o retorno do jogador ainda nesta temporada. O procedimento que ele fez, a gente pode falar também que é uma infiltração, que é realizada no local do problema. Ele fez uma cirurgia na coluna para correção de uma hérnia de disco. Ele está a cuidados da fisioterapia do Inter desde então, e o que agrava ainda mais essa situação é que ele tem contrato somente até o fim da temporada, e se ele não jogar mais nenhuma partida, a cláusula de renovação automática dele não vai chegar nem perto. Ele tem uma cláusula para, caso ele participe de 60% das partidas, o contrato renova-se automaticamente, o que não vai chegar nem perto. Então o Inter vai ter que provavelmente negociar por fora com o Sérgio Rocher, ou ele não vai mais ser goleiro do Inter para a próxima temporada. A gente lembra, o último jogo do Rocher aconteceu no dia 26 de junho, na derrota do Uruguai para a Espanha, lá na Copa do Mundo. Inclusive foi o jogo que selou a eliminação da seleção celeste do Mundial. Pelo Inter, a ausência é ainda mais longa, desde o dia 12 de maio, na vitória por 3-2 contra o Athletic pela Copa do Brasil, que o goleiro uruguaio não atua com a camisa colorada. E fechando de Inter, a gente ainda tem notícia de lesão do Alan Patrick. Ele acabou saindo no Grenal e o Colorado confirmou que ele tem uma lesão na região da coxa esquerda. O Inter não informou o prazo de recuperação, mas o Alan Patrick não vai participar provavelmente na partida do fim de semana do Colorado diante do Mirassol. Agora falando de Grêmio, que também tem a semana cheia para trabalhar, tem um confronto bastante complicado contra o Cruzeiro no próximo fim de semana dentro de casa. O Wallace, o zagueiro artilheiro do Grenal por parte do Grêmio, está fora da partida, recebeu o terceiro cartão amarelo, inclusive realizou uma cirurgia no nariz, por isso que ele usou aquela máscara no Grenal, ele tinha fraturado o nariz, fez uma cirurgia, um procedimento na última segunda-feira para fazer essa correção. O Renato até falou que ele falou para o Wallace tomar o cartão no pós-jogo para depois fazer essa recuperação mais tranquilamente, mas é um desfalque muito importante para o Grêmio, porque vinha sendo ao lado do Kahneman talvez o porto seguro desse time, que não joga nada, tem bastante tempo. O Grêmio corre sério risco de ser rebaixado para a Série B, e a gente acabou não comentando sobre o pós-coletiva do Renato, onde ele fez várias críticas, principalmente à direção, sobre contratações, que o elenco não é o que se esperava, tem muitos estrangeiros, é um elenco bastante desconexo, segundo o próprio técnico, que tem muitos volantes, mas não tem um meia articulador. E para mim é o que mais pesa nesse momento. A vinda tardia do Renato, a demissão tardia do antigo técnico, talvez o preço a pagar seja esse rebaixamento, porque o Grêmio acabou perdendo jogadores que, se o Renato tivesse vindo antes desse fechamento da janela, eu tenho quase plena convicção de que o Arthur e o Cebolinha seriam contratados a pedido do técnico e o Grêmio teria um time muito mais forte para tentar escapar do Z4. Vide o Santos, que desde a chegada de ambos os atletas, além de outros reforços, basicamente zerou a sua chance de rebaixamento e briga na parte de cima da tabela. Então são escolhas e consequências que a diretoria do Grêmio tomou ao longo de 2026 que colocam o Grêmio nessa situação bastante complicada no final desse ano. A terça-feira também promete no futebol europeu. Tem rodada da Champions League, vários jogos interessantes. A gente quer destacar aqui pelo menos três jogos bastante legais para quem é fã de futebol acompanhar. A partir das 16 horas, todos os jogos que nós vamos citar. Tem Galatasaray e Barcelona. Tem Atlético de Madrid e Manchester United, um grande jogo também, às 16 horas. E no mesmo horário também um jogo talvez um pouco menos badalado, mas com bons times. Tem Villarreal e Napoli pela UEFA Champions League.
3: Tá aí, obrigado pelas informações, Vini Gaieschi. 6 faltando para 7, 19 graus de temperatura.
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3: 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Tem agenda com a colega Rosana Costenaro.
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5: Comunidades. Dias 17 e 18, a comunidade de São José Cerro do Paraíso, em Vila Maria, convida para a festa. No sábado, ao meio-dia, haverá almoço servido nas mesas. Reservas no 999-91-5337. E no domingo, 10h30, missa. Ao meio-dia, churrasco padrão com serviço de copa e cozinha. 14 horas, tarde dançante com Fábio Martelo e banda. E também no dia 18 de outubro, a comunidade de São Judas Tadeu, no Capingui, convida para a sua tradicional festa com programação iniciando às 10 horas da manhã com a Santa Missa e em seguida almoço com espeto padrão e após tarde dançante com Dudu Sense. Eventos. No sábado, dia 17 de outubro, no Parque Lauro Risseri Bortolom, tem a terceira etapa do 7º Circuito Municipal de Corridas de Marau, com largadas a partir das 5 horas da tarde. E também no sábado, dia 17, no Salão Paroquial, tem a Pastelada de Cristo Rei a partir das 7h30 da noite, com animação de Alberi Ferro e banda, e os ingressos custam R$ 35,00 e dão direito a 6 pastéis. Rosana Costanaro, para a tua Rádio Alvorada.
3: Tá aí, muito obrigado, colega Rosana Costenaro. 3, apenas 3, faltando para 7, 19 graus de temperatura, tempo nublado aqui pelo município do Marau, já vai anoitecendo nesta terça-feira. Vou desejar a você paz e bem, agradecer o carinho da audiência, companhia e sintonia. E vamos lá, né? Vamos lá que vem aí Johnny Franço e o programa Tua Noite aqui pela tua Rádio Alvorada. Vamos lá então? Paz e bem, meu amigo, minha amiga. Paz e bem. Eu volto amanhã, das 2 às 4, com o programa Em Alta. Das 4 às 6, com o programa Até a Proxega. E das 6 às 7, aí eu venho com o Encontro Certo. Teu dia em evidência. Até mais. Tchau, tchau.
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1: Muito boa noite, gente querida. Após a comunicação do nosso colega Cassiano Tomasi, o Fifo. Bom descanso aí, nosso colega que estava aí na labuta, né, como diz o gaúcho. Então a gente vai saudando aí e mandando aquele abraço. Bom descanso aí, nosso colega Cassiano. E também saudamos aí os demais colegas que começam no clarear da alvorada aqui fazendo, informando, né, dando o seu melhor no cabo do microfone e também pessoal do jornalismo. Estamos iniciando aqui a nossa programação. Central de Conteúdos da tua Rádio Alvorada, na coordenação de Ana Lúcia Jacomini, gerência de Mauro Matesco, direção Frei Renor Pegoraro. Faz bem. Vamos também cumprimentar aos nossos parceiros, nossos patrocinadores. E é com muito carinho que a gente chega aqui pela tua Rádio Alvorada para fazer mais uma noite, mais um momento especial de música, informação, alegria, aquele aconchego que só a rádio sabe oferecer, né? Então, um abraço apertado a você que está em casa, no trabalho, muita gente trabalhando ainda ou voltando para o seu lar. Um carinho muito especial aos nossos, mais uma vez, os nossos patrocinadores, né, que caminham conosco e tornam tudo isso muito possível, né, o nosso trabalho. Que Deus abençoe sua noite, acalme seu coração e renove as suas forças. A terça pode até ter cara de segunda, mas a nossa noite tem que ter sabor de esperança. Aí o Johnny então fica com você até as 9 da noite, com muita companhia aqui garantida. Começando aqui um programa Tua Noite, pela tua Rádio Alvorada, vamos juntinhos, porque a vida fica mais bonita quando a gente compartilha bons momentos. 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Também os nossos apoiadores aí dos quadros, previsão do tempo, no Teatro Chega, enfim, os nossos apoiadores em geral. 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Chega de prosa, vamos de som, a gente vai com Sérgio Reis. Você pode participar, mandar interatividade, fazer sua participação aqui no quadro Tua Noite.
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1: Vamos lá, previsão do tempo aqui pela 107.7 FM para toda a região norte do estado. Seja muito bem-vindo você que está sintonizando agora no programa. Cola no rádio aí, fica com a gente porque tem informação, tem música boa, tem energia positiva. Isso é muito importante, né? Gente, você que acompanha o rádio, ter aquela energia aconchegante. Obrigado você que permite a gente adentrar no seu lar, no seu ambiente de trabalho. Muito obrigado pela preferência. Nós estamos aqui com a previsão do tempo. Kátia Valente vem falar aí sobre o mapa do tempo para os próximos dias. 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Fala aí, Kátia Valente.
2: Olá, meus amigos e caros ouvintes. Vamos ter uma terça-feira com as instabilidades ainda predominando por grande parte do estado, toda a metade norte e nordeste do estado, área que inclui também aqui a nossa região, áreas do centro, do norte, nordeste, planalto, vale, serra, todas estas áreas com bastante umidade ainda presente, tem previsão de pancadas de chuva. Os prognósticos indicam que os temporais devem ficar um pouco mais restritos ao extremo norte e ao nordeste do estado. Mas de qualquer forma, atenção, né? Não dá para descartar também de forma mais isolada por aqui. Nesta terça-feira, a temperatura deve oscilar entre 20 e 22 graus em média. A tendência, aliás, entre 22 e 23 graus em média por aqui. A tendência para quarta-feira é de que a instabilidade finalmente perca um pouco de força. Então, vamos ter a presença do sol, mas com variação de nebulosidade. As temperaturas sobem mais porque o sol aparece. Os termômetros sobem, mínimas de 23 a 25 graus. E na quinta e na sexta-feira, de novo, a gente vai ter um pouco de umidade presente aqui na região. Não se descarta algum chuvisco, assim, de forma mais isolada. É aquele dia em que mistura, né, a nebulosidade e, eventualmente, alguma chuva bastante isolada. Com a previsão do tempo, Kátia Valente.
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1: 7:28, 7:28. Muito obrigado pela sua audiência, obrigado pela companhia. O pessoal que vai nos mandando recado também, mandando mensagem, já vamos atendê-los. 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Chegando mais informações, dá um pique nas notícias. Passo Fundo recebe no dia 20 de outubro o Fórum de Gestão Contábil e Jurídica, promovido pelo Conselho Regional de Contabilidade do Rio Grande do Sul e pelo Sindicontábil Passo Fundo. A programação será realizada na UPF, né, na Universidade Parque, às margens da BR-285, no bairro São José, iniciando às 8 horas. A primeira atividade temática estará marcada, ou está marcada, para as 9h15, com palestra Custo X, valor cobrado pelas empresas contábeis. É, deve ser um valor simbólico, né, gente? Ministrado aí por Cristina Schumacher, integrante da Comissão de Estudos de Organização Contábeis do CRCRS. O encontro vai abordar aspectos relacionados à formação de preços, custos e valores dos serviços prestados pelas organizações contábeis. A mediação será de Arsenildo Valdeires da Silva Nunes, coordenador da mesma comissão. Então, às 11 horas, a programação segue também com um painel sobre recuperação judicial, reunindo João Marcelo Barbiero de Vargas, juiz da Vara Empresarial de Passo Fundo, e Cassiano Pereira Cardoso, promotor de justiça. A mediação ficará a cargo de Cláudia Silveira Quadros, coordenadora do Grupo de Trabalho de Recuperação Judicial e Falências do CRCRS. Essa proposta do fórum é para reunir profissionais da área contábil e jurídica, empresários e demais interessados para discutir temas relacionados à gestão das organizações e aos processos de recuperação de empresas. O encerramento está previsto para as 13 horas. Então, as inscrições são gratuitas e podem ser realizadas pelo site do CRCRS. O evento também prevê certificado e pontuação aos participantes. A organização solicita, de forma voluntária, a doação de 1 quilo de alimento não perecível no dia da atividade. Muito bem. Já vamos aproveitando aqui para enviar um abraço. Boa noite, Johnny, sempre na escuta da Alvorada. Por gentileza, roda para nós, Castelhana. Eu já tô com o quadro aqui do Teatro Chega pronto. É o Gaúcho da Fronteira que vai cantar, mas tá prometido, já tá marcado, já tá agendado aqui para o próximo quadro Teatro Chega. Castelhana, Se Você Me Ama. Os Nativos, é um grande clássico aqui da música. Adriana Duarte, obrigado pela sintonia, Adriana. Também aproveitar para mandar um abraço aqui, já vou escutar o áudio também da Marley Becker. Muito obrigado, Marley. Segue o som aqui no Tua Noite, no quadro
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8: Valeu, muito obrigado a você que está nos acompanhando. Agora faltando 10 para as 8, a gente segue aqui na programação. Buenas, manda uma bem gaúcha. Estamos na escuta, muito obrigado. Aí, companheiro Osmar da Silva. Osmar da Silva é popularmente aí conhecido como Lombinho, né? Trabalha na área da construção civil. Vamos ouvir aqui a nossa queridíssima. Será que já estão trabalhando o baralho? Já estão aí no carteado.
9: Boa noite, amigo.
8: Boa noite.
9: Tudo bem com você?
8: Tudo ótimo.
9: Ah, se possível, coloca uma música do Rick Renner.
8: Rick Renner, opa.
9: Pra gente lembrar. Matar a saudade um pouco, né?
8: O que é bom, e não morre mais.
9: Uma abençoada noite pra você, um ótimo programa. Tudo de bom pra você. Bom.
8: Muito obrigado. Obrigado aí, Marley Becker. Obrigado, Marley, pela companhia. É isso aí. Vamos lá, chegando o Teatro Chega. 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Vou atender o pedido aqui da nossa ouvinte, a Adriana Duarte. Pediu pra gente rodar Castelhana. Tá prontinha aqui, ó, na voz dos nativos. 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Abraço, Silvino. 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Abraço, Milico. Abraço lá, o Kennedy. Pessoal todo aí que volta e meia tá lá pela tenda São José também. Caldo de cana a preceito, né? Caldinho de cana caprichado. E um abraço também pro doutor Ivanor, o Ivan e toda essa rapaziada aí. Bora, Castelhana, com os nativos. Boa noite.
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12: Vamos lá. Agora 8 horas 7 minutos. Perdi um pedido aqui. 8h07, telefone tocando, agora não tem como atender, porque a gente vai aqui com a nossa programação, oferecimento Mercado Titon. 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Bom trabalho, parceiro. 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E olha, deixa eu mandar um abração aqui especial lá no Boliche da Eliane. Nosso parceiro é o Lombinho, tá ligado com a gente. Muito obrigado aí pela companhia, parceiro. Também mandar um abraço aqui pro João. Obrigado pelo contato aí, João. Quem mais? É isso aí. 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Vem aí mais uma edição. Marau será palco da 8ª edição do Rodeio Internacional. Marcado para os dias 25 a 28 do mês de fevereiro. O evento será realizado aqui no Parque Municipal Lauro Guiceiro Bortolom. Deve reunir participantes em torno da cultura e das tradições gaúchas. A programação marca o retorno do encontro internacional ao calendário de eventos do município, com 4 dias dedicados à tradição gaúcha. A data já pode ser reservada por quem pretende participar aí da 7ª edição do Rodeio Internacional de Marau. Tá bueno? Abraço à comissão organizadora, todo o pessoal aí que está se programando, as entidades. É uma equipe grande aí, né? Para fazer um rodeio dessa magnitude, precisa de muita gente para trabalhar. Falando de futsal, o Camaquã Futsal derrotou a MF em Marau pelo placar de 1-0 e confirmou sua classificação para as quartas de final do Gauchão Série A 2026. O gol da vitória foi marcado por Fabinho em partida realizada no último sábado, dia 10. Com a classificação assegurada, o Camaquã Futsal terá frente a AEL, Associação Esportiva Uruguaianense e Uruguaiana, próxima fase da competição, né? Os outros confrontos das quartas de final são Ibira de Ibiraiaras e Atlec de Três Passos, Atlântico de Erechim e Cerca de Casca. O Atlântico forte, né? O Atlântico aí tem um timaço, sempre teve em destaque aí. E Filtradores de Bom Princípio e Santa Rosa. Depois a gente fala aqui da Copa mais nova.

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2: Vamos conferir a previsão do tempo. Agora 8:16, Carlos. Um grande abraço pro seu Carlos aqui. Ele é do bairro Santa Lúcia e ele perdeu uma cachorrinha Pinscher. Ela tá desaparecida. A primavera, a bicharada fica mais afoita, né? Primavera, onde os pássaros mudam pluma e pio, aonde os machos são plenamente férteis e as fêmeas se incendeiam pelo cio. Não sei se por ser quase primavera, meu coração parou quando te viu. Tá aí então a cachorrinha, se alguém ver, uma Pinscher, ela saiu no bairro Santa Lúcia. A cachorrinha que é o xodó aí do seu Carlos, é companheira, né? Então, se alguém souber, entre em contato com a emissora que a gente fala aí para o seu Carlos. Vamos à previsão do tempo. Kátia Valente, conta para nós como fica o tempo para os próximos dias.
3: Olá, meus amigos e caros ouvintes. Vamos ter uma terça-feira com as instabilidades ainda predominando por grande parte do estado, toda a metade norte e nordeste do estado, área que inclui também aqui a nossa região, áreas do centro, do norte, nordeste, planalto, vale, serra, todas estas áreas com bastante umidade ainda presente, tem previsão de pancadas de chuva. Os prognósticos indicam que os temporais devem ficar um pouco mais restritos ao extremo norte e ao nordeste do estado. Mas de qualquer forma, atenção, né? Não dá para descartar também de forma mais isolada por aqui. Nesta terça-feira, a temperatura deve oscilar entre 20 e 22 graus em média. A tendência, aliás, entre 22 e 23 graus em média por aqui. A tendência para quarta-feira é de que a instabilidade finalmente perca um pouco de força. Então, vamos ter a presença do sol, mas com variação de nebulosidade. As temperaturas sobem mais porque o sol aparece. Os termômetros sobem, mínimas de 23 a 25 graus. E na quinta e na sexta-feira, de novo, a gente vai ter um pouco de umidade presente aqui na região, não se descarta algum chuvisco, assim, de forma mais isolada. É aquele dia em que mistura, né, a nebulosidade e, eventualmente, alguma chuva bastante isolada. Com a previsão do tempo, Kátia Valente.
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0: 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Seguimos aqui com mais informações, Copa Mais Nova. A Copa Mais Nova de Futebol 7 teve 5 jogos realizados no último sábado, no campo da linha 25 em Marau. Visionários e Meia Boca Juniors. Meia Boca Juniors venceu por 5-1 os Visionários. Godoy Vidros e Império Água e Luz. 4-1. Para o Império Água e Luz. Terça do Baralho, Serves Carne Estonial. 2, a Resenha Futebol Clube, 3. 3-2, então, né? Índio Macanudo, 0. Parcial Futebol Clube, ou melhor, Parceria. Parceria Futebol Clube, 5-0. E a Mecânica Pegoretti com os Mercenários, 0-0, não teve gol. A próxima rodada terá 4 partidas. No sábado, dia 17, Mecânica Pegoretti, Ajax, Império Água e Luz, Terça do Baralho, Atlético Nova Alvorada, Visionários, Godoy e Vidros, Resenha versus Parceria, realização Rádio Mais Nova. Secretaria de Esporte e Lazer, Prefeitura de Marau, no patrocínio do Posto Cordaço. Um homem de 57 anos foi encontrado morto dentro de um veículo Kawa Cherry Tigo, Taigo 8, submerso no Arroio Caçador, em Nova Bassano, nas proximidades da divisa com Serafina Correia. O Corpo de Bombeiros de Veranópolis foi acionado por volta das 22h30 para atender a ocorrência e, ao chegar ao local, as equipes constataram que o automóvel estaria submerso para viabilizar a retirada do veículo e o acesso ao interior do automóvel. Foi necessário o auxílio de um caminhão equipado com guindaste e muque. Após o içamento do carro, a vítima foi localizada sem vida em seu interior. As causas e as circunstâncias do acidente deverão ser apuradas pela prefeitura, ou melhor, pela polícia civil. A identidade da vítima não foi divulgada. Nova Bassano, né? E a Imater já realizou a instalação de coletores de esporos para o monitoramento da ferrugem asiática, doença considerada uma das principais ameaças fitossanitárias à cultura da soja, por meio do programa Monitora Ferrugem Rio Grande do Sul. Na safra 2026-2027, o trabalho passa a contar com 100 pontos de coleta distribuídos pelo Rio Grande. Além da ampliação da rede, esta safra traz mudanças na estrutura do programa. Entre elas estão a utilização de novos coletores e uma nova página para divulgação dos resultados e a incorporação de inteligência artificial como ferramenta de apoio à identificação dos esporos, conforme o coordenador da área de culturas e defesa sanitária vegetal da Emater, Helder Dalprá, que já atuou na Emater de Marau. O sistema permite acompanhar a ocorrência dos esporos, a disponibilizar informações que auxiliam produtores e profissionais da assistência técnica na definição das estratégias de manejo, especialmente na avaliação do momento adequado para a adoção de medidas de controle. O monitoramento segue com um cronograma semanal. A instalação dos coletores e a colocação da primeira lâmina ocorrem em 5 de outubro. Desde então, castas lâminas são substituídas todas as segundas-feiras e encaminhadas aos laboratórios parceiros para análise. As coletas estão previstas até 8 de março de 2027. Depois da análise das lâminas, os resultados são disponibilizados aos produtores e aos profissionais da assistência técnica. Fechou. Oi, galera, notícia cumprida. Vamos lá, vamos trabalhar aqui agora com Sem Medo de Ser Feliz. Mandar abraços aqui para nosso ouvinte Isabel Siqueira. Oi, boa noite, Johnny, tudo bem? Tudo bem, tudo ótimo. Se puder mandar a música Os Atuais antes de ir embora. Não. Essa aqui foi outro dia, né? Hoje foi o Vestido Azul. Já rodamos. Um abraço, queridaça. Obrigado aí pela companhia. Vamos ver. Boa noite, Johnny. Manda a música Zezé de Camargo e Luciano. Sem medo de ser feliz. E assim seja, né? Que assim seja. Abraço, Dila Siqueira, Vila Maria.
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0: E aí a gente vai trazer agora uma daquelas que é de arrepiar o pelo do braço, né? Valorizando os velhos e bons amigos. Parece que quanto mais o tempo vai passando, a gente vai ficando mais seletivo, né? Fico imaginando, eu particularmente fui criado com pessoas de mais idade e fico muito grato aí das amizades, de ser recebido, né, por velhos e bons amigos. Não vou citar o nome para não esquecer de ninguém, mas como faz a diferença a gente ter aí conselhos de homens que têm a faculdade da vida, aqueles cabelos brancos que muita gente olha e chama de velho, mas não é velho, é experiência. Às vezes com espírito jovem, empreendedor. Por isso que a gente tem que valorizar sempre os velhos e bons amigos. Aqui no quadro
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0: Ademar Pereira vem cantar com os velhos e bons amigos. Tem Luiz Carlos Borges, tem Erlon Pericles, tem Cristiano Queviro, tem Joca Martins.

0: graças. Que Deus abençoe a todos. Muita luz, gratidão, amor nos corações. Sempre.
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0: Maravilha, 52 minutos passando das 8 horas, está chegando a Voz do Brasil. E nós vamos aqui mais uma vez agradecendo sempre aos nossos parceiros, patrocinadores, o pessoal que está com a gente aqui. Fiquei devendo a música aqui pro seu Carlos, não consegui achar, seu Carlos. Muito obrigado aí pela participação, pelo carinho, pela interatividade. Mas tem mais aqui, ó. Tem o...
1: Quem indicava com ele?
2: Boa noite,
0: Marcos. Como é que é o nome dele aqui, o... Esse senhor aqui, ó, muito simpático também, que tá sempre com a gente aqui. Eita, parceiro velho. Muito obrigado pela sintonia aí, viu? É o... Valdemar. É o Valdemar, isso mesmo. É o Valdemar. Valdemar Argenta Base. Agora sim, agora deu certo aqui.
2: Boa noite, Badione. Boa noite, Johnny Franço. Eu queria a música Descascando Veia com Mano Lima.
0: Descascando Veia.
2: Ou senão o Acordeão na Veia com Filho do Jugando. Qualquer uma das duas, tá? Tô nas tunetas teu programa, Johnny. Sabe que eu não perco um programa teu.
0: Mas que tal, mano?
2: Tá?
0: Que beleza, hein? Obrigado,
2: senhor. Descascando Veia com Mano Lima.
0: Tá bom, o faz muito tempo. Muito tempo que o senhor me pede.
2: Tá bem.
0: Uma das duas. Faz muito tempo que o senhor me pede essa música aqui, então tá. Vou encerrar o programa hoje com ela. Aí vem chegando a safra de esquila. Vou dando um jeito e vou arrumando a minha mochila. É? Tá entrando, estamos se encaminhando pro verão, 60 e poucos dias, né? Pra terminar a primavera e pra entrar aí em caráter definitivo no verão, primavera das flores.

0: Quem hoje nos fere também necessita evoluir. Na visão de quem acredita em algo superior a nós, o perdão não significa concordar com o erro, esquecer a dor ou permitir que alguém continue nos ferindo. Perdoar é escolher não alimentar dentro de nós aquilo que nos aprisiona ao sofrimento. Muitas vezes esperamos um pedido de desculpas para começar a cicatrizar, mas nem sempre ele vem. Algumas pessoas talvez nunca reconheçam o mal que causaram, nunca compreenderam ou compreendam a nossa dor, ou jamais encontrem coragem para dizer: perdoa-me. E é justamente aí que o perdão se transforma em um verdadeiro exercício de renovação espiritual. Quando Jesus nos ensina a perdoar, convida-nos a romper o ciclo da mágoa, do ressentimento e do desejo de retribuição. O perdão não muda necessariamente o passado, mas muda a maneira como o passado continua vivendo dentro de nós. À luz da doutrina espiritual, nós compreendemos que todos somos espíritos em aprendizado, ainda imperfeitos, caminhando através de experiências, quedas e recomeços. Quem hoje nos fere também necessita evoluir. E nós, ao escolhermos a paz, avançamos um pouco mais em nossa própria jornada. Perdoar não é abrir novamente todas as portas. Às vezes, é colocar limites, seguir outro caminho e, mesmo assim, não carregar ódio no coração. Que possamos entregar a Deus aquilo que já não conseguimos resolver, pedindo forças para transformar a mágoa em entendimento, a dor em aprendizado e o ressentimento em paz. Porque há momentos em que o maior pedido de perdão que esperamos do outro precisa ser substituído por uma decisão nossa. Eu escolho não carregar mais esta dor. E pouco a pouco, o coração volta a respirar. Precisamos perdoar, até mesmo quem nunca pediu perdão. Vamos deixar rodando Descascando Oveia. É chucra essa música, do Filósofo dos Pampas. O Mano Oliva tá fora do quadro aqui, mas estamos quase encerrando. Um beijo no coração, paz e bem. Até amanhã, se Deus quiser.
1: Boa noite para Amaral e região.

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1: 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As notícias do governo federal que movimentaram o país no dia de hoje.
2: Olá, boa noite.
3: Boa noite para você que nos acompanha em todo o país.
2: Terça-feira, 13 de outubro de 2026.
3: Vamos aos destaques do dia.
2: Direito do consumidor.
3: Medida provisória estabelece regras para identificar chamadas telefônicas e coibir fraudes e ligações indesejadas.
2: Decreto atualiza o funcionamento dos serviços de atendimento ao cliente. Luana Karen.
4: Em outra frente, está a obrigação de ter sempre uma pessoa para atender demandas no serviço telefônico ou no canal digital.
3: Segurança Pública.
2: Ação conjunta estabelece medidas para combater o uso irregular de telefones em unidades prisionais. Thaísa Vitória.
5: O decreto estabelece o bloqueio de terminais de comunicação móvel individualizados e também dos sinais de radiocomunicação no perímetro de segurança penitenciária cadastrado.
3: Comércio exterior.
2: Vendas para países do Mercosul e União Europeia registram crescimento.
3: Exportações acumulam mais de 284 bilhões de dólares entre janeiro e setembro. Graziele Bezerra.
6: Atualmente, o Brasil tem 700 parceiros que aprovam as práticas sanitárias internas e compram dos produtores brasileiros.
2: Hoje, na apresentação da Voz do Brasil, eu, Mariana Jungmann e Luciano Seixas.
3: E acompanhe a gente ao vivo, acesse radiogov.ebc.com.br ou canal Gov na sua TV aberta.
2: Foram publicadas hoje duas medidas que regulamentam a relação entre empresas e consumidores.
3: A primeira delas visa combater fraudes e ligações indesejadas com regras mais severas às operadoras.
2: A segunda medida é um decreto que aprimora os serviços de atendimento ao consumidor para produtos e serviços públicos.
4: Para combater fraudes telefônicas, a medida provisória publicada nesta terça-feira estabelece que as operadoras envolvidas em uma ligação têm a obrigação de assinar digitalmente as chamadas. Com isso, será possível saber, antes de atender ao telefone, se aquela chamada vem de um número certificado. Como detalha, o secretário nacional de Direitos Digitais, Victor Fernandes.
7: Se aquele número de telefone não corresponder ao número de uma pessoa real, e a Anatel vai ter um cadastro dos números a partir dos blocos de numeração, se aquela chamada não for autenticada, o nosso celular não vai nem tocar. É